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0: Agora é hora de dar tchau, mas não fica triste não, que amanhã estarei de volta e eu espero a sua companhia, viu? Seja na sua casa, no seu trabalho, no seu carro, seja lá onde você estiver, tamo junto por aqui. Beijão pra você, fica com Deus, um abraço e até amanhã.

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2: Alô, alô, senhoras e senhores, quinta-feira, que tal você e eu começarmos juntos no ritmo do samba, no ritmo do pagode, hein? Hein? Ah, gostou da ideia? Então já vai arrastando a cadeira aí, já vai arrastando o sofá, porque tá começando o Pagodaço, o melhor do samba e pagode, pra você entrar no clima do final de semana. É, claro que sim, já pode começar a pensar no seu fim de semana e com as grandes músicas do samba e do pagode, né? Com os melhores hits, a gente já entra nesse clima gostoso através do Pagodaço, esse programa que tá bombando, né? Muita gente tá curtindo e você tá curtindo também, com certeza. Então bora aumentar o volume? Vamos lá com a nossa primeira sequência do Pagodaço de hoje.

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0: É tudo sobre acreditar e agir, meu mano. Papo reto, que a sorte te encontre sempre trabalhando, e que você sempre seja o menor sonhador.
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1: Terminando mais um bloco aqui no Pagodaço, né, gente? É, mas não tem problema não. Eu volto já já com mais uma sequência. Então fique onde está, hein? Só as melhores pra você. O melhor do samba e do pagode aqui no seu rádio.
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3: Opa, maravilha! Está no ar o Super 10. Alegria, alegria! Vem com a gente e começa as 10 mais tocadas em todo o Brasil. Super 10 está no ar.
2: Décima posição.

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1: Maravilha! Que bom estar aqui contigo. Já já volto com mais Super 10 pra você.
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4: Super 10 pra você, que bom estar contigo. Vamos que vamos, esse é o Super 10.
3: Sexta posição.

0: Solteirão!
1: Com essas, encerramos mais uma edição do Super 10. Voltaremos no próximo programa com mais pra você. Beijos, juízo e até a próxima.
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0: Muito bem, a partir de agora está no ar o Jornal Rádio News. Informação em primeiro lugar. Brasil e o mundo passam aqui na sua rádio favorita. Sejam bem-vindos.
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2: Previsão do tempo para quinta-feira, 28 de maio de 2026.

0: graus. A umidade relativa do ar vai de 90% a 60%. Senhor do Bonfim, na Bahia, festeja aniversário com céu encoberto. A temperatura mínima é de 17 e a máxima de 30 graus. A umidade do ar varia de 100% a 40%. Região Norte. Em Boa Vista, Roraima, o dia vai ser de céu encoberto com pancadas de chuvas isoladas. A temperatura mínima é de 24 e a máxima de 31 graus. A umidade do ar é de 96 a 80%. Maracanã, no Pará, comemora aniversário nesta quinta-feira sob céu encoberto, mas pode chover nos períodos da manhã e tarde. A temperatura mínima é de 25 e a máxima de 30 graus. A umidade relativa do ar é de 100 a 80%. Região Sudeste. Em Belo Horizonte, Minas Gerais, a previsão é de céu nublado nesta quinta-feira. Os termômetros registram mínima de 15 e máxima de 29 graus. A umidade relativa do ar vai de 90 a 40%. São José do Calçado, Espírito Santo, sopra velinhas com céu encoberto. A temperatura mínima é de 17 e a máxima de 25 graus. A umidade relativa do ar é de 90 a 40%. Região Sul. Em Florianópolis, Santa Catarina, o dia vai ser de céu com muitas nuvens, mas sem previsão de chuva. Os termômetros registram mínima de 13 e máxima de 22 graus. A umidade relativa do ar oscila entre 90 e 60%. Machadinho, Rio Grande do Sul, celebra mais um ano de fundação com céu encoberto, mas não deve chover no município. Os termômetros registram mínima de 9 e máxima de 19 graus. A umidade relativa do ar fica entre 90 e 65%. Você ouviu a previsão do tempo para quinta-feira, 28 de maio de 2026. Com informações do IBGE Cidades e do Instituto Nacional de Meteorologia.
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2: A União e o Distrito Federal fecharam acordo para socorrer o BRB, o Banco de Brasília, em crise após o escândalo do Banco Master. É um empréstimo que pode chegar a 6 bilhões de reais e que deverá ser tomado pelo BRB junto ao FGC, que é o Fundo Garantidor de Crédito. Esse assunto foi discutido numa reunião no Supremo Tribunal Federal entre o ministro da Fazenda, Dario Durigan, e a governadora do Distrito Federal, Celina Leão. Isso porque é no STF que tramita uma ação do GDF pedindo aval da União para operações de crédito. Isso para capitalizar o BRB, para que o Tesouro Nacional revise a nota de crédito e permita a operação de crédito. Nessa quinta-feira vai ter uma nova reunião para fechar esses detalhes, mas o ministro Dario Durigan já disse que não vai haver garantias da União para essa operação de crédito. E o GDF vai ter de propor contra-garantias. Se deixar de pagar alguma parcela, terá descontados os repasses do FPE e do FPM, que são os fundos de participação dos estados e dos municípios.
3: Com esse acordo, a gente viabilizaria uma operação de crédito num volume maior a ser tomada com fiança de um sindicato de bancos e com contra-garantia de recursos, de fluxo de recursos do Distrito Federal. Além disso, a gente também fez questão de se comprometer a pedido da governadora do DF com o meu total acordo, pedir ao ministro Fux que eventuais entradas de recursos advindos das investigações que apuram os atos ilícitos que estão na origem desse problema, que elas prontamente vão ressarcir e recompor os cofres do GDF e do próprio BRB.
2: O empréstimo é uma exigência do Banco Central para recompor as contas do banco após as fraudes apontadas pelas investigações da Operação Compliance Zero da Polícia Federal. Em setembro do ano passado, o Banco Central rejeitou a compra do Master pelo BRB ao encontrar diversas fraudes, entre elas ativos financeiros sem lastro. A governadora do Distrito Federal, Celina Leão, agradeceu o apoio do governo federal e disse que a proposta de acordo retira o BRB de um momento de dificuldade.
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4: O ministro do Supremo Tribunal Federal, Alexandre de Moraes, encaminhou à Procuradoria-Geral da República um pedido de investigação para apurar se os recursos enviados para financiar um filme sobre o ex-presidente Jair Bolsonaro teriam sido usados, na verdade, para custear uma campanha contra autoridades do governo brasileiro. Outra suspeita é de que esse dinheiro também foi usado para influenciar a imposição de tarifas a produtos brasileiros pelos Estados Unidos e em favor da anistia ao ex-presidente Bolsonaro na trama golpista. A denúncia foi apresentada ao Supremo pelo deputado federal Lindbergh Farias, do PT do Rio de Janeiro, para que o caso seja investigado no mesmo processo que já

0: está em andamento na corte contra o ex-deputado Eduardo Bolsonaro e o influenciador Paulo Figueiredo. A denúncia pede que seja apurado se o dinheiro enviado por Daniel Vorcaro, dono do Banco Master, para Flávio Bolsonaro, foi usado para atacar autoridades e aplicar sanções contra o Brasil. O senador, que é pré-candidato à presidência da República, confirmou ter recebido mais de 60 milhões de reais para a realização do filme. Lindbergh Farias pede também a inclusão de Jair e de Flávio Bolsonaro na investigação em andamento sobre as sanções. A denúncia solicita a imposição de medidas cautelares contra o senador Flávio Bolsonaro, como a entrega de passaporte e proibição de se ausentar do Brasil e de realizar contato com Daniel Vorcaro e seus intermediários. Também é pedido o bloqueio de bens e valores do senador. A suspeita é de que os recursos do filme foram usados para lavagem de dinheiro, financiamento e propaganda eleitoral irregular, organização criminosa e atentado à soberania nacional. O ministro Alexandre de Moraes deu prazo de 5 dias para a Procuradoria-Geral se manifestar sobre o pedido. Nessa terça-feira, Flávio Eduardo Bolsonaro, acompanhados do blogueiro Paulo Figueiredo, se reuniram com o presidente dos Estados Unidos, Donald Trump, em Washington e divulgaram foto do encontro nas redes sociais. A reportagem entrou em contato com a defesa de Flávio Eduardo Bolsonaro, mas até o momento não teve retorno. O espaço está aberto para manifestação.
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2: O fisiculturista de 22 anos, Gabriel Gunley, teve como causa da morte uma cardiomiopatia. A doença do coração é agravada pelo uso de anabolizantes. Ele foi encontrado morto no último sábado no apartamento onde morava em São Paulo. Em nota, a Secretaria de Segurança Pública de São Paulo informou que o caso é investigado por meio de inquérito policial e que o laudo preliminar aponta que a morte súbita foi causada por uma cardiomiopatia hipertrófica. Gabriel Gunley ficou conhecido por compartilhar a rotina de treinos com mais de 2 milhões de seguidores nas redes sociais. No ano passado, o fisiculturista admitiu ter feito uso de hormônios. A prática é perigosa e tem relação direta com a causa da morte do jovem. Andréa Fioretti, coordenadora do Departamento de Endocrinologia do Exercício da Sociedade Brasileira de Endocrinologia e Metabologia, explica que a cardiomiopatia hipertrófica causa o espessamento da parede do coração, diminuindo o espaço e a quantidade de sangue dentro do órgão. A condição é agravada pelo uso de anabolizantes.
3: A grande questão é que quando se usa um esteroide anabolizante, ele não anaboliza apenas o músculo da perna ou do braço, ele anaboliza também a musculatura cardíaca. Ainda tem um agravante, porque o esteroide anabolizante, ele aumenta o número de células vermelhas e com isso ele lentifica a velocidade da circulação desse sangue.
2: Com a quantidade menor de sangue enviada para o cérebro, aumenta também o risco de acidente vascular cerebral. O uso de anabolizantes tem indicação médica somente em casos de deficiência de testosterona. Andréa Fioretti alerta que o uso para ganho de massa muscular e melhorar desempenho nos esportes é altamente perigoso.
3: O esteroide anabolizante tem uma estrutura semelhante à testosterona. A testosterona é indicada quando o indivíduo tem deficiência na produção de testosterona. Quem está usando essas substâncias que são semelhantes à testosterona, elas estão usando de uma maneira ilegal e completamente errada.
2: Ainda em nota, a Secretaria de Segurança Pública de São Paulo informou que a autoridade policial realiza diligências e aguarda o resultado de laudos do IML para esclarecer os fatos. Desde 2023, o Conselho Federal de Medicina proíbe a prescrição de esteroides e anabolizantes para fins estéticos, de ganho de massa muscular e de desempenho esportivo.
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4: Uma importante mudança nas leis trabalhistas brasileiras avança na Câmara dos Deputados. A Comissão Especial da Casa aprovou o relatório da proposta de emenda à Constituição que visa acabar com a escala

0: de trabalho 6 por 1. O texto aprovado prevê a redução da jornada de 44 para 40 horas semanais, garantindo 2 dias de descanso e sem redução salarial. A matéria segue agora para o plenário da Câmara, onde precisará do apoio de no mínimo 308 parlamentares para ser promulgada.
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2: Depois do intervalo, tem mais Jornal Rádio News. Fique na sintonia.
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3: Estamos de volta e agora vamos falar de esporte aqui no Jornal Rádio News.
4: E o Atlético venceu o Remo por 2-1 de virada pela rodada 17ª do Campeonato Brasileiro. A bola rolou no estádio Mangueirão, em Belém. Viveiros marcou duas vezes para o time paraense e virou artilheiro do Brasileirão com 10 gols. Já fez o gol azulino, mas levou o vermelho direto por fazer gesto obsceno para Benevides. As equipes voltam a jogar no próximo fim de semana pelo Brasileirão. O Remo recebe o São Paulo no domingo, enquanto o Atlético encontra o Mirassol no sábado.
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4: E depois de abandonar o GP do Canadá de Fórmula 1 devido a um problema com o assento do seu Aston Martin, Fernando Alonso mostrou-se frustrado, mas com o ritmo do AMR26. No entanto, Alonso acredita que há aspectos positivos a serem levados de Montreal, já que as coisas pareceram correr melhor do que nos GPs anteriores. Por isso, ele confia que tudo comece aos poucos a seguir pelo caminho certo. Acho que foi um fim de semana um pouco melhor do que os últimos, um pouco mais competitivo. Vamos ver se conseguimos manter essa tendência, afirmou Fernando Alonso.
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4: E com um desempenho impecável no mar,

0: O brasileiro Ítalo Ferreira venceu a quarta etapa do Circuito Mundial de Surf na Nova Zelândia. O campeão olímpico superou o australiano Morgan Sibilic na final com um placar somado de 17.50 a 15.80 e assumiu a liderança do ranking mundial. A bateria que definiu o título para o surfista potiguar foi marcada pelo início movimentado que praticamente definiu a disputa. O australiano assumiu uma postura mais cautelosa, selecionando melhor suas ondas, pois precisava de uma nota superior a 9 para voltar à liderança. Por sua vez, o brasileiro seguiu buscando ondas para ampliar sua vantagem, o que acabou não sendo necessário.
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2: Um incêndio atingiu a Igreja Matriz de Flores da Cunha, na Serra Gaúcha, na segunda-feira, dia 25. O fogo foi controlado pelo Corpo de Bombeiros e ninguém ficou ferido. As causas ainda serão investigadas. As equipes de segurança orientaram a população a evitar circulação nas proximidades da igreja até a conclusão dos trabalhos. Segundo os bombeiros, ainda há materiais com temperatura elevada dentro do templo. O comandante da companhia responsável pelo atendimento no município, capitão Sanhudo, afirmou que o trabalho continua para evitar novos focos de incêndio.
3: Os nossos bombeiros continuam os trabalhos justamente para que a gente consiga diminuir por completo a chance de reignição de fogo, porque existe muito material que ainda está bem quente e para a gente conseguir sanar por completo esse incidente.
2: O vigário-geral da Diocese de Caxias do Sul, padre Leonardo Binácio, também se manifestou e disse acreditar na recuperação da igreja com apoio da comunidade.
4: Assim como este povo construiu essa igreja e alimentou a sua fé, nós temos certeza absoluta que a comunidade vai estar muito presente na reconstrução desta igreja.
2: Em nota, a Prefeitura de Flores da Cunha informou que acompanha a situação e prestou solidariedade à paróquia Nossa Senhora de Lourdes. A Igreja Matriz começou a ser construída em 1904 e foi concluída em 1914. O templo é um dos mais antigos do Rio Grande do Sul em estilo gótico. A programação de Corpus Christi será avaliada entre a Prefeitura e a paróquia. As missas e demais atividades da igreja estão temporariamente canceladas.
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5: O ministro do Turismo, Gustavo Feliciano, está em missão na China, participando de uma série de reuniões e encontros que têm o objetivo de atrair mais turistas chineses ao Brasil. Nesta segunda-feira, o ministro visitou a Ctrip, uma das maiores agências digitais de viagem do mundo. A proposta é que os destinos brasileiros sejam divulgados na plataforma da empresa.
6: Fizemos uma excelente visita aqui na Trip.com. Vamos traçar ações e estratégias para que a gente possa, com a política de isenção do visto do governo federal, aumentar o número de turistas chineses no nosso país.
5: A agenda internacional ocorre dias após o governo brasileiro isentar a exigência de visto para turistas chineses. Nesta terça, o ministro falou sobre o início dos trabalhos dele na ITB China, uma das principais feiras de turismo do mundo, que acontece em Xangai.
6: A gente espera, depois da política de isenção de vistos, poder atrair muito mais turistas chineses para o nosso país.
5: O Brasil recebeu 103 mil turistas chineses em 2025, alta de 35% em relação a 2024. Apenas no primeiro quadrimestre de 2026, foram quase 40 mil visitantes, crescimento de 33,6% na comparação com o mesmo período do ano anterior. Gustavo Feliciano também comentou sobre a expectativa de fazer bons negócios no país, com foco na atração de turistas chineses.
6: O stand está maravilhoso, mostrando os quatro cantos do nosso país e eu tenho certeza que realizaremos ótimos negócios para promover o Destino Brasil aqui na China.
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7: A prévia da inflação para o mês de maio, medida pelo IPCA 15, foi de 0,62%, conforme divulgado pelo Instituto Brasileiro de Geografia e Estatística, o IBGE. Este índice representa uma desaceleração em relação à taxa de abril, que havia sido de 0,89%. Os grupos alimentação e bebidas e habitação foram os que mais contribuíram positivamente para o resultado geral, enquanto transportes apresentou deflação.
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8: O presidente dos Estados Unidos, Donald Trump, afirmou que o Irã não receberá alívio das sanções

0: econômicas em troca da entrega de urânio altamente enriquecido. A declaração foi feita durante uma entrevista, onde Trump destacou que a entrega do urânio e a renúncia ao programa de energia nuclear iraniano são exigências cruciais para qualquer acordo. Ele ressaltou que o acordo final precisa ser perfeito.
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2: Um dos chefes do primeiro comando da capital, o PCC, conhecido como Palermo, foi expulso da Bolívia sob forte esquema de segurança e chegou a Campo Grande, Mato Grosso do Sul. Foragido há 6 anos e condenado a 126 anos de prisão, Palermo foi detido na terça-feira em Cotoca, na região de Santa Cruz de la Sierra, na Bolívia, e agora deve cumprir sua pena em um presídio federal no Brasil.
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2: O Brasil registrou o menor número de homicídios dos últimos 11 anos em 2024, segundo o Atlas da Violência 2026. Foram quase 43 mil casos, uma redução de 7,5% em relação ao ano anterior. No entanto, o estudo, realizado pelo Instituto de Pesquisa Econômica Aplicada, ITEA, em parceria com o Fórum Brasileiro de Segurança Pública, faz um alerta importante. Milhares de assassinatos podem estar fora das estatísticas oficiais, indicando uma possível subnotificação.
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2: A Justiça do Pará determinou que os policiais acusados pelo massacre de Pau D'Arco irão a júri popular. A decisão do Tribunal de Justiça do Pará ocorre 9 anos após o trágico episódio que resultou na morte de 10 trabalhadores rurais. A defesa dos réus, que atualmente respondem em liberdade, ainda pode recorrer da decisão. O caso, que chocou o país, busca agora a responsabilização dos envolvidos perante a sociedade.
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2: Em uma nova fase de operação, a Polícia Federal apreendeu R$ 287 mil em dinheiro vivo escondidos dentro de sacos de lixo na casa de um servidor do INSS. A ação faz parte de uma investigação sobre fraudes no Instituto e a descoberta do montante em espécie levanta sérias questões sobre a origem dos valores e a extensão da corrupção.
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3: Essas foram as últimas de hoje do Jornal Rádio News. Voltaremos na próxima edição. Fique ligado.
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1: Coisa linda, meu compadre.
0: Ah, que surpresa maravilhosa.
1: É muita emoção, né?
0: Fala. Ah, eu ganhei a minha vida agora. Eu zerei a vida agora.
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0: Está entrando no ar o programa que você manda e desmanda. Alô, toca aí! Interatividade e muita música e um só programa. Alô, toca aí! Ah, eu adoro esse programa. Vamos lá, começando mais um Alô Toca Aí, o programa que você é o patrão, você ligando, participando, interagindo com a gente, onde você estiver nessa quinta-feira. Aumenta o som, porque já tem gente na linha aí, ó.
2: Aqui é Maria Lima, da cidade de Tabira, interior pernambucano, e ofereço as músicas a todos a minha família.

0: Lopes pra você. E o melhor de tudo é que você que tá mandando ver. Não sai daí, daqui a pouco tem mais.
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1: É uma honra, um privilégio, um sonho. Vamos cantar.

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0: Senhoras e senhores, o maior ídolo, Ferrugem!
1: Os aplausos de vocês pra essa voz potente, hein?
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Maravilha! Essas são as últimas de hoje, dessa quinta-feira, gente. Fica triste não, amanhã a gente volta na sexta com mais Alô Toca Aí.

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0: Jonas esticado, quem gostou,
1: levanta a mãozinha.
0: Que honra, meu irmão.
1: Honra minha. Obrigado de coração.
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0: Obrigado, minha família. Obrigado, meu irmão.
1: Valeu, Will.
0: Te amo.
1: Que beleza.
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0: Vai faltar lenço, Rap?
1: Vamos que vamos!
0: Faz barulho aí, gente!
1: Quem gostou, faz barulho!
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1: Vamos quebrar tudo, Fortaleza Maravilhosa!

0: Bolívia.
1: Cadê o grito das mulheres apaixonadas? Ô, trem doido.
0: Coisa boa.
1: Véi do céu, quero agradecer a prefeitura de Goiânia, todo mundo aí, Mabel e toda a rapaziada por esse projeto, véi do céu.
0: Lindo
1: projeto
0: demais,
1: novo,
0: né?
1: No Brasil, né?
0: Véio do céu.
1: Falar em véi do céu, queria chamar aqui pro palco os nossos amigos Fabrício e Henrique. Cadê os meninos?
0: Chega, mano.
1: Show de bola, agora nós voltamos, gente. Beijo.
0: Bolinha.
1: Até daqui a pouco.
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Marcelo Melão nos teclados, direto de patrocínio. Quem curtiu?

0: Faz barulho nesse lugar.
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1: Aí sim, meu Deus, e Robinho, uma mulher.
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0: Está no ar mais uma edição do seu Jornal de Confiança. Com as informações mais quentes do dia. Trazendo tudo o que você precisa saber de maneira clara e direta. Eu sou Naldo Meirelles e prepare-se para ficar por dentro do que acontece no Brasil e no mundo, com análises e reportagens especiais. A partir de agora no Repórter Brasil News. Sejam bem-vindos.
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2: Previsão do tempo para quinta-feira, 28 de maio de 2026. Região Centro-Oeste. Em Brasília, capital federal, o dia vai ser de céu encoberto. Os termômetros registram mínima de 15 e máxima de 27 graus. A umidade relativa do ar gira em torno de 85 a 40%. Em Corumbaíba, Goiás, a comemoração de aniversário vai ser com céu encoberto, mas sem previsão de chuva. A temperatura mínima é de 20 e a máxima de 31 graus. A umidade relativa do ar é de 70 a 30%. Região Nordeste. Natal, Rio Grande do Norte, vai ter uma quinta-feira de céu encoberto, mas sem previsão de chuva. A temperatura marca mínima de 24 graus e máxima de 29 graus. A umidade relativa do ar vai de 90 a 60%. Senhor do Bonfim, na Bahia, festeja aniversário com céu encoberto. A temperatura mínima é de 17 e a máxima de 30 graus. A umidade do ar varia de 100 a 40%. Região Norte. Em Boa Vista, Roraima, o dia vai ser de céu encoberto com pancadas de chuvas isoladas. A temperatura mínima é de 24 e a máxima de 31 graus. A umidade do ar é de 96 a 80%. Maracanã, no Pará, comemora aniversário nesta quinta-feira sob céu encoberto, mas pode chover nos períodos da manhã e tarde. A temperatura mínima é de 25 e a máxima de 30 graus. A umidade relativa do ar é de 100 a 80%. Região Sudeste. Em Belo Horizonte, Minas Gerais, a previsão é de céu nublado nesta quinta-feira. Os termômetros registram mínima de 15 e máxima de 29 graus. A umidade relativa do ar vai de 90 a 40%. São José do Calçado, Espírito Santo, sopra velinhas com céu encoberto. A temperatura mínima é de 17 e a máxima de 25 graus. A umidade relativa do ar é de 90 a 40%. Região Sul. Em Florianópolis, Santa Catarina, o dia vai ser de céu com muitas nuvens, mas sem previsão de chuva. Os termômetros registram mínima de 13 e máxima de 22 graus. A umidade relativa do ar oscila entre 90 e 60%. Machadinho, Rio Grande do Sul, celebra mais um ano de fundação com céu encoberto, mas não deve chover no município. Os termômetros registram mínima de 9 e máxima de 19 graus. A umidade relativa do ar fica entre 90 e 65%. Você ouviu a previsão do tempo para quinta-feira, 28 de maio de 2026, com informações do IBGE Cidades e do Instituto Nacional de Meteorologia.
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3: A União e o Distrito Federal fecharam acordo para socorrer o BRB, o Banco de Brasília, em crise após o escândalo do Banco Master. É um empréstimo que pode chegar a 6 bilhões de reais e que deverá ser tomado pelo BRB junto ao FGC, que é o Fundo Garantidor de Crédito. Esse assunto foi discutido numa reunião no Supremo Tribunal Federal entre o ministro da Fazenda, Dario Durigan, e a governadora do Distrito Federal, Celina Leão. Isso porque é no STF que tramita uma ação do GDF pedindo aval da União para operações de crédito. Isso para capitalizar

0: do BRB, para que o Tesouro Nacional revise a nota de crédito e permita a operação de crédito. Nessa quinta-feira, vai ter uma nova reunião para fechar esses detalhes, mas o ministro Dario Durigan já disse que não vai haver garantias da União para essa operação de crédito. E o GDF vai ter de propor contra-garantias. Se deixar de pagar alguma parcela, terá descontados os repasses do FPE e do FPM, que são os fundos de participação dos estados e dos municípios.
1: Com esse acordo, a gente viabilizaria uma operação de crédito num volume maior a ser tomada com fiança de um sindicato de bancos e com contra-garantia de recursos, de fluxo de recursos do Distrito Federal. Além disso, a gente também fez questão de se comprometer, a pedido da governadora do DF, com o meu total acordo, pedir ao ministro Fux que eventuais entradas de recursos advindos das investigações que apuram os atos ilícitos que estão na origem desse problema, que elas prontamente vão ressarcir e recompor os cofres do GDF e do próprio BRB.
0: O empréstimo é uma exigência do Banco Central para recompor as contas do banco após as fraudes apontadas pelas investigações da Operação Compliance Zero da Polícia Federal. Em setembro do ano passado, o Banco Central rejeitou a compra do Master pelo BRB, ao encontrar diversas fraudes, entre elas ativos financeiros sem lastro. A governadora do Distrito Federal, Celina Leão, agradeceu o apoio do governo federal e disse que a proposta de acordo retira o BRB de um momento de dificuldade.
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3: O ministro do Supremo Tribunal Federal, Alexandre de Moraes, encaminhou à Procuradoria-Geral da República um pedido de investigação para apurar se os recursos enviados para financiar um filme sobre o ex-presidente Jair Bolsonaro teriam sido usados, na verdade, para custear uma campanha contra autoridades do governo brasileiro. Outra suspeita é de que esse dinheiro também foi usado para influenciar a imposição de tarifas a produtos brasileiros pelos Estados Unidos e em favor da anistia ao ex-presidente Bolsonaro na trama golpista. A denúncia foi apresentada ao Supremo pelo deputado federal Lindbergh Farias, do PT do Rio de Janeiro, para que o caso seja investigado no mesmo processo que já está em andamento na corte contra o ex-deputado Eduardo Bolsonaro e o influenciador Paulo Figueiredo. A denúncia pede que seja apurado se o dinheiro enviado por Daniel Vorcaro, dono do Banco Master, para Flávio Bolsonaro, foi usado para atacar autoridades e aplicar sanções contra o Brasil. O senador, que é pré-candidato à presidência da República, confirmou ter recebido mais de 60 milhões de reais para a realização do filme. Lindbergh Farias pede também a inclusão de Jair e de Flávio Bolsonaro na investigação em andamento sobre as sanções. A denúncia solicita a imposição de medidas cautelares contra o senador Flávio Bolsonaro, como a entrega de passaporte e proibição de se ausentar do Brasil e de realizar contato com Daniel Vorcaro e seus intermediários. Também é pedido o bloqueio de bens e valores do senador. A suspeita é de que os recursos do filme foram usados para lavagem de dinheiro, financiamento e propaganda eleitoral irregular, organização criminosa e atentado à soberania nacional. O ministro Alexandre de Moraes deu prazo de 5 dias para a Procuradoria-Geral se manifestar sobre o pedido. Nessa terça-feira, Flávio Eduardo Bolsonaro, acompanhados do blogueiro Paulo Figueiredo, se reuniram com o presidente dos Estados Unidos, Donald Trump, em Washington e divulgaram foto do encontro nas redes sociais. A reportagem entrou em contato com a defesa de Flávio Eduardo Bolsonaro, mas até o momento não teve retorno. O espaço está aberto para manifestação.
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4: O fisiculturista de 22 anos, Gabriel Gunley, teve como causa da morte uma cardiomiopatia. A doença do coração é agravada pelo uso de anabolizantes. Ele foi encontrado morto no último sábado no apartamento onde morava em São Paulo. Em nota, a Secretaria de Segurança Pública de São Paulo informou que o caso é investigado por meio de inquérito policial e que o laudo preliminar aponta que a morte súbita foi causada por uma cardiomiopatia hipertrófica. Gabriel Gunley ficou conhecido por compartilhar a rotina de treinos com mais de 2 milhões de seguidores nas redes sociais. No ano passado, o fisiculturista admitiu ter feito uso de hormônios. A prática é perigosa e tem relação direta com a causa da morte do jovem. Andréa Fioretti, coordenadora do departamento.

0: Instituto de Endocrinologia do Exercício da Sociedade Brasileira de Endocrinologia e Metabologia, explica que a cardiomiopatia hipertrófica causa o espessamento da parede do coração, diminuindo o espaço e a quantidade de sangue dentro do órgão. A condição é agravada pelo uso de anabolizantes.
1: A grande questão é que quando se usa um esteroide anabolizante, ele não anaboliza apenas o músculo da perna ou do braço, ele anaboliza também a musculatura cardíaca. Ainda tem um agravante, porque o esteroide anabolizante, ele aumenta o número de células vermelhas e com isso ele lentifica também a musculatura cardíaca. Ainda tem um agravante, porque o esteroide anabolizante, ele aumenta o número de células vermelhas e com isso ele lentifica a velocidade da circulação desse sangue.
0: Com a quantidade menor de sangue enviada para o cérebro, aumenta também o risco de acidente vascular cerebral. O uso de anabolizantes tem indicação médica somente em casos de deficiência de testosterona. Andrea Fioretti alerta que o uso para ganho de massa muscular e melhorar desempenho nos esportes é altamente perigoso.
1: O esteroide anabolizante tem uma estrutura semelhante à testosterona. A testosterona é indicada quando o indivíduo tem deficiência na produção de testosterona. Quem está usando essas substâncias que são semelhantes à testosterona, elas estão usando de uma maneira ilegal e completamente errada.
0: Ainda em nota, a Secretaria de Segurança Pública de São Paulo informou que a autoridade policial realiza diligências e aguarda o resultado de laudos do IML para esclarecer os fatos. Desde 2023, o Conselho Federal de Medicina proíbe a prescrição de esteroides e anabolizantes para fins estéticos, de ganho de massa muscular e de desempenho esportivo.
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3: Uma importante mudança nas leis trabalhistas brasileiras avança na Câmara dos Deputados. A Comissão Especial da Casa aprovou o relatório da proposta de emenda à Constituição que visa acabar com a escala de trabalho 6x1. O texto aprovado prevê a redução da jornada de 44 para 40 horas semanais, garantindo 2 dias de descanso e sem redução salarial. A matéria segue agora para o plenário da Câmara, onde precisará do apoio de no mínimo 308 parlamentares para ser promulgada.
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1: O São Paulo venceu o Boston River por 2-0 no Morumbis e garantiu vaga direta nas oitavas de final da Copa Sul-Americana. Os gols da partida foram marcados por Arthur e Acosta contra. Além da classificação, o resultado marcou a primeira vitória de Dorival Júnior desde seu retorno ao comando do Tricolor e encerrou uma sequência de 8 jogos sem vencer na temporada. O time paulista começou pressionando e abriu o placar logo aos 4 minutos do primeiro tempo. Com a vantagem construída ainda na etapa inicial, o São Paulo administrou o resultado no segundo tempo e confirmou a liderança do grupo C com 12 pontos. Após a partida, Dorival elogiou a classificação, mas admitiu que a equipe perdeu o controle do jogo em alguns momentos da etapa final.
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2: O volante Danilo, do Botafogo, virou alvo de gigantes europeus e pode ficar ainda mais distante de Palmeiras e Flamengo. Segundo informações divulgadas, 4 clubes da Europa fizeram consultas pelo jogador, que também desperta interesse dos 2 clubes brasileiros para a próxima janela de transferências. O Botafogo aguarda propostas oficiais e vê a venda como uma oportunidade importante para aliviar problemas financeiros. Apesar do forte interesse de Palmeiras e Flamengo, o plano principal do staff do jogador segue sendo uma transferência para o futebol europeu. Danilo tem identificação com o Palmeiras, onde foi revelado, mas o Flamengo também monitora a situação de perto. O volante, que foi convocado para a Copa do Mundo de 2026, vive um momento conturbado no Botafogo e já vinha sendo preservado em algumas partidas enquanto define o futuro da carreira.
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2: O Crystal Palace fez história ao vencer o Rayo Vallecano por 1-0 e conquistar a Conference League, garantindo o primeiro título continental de sua história. A decisão aconteceu na Red Bull Arena, em Leipzig, na Alemanha, e teve como herói o atacante francês Jean-Philippe Mateta, autor do único gol da partida no segundo tempo. Além da conquista inédita, o título também colocou o Crystal Palace na próxima edição da Liga Europa. A campanha do clube inglês chamou atenção por eliminar equipes tradicionais e confirmar a grande fase vivida sob o comando de Oliver Glasner. Já o Rayo Vallecano, que também disputava sua primeira final

0: europeia, lutou bastante, mas acabou ficando com o vice-campeonato.
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2: O Barcelona acertou a contratação do atacante Anthony Gordon, destaque do Newcastle e da seleção inglesa. O clube espanhol chegou a um acordo de cerca de 80 milhões de euros, algo em torno de 467 milhões de reais, e o jogador deve assinar com

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1: O Flamengo venceu o Cusco por 3-0 no Maracanã e fechou a fase de grupos da Libertadores em grande estilo. Bruno Henrique foi o nome da partida, ao marcar 2 gols no segundo tempo, enquanto Lucas Paquetá completou o placar de pênalti. Com o resultado, o rubro-negro chegou aos 16 pontos, garantiu a liderança do Grupo A e segue na disputa pela melhor campanha geral da competição continental. Mesmo já classificado antecipadamente, o Flamengo dominou a partida do começo ao fim e criou várias oportunidades diante da torcida. Após o jogo, o técnico Leonardo Jardim elogiou a campanha da equipe e destacou que esta pode ser a melhor fase de grupos da história do clube na Libertadores. O time agora aguarda a definição dos confrontos das oitavas de final e chega embalado como um dos favoritos ao título.
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2: O governo de Minas Gerais oficializou, no Diário Oficial, a nomeação de 54 novos delegados para a Polícia Civil do Estado. Os profissionais foram aprovados em concurso público e reforçarão a estrutura da segurança investigativa em diversas regiões mineiras. A medida visa ampliar a capacidade de apuração criminal, agilizar a condução de inquéritos e qualificar o atendimento à população. A chefe da Polícia Civil de Minas Gerais, delegada-geral Letícia Gamboge, ressaltou a importância da nomeação para o fortalecimento institucional.
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3: A Universidade Federal da Paraíba assinou acordos de cooperação com 14 universidades africanas durante o primeiro Fórum de Reitores Brasil-África, realizado em Brasília. A iniciativa, promovida pelo Ministério da Educação, visa fortalecer parcerias acadêmicas, científicas e tecnológicas entre instituições brasileiras e africanas. A vice-reitora da UFPB, Mônica Nóbrega, destacou o compromisso da universidade com a internacionalização e a cooperação Sul-Sul, ressaltando a importância do diálogo inicial sobre áreas prioritárias de colaboração. As novas instituições parceiras da UFPB estão localizadas em países como Togo, Burkina Faso, Ruanda, Cabo Verde, Tanzânia, Guiné Equatorial e Zimbábue.
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4: As 5 das 7 pessoas que estavam presas em uma caverna no Laos foram encontradas com vida. O comunicado foi feito pelas equipes de resgate nas redes sociais, trazendo alívio após dias de buscas intensas. O grupo havia entrado no local para procurar ouro há cerca de uma semana, mas chuvas fortes bloquearam a saída. As buscas continuam para localizar os 2 homens que ainda estão desaparecidos, enquanto os resgatados recebem atendimento médico.
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5: A Câmara dos Deputados aprovou o projeto de lei que institui o Programa Nacional de Fertilizantes, o Profert. A proposta, que visa incentivar a produção nacional de fertilizantes e reduzir a dependência externa do Brasil, agora retorna ao Senado Federal para nova análise. O objetivo principal do Profert é fortalecer a cadeia produtiva do agronegócio brasileiro, garantindo maior segurança e estabilidade no fornecimento de insumos essenciais. A medida é vista como estratégica para o desenvolvimento econômico do país e para a sustentabilidade da produção agrícola.
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6: O senador Flávio Bolsonaro afirmou ter solicitado ao presidente dos Estados Unidos, Donald Trump, que as facções criminosas Primeiro Comando da Capital e Comando Vermelho sejam oficialmente classificadas como organizações terroristas estrangeiras. O pedido foi feito durante um encontro na Casa Branca, em Washington. Segundo o senador, Trump se comprometeu a analisar a possibilidade, o que poderia abrir caminho para uma cooperação internacional mais robusta no combate a essas organizações. A medida visa intensificar a pressão sobre o crime organizado transnacional e suas ramificações.
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7: Mais de 5 milhões de famílias deixaram o programa Bolsa Família desde 2023 porque melhoraram a renda. O dado do ministro do Desenvolvimento e Assistência Social, Família e Combate à Fome, Wellington Dias, que participou nesta quarta-feira do programa Bom Dia Ministro, produzido pela EBC.
8: Uma média de 3 pessoas por família são cerca de 15 milhões de pessoas, só os que já saíram pela superação da pobreza. E olha só esse dado. Com as novas regras, nós temos, neste mês de maio, 7 milhões.

0: milhões e 100 mil famílias que estão trabalhando, têm um emprego, carteira assinada, têm um pequeno negócio e recebem o Bolsa Família.
1: O número foi apresentado como resposta a críticas de que os beneficiários preferem não trabalhar para continuar no programa. O ministro lembrou que o Brasil alcançou pela primeira vez o nível muito alto do Índice de Desenvolvimento Humano das Nações Unidas, com o efeito do Bolsa Família. Ele destacou que o programa tem contrapartidas para garantir a saúde e a educação das crianças. Segundo ele, a cada ano, 1 milhão e 300 mil pessoas do programa concluem alguma formação.
0: Que melhorou a educação e aí está Bolsa Família. O próprio estudo aponta que um dos principais alicerces foi o programa Bolsa Família. Então, se alguém falar diferente, é melhor estudar, é melhor conhecer a verdade, porque senão vai ficar aí que nem o Pinóquio, que o nariz vai começar a crescer e vai dar problema.
1: O Wellington Dias falou também sobre o novo site e aplicativo do Bolsa Família, lançado nesta quarta, mas que já está no ar desde o dia 18 deste mês. Além do próprio programa, o usuário também pode acessar dados de outras iniciativas do governo.
0: Nós temos uma linha direta com a população. E ali, olha aí, está tendo vaga no seu estado, no seu município. Olha aqui, você tem alguma dúvida? Por que que bloqueou meu Bolsa Família? Ela ali já consegue resolver, já desbloqueia.
1: Segundo o ministro, que preside a Aliança Global contra a Fome, 140 países já adotaram o programa brasileiro.
2: 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Esse foi mais uma edição do Repórter Brasil News. Obrigado pela sua companhia e até a próxima edição.
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Comigo, Bia Ipsen. Uma hora de música pop a partir de agora pra você por aqui. Obrigada pela companhia. Você que tá trabalhando, tá em casa, tá dirigindo. Seja lá onde você estiver, seja bem-vindo, seja bem-vinda. Tá ouvindo pelas redes sociais também. Valeu, viu? Ou através do seu radinho. Beijão. Hoje, quinta-feira, é dia de começar.

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1: Agora é hora de dar tchau, mas não fica triste não, que amanhã estarei de volta e eu espero a sua companhia, viu? Seja na sua casa, no seu trabalho, no seu carro, seja lá onde você estiver, tamo junto por aqui. Beijão pra você, fica com Deus, um abraço e até amanhã. Tchau, tchau.
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2: Alô, alô, senhoras e senhores, quinta-feira, que tal você e eu começarmos juntos no ritmo do samba, no ritmo do pagode, hein? Hein? Ah, gostou da ideia? Então já vai arrastando a cadeira aí, já vai arrastando o sofá, porque tá começando o Pagodaço, o melhor do samba e pagode, para você entrar no clima do final de semana. É, claro que sim, já pode começar a pensar no seu fim de semana e com as grandes músicas do samba e do pagode, né? Com os melhores hits, a gente já entra nesse clima gostoso através do Pagodaço, esse programa que tá bombando, né? Muita gente tá curtindo e você tá curtindo também, com certeza. Então bora aumentar o volume? Vamos lá com a nossa primeira sequência do Pagodaço de hoje.

0: 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Hoje eu tô realizando meu sonho, tô cantando com cheios de pilares, que também já foi o menor sonhador.
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0: É tudo sobre acreditar e agir, meu mano. Papo reto, que a sorte te encontre sempre trabalhando, e que você sempre seja o menor sonhador.
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1: Terminando mais um bloco aqui no Pagodaço, né, gente? É, mas não tem problema não. Eu volto já já com mais uma sequência. Então fique onde está, hein? Só as melhores pra você. O melhor do samba e do pagode aqui no seu rádio.
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4: Opa, maravilha! Está no ar o Super 10. Alegria, alegria! Vem com a gente e começa as 10 mais tocadas em todo o Brasil. Super 10 está no ar.
3: Décima posição.

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1: Maravilha, que bom estar aqui contigo. Já já volto com mais Super 10 pra você.
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4: Super 10 pra você, que bom estar contigo. Vamos que vamos, esse é o Super 10.
3: Sexta posição.

0: Solteirão!
1: Super 10. Com essas encerramos mais uma edição do Super 10. Voltaremos no próximo programa com mais pra você. Beijos, juízo e até a próxima.
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2: Muito bem, a partir de agora está no ar o Jornal Rádio News. Informação em primeiro lugar. Brasil e o mundo passam aqui na sua rádio favorita. Sejam bem-vindos.
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3: Previsão do tempo para quinta-feira, 28 de maio de 2026. Região Centro-Oeste. Em Brasília, capital federal, o dia vai ser de céu encoberto. Os termômetros registram mínima de 15 e máxima de 27 graus. A umidade relativa do ar gira em torno de 85 a 40%. Em Corumbaíba, Goiás, a comemoração de aniversário vai ser com céu encoberto, mas sem previsão de chuva. A temperatura mínima é de 20 e a máxima de 31 graus. A umidade relativa do ar é de 70 a 30%. Região Nordeste. Natal, Rio Grande do Norte, vai ter uma quinta-feira de céu encoberto, mas sem previsão de chuva. A temperatura marca mínima de 24 graus e máxima de 29 graus. A umidade relativa do ar vai de 90 a 60%. Senhor do Bonfim, na Bahia, festeja aniversário com céu encoberto. A temperatura mínima é de 17 e a máxima de 30 graus. A umidade do ar varia de 100 a 40%. Região Norte. Em Boa Vista, Roraima, o dia vai ser de céu encoberto com pancadas de chuvas isoladas. A temperatura mínima é de 24 e a máxima de 31 graus. A umidade do ar é de 96 a 80%. Maracanã, no Pará, comemora aniversário nesta quinta-feira sob céu encoberto, mas pode chover nos períodos da manhã e tarde. A temperatura mínima é de 25 e a máxima de 30 graus. A umidade relativa do ar é de 100 a 80%. Região Sudeste. Em Belo Horizonte, Minas Gerais, a previsão é de céu nublado nesta quinta-feira. Os termômetros registram mínima de 15 e máxima de 29 graus. A umidade relativa do ar vai de 90 a 40%. São José do Calçado, Espírito Santo, sopra velinhas com céu encoberto. A temperatura mínima é de 17 e a máxima de 25 graus. A umidade relativa do ar é de 90 a 40%. Região Sul. Em Florianópolis, Santa Catarina, o dia vai ser de céu com muitas nuvens, mas sem previsão de chuva. Os termômetros registram mínima de 13 e máxima de 22 graus. A umidade relativa do ar oscila entre 90 e 60%. Machadinho, Rio Grande do Sul, celebra mais um ano de fundação com céu encoberto, mas não deve chover no município. Os termômetros registram mínima de 9 e máxima de 19 graus. A umidade relativa do ar fica entre 90 e 65%. Você ouviu a previsão do tempo para quinta-feira, 28 de maio de 2026, com informações do IBGE Cidades e do Instituto Nacional de Meteorologia.
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4: A União e o Distrito Federal fecharam acordo para socorrer o BRB, o Banco de Brasília, em crise após o escândalo do Banco Master. É um empréstimo que pode chegar a 6 bilhões de reais e que deverá ser tomado pelo BRB junto ao FGC, que é o Fundo Garantidor de Crédito. Esse assunto foi discutido numa reunião no Supremo Tribunal Federal entre o ministro da Fazenda, Dario Durigan, e a governadora do Distrito Federal, Celina Leão. Isso porque é no STF que tramita uma ação do GDF pedindo aval da União para operações de crédito. Isso para capitalizar o BRB, para que o Tesouro Nacional revise a nota de crédito e permita a operação de crédito. Nessa quinta-feira, vai ter uma nova reunião para fechar esses detalhes, mas o ministro Dario Durigan já disse que não vai haver garantias da União para essa operação de crédito. E o GDF vai ter de propor contra-garantias. Se deixar de pagar alguma parcela, terá descontados os repasses do FPE e do FPM, que são os fundos de participação dos estados e dos municípios.
5: Com esse acordo, a gente viabilizaria uma operação de crédito num volume maior, a ser tomada com fiança de um sindicato de bancos e com contra-garantia de recursos, de fluxo de recursos do Distrito Federal. Além disso, a gente também

0: fez questão de se comprometer a pedido da governadora do DF, com meu total acordo, pedir ao ministro Fux que eventuais entradas de recursos advindos das investigações que apuram os atos ilícitos que estão na origem desse problema, que elas prontamente vão ressarcir e recompor os cofres do GDF e do próprio BRB.
1: O empréstimo é uma exigência do Banco Central para recompor as contas do banco após as fraudes apontadas pelas investigações da Operação Compliance Zero da Polícia Federal. Em setembro do ano passado, o Banco Central rejeitou a compra do Master pelo BRB, ao encontrar diversas fraudes, entre elas ativos financeiros sem lastro. A governadora do Distrito Federal, Celina Leão, agradeceu o apoio do governo federal e disse que a proposta de acordo retira o BRB de um momento de dificuldade.
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3: O ministro do Supremo Tribunal Federal, Alexandre de Moraes, encaminhou à Procuradoria-Geral da República um pedido de investigação para apurar se os recursos enviados para financiar um filme sobre o ex-presidente Jair Bolsonaro teriam sido usados, na verdade, para custear uma campanha contra autoridades do governo brasileiro. Outra suspeita é de que esse dinheiro também foi usado para influenciar a imposição de tarifas a produtos brasileiros pelos Estados Unidos e em favor da anistia ao ex-presidente Bolsonaro na trama golpista. A denúncia foi apresentada ao Supremo pelo deputado federal Lindbergh Farias, do PT do Rio de Janeiro, para que o caso seja investigado no mesmo processo que já está em andamento na corte contra o ex-deputado Eduardo Bolsonaro e o influenciador Paulo Figueiredo. A denúncia pede que seja apurado se o dinheiro enviado por Daniel Vorcaro, dono do Banco Master, para Flávio Bolsonaro, foi usado para atacar autoridades e aplicar sanções contra o Brasil. O senador, que é pré-candidato à presidência da República, confirmou ter recebido mais de 60 milhões de reais para a realização do filme. Lindbergh Farias pede também a inclusão de Jair e de Flávio Bolsonaro na investigação em andamento sobre as sanções. A denúncia solicita a imposição de medidas cautelares contra o senador Flávio Bolsonaro, como a entrega de passaporte e proibição de se ausentar do Brasil e de realizar contato com Daniel Vorcaro e seus intermediários. Também é pedido o bloqueio de bens e valores do senador. A suspeita é de que os recursos do filme foram usados para lavagem de dinheiro, financiamento e propaganda eleitoral irregular, organização criminosa e atentado à soberania nacional. O ministro Alexandre de Moraes deu prazo de 5 dias para a Procuradoria-Geral se manifestar sobre o pedido. Nessa terça-feira, Flávio Eduardo Bolsonaro, acompanhados do blogueiro Paulo Figueiredo, se reuniram com o presidente dos Estados Unidos, Donald Trump, em Washington e divulgaram foto do encontro nas redes sociais. A reportagem entrou em contato com a defesa de Flávio Eduardo Bolsonaro, mas até o momento não teve retorno. O espaço está aberto para manifestação.
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4: O fisiculturista de 22 anos, Gabriel Ganley, teve como causa da morte uma cardiomiopatia. A doença do coração é agravada pelo uso de anabolizantes. Ele foi encontrado morto no último sábado no apartamento onde morava em São Paulo. Em nota, a Secretaria de Segurança Pública de São Paulo informou que o caso é investigado por meio de inquérito policial e que o laudo preliminar aponta que a morte súbita foi causada por uma cardiomiopatia hipertrófica. Gabriel Ganley ficou conhecido por compartilhar a rotina de treinos com mais de 2 milhões de seguidores nas redes sociais. No ano passado, o fisiculturista admitiu ter feito uso de hormônios. A prática é perigosa e tem relação direta com a causa da morte do jovem. Andréa Fioretti, coordenadora do Departamento de Endocrinologia do Exercício da Sociedade Brasileira de Endocrinologia e Metabologia, explica que a cardiomiopatia hipertrófica causa o espessamento da parede do coração, diminuindo o espaço e a quantidade de sangue dentro do órgão. A condição é agravada pelo uso de anabolizantes.
5: A grande questão é que quando se usa um esteroide anabolizante, ele não anaboliza apenas o músculo da perna ou do braço, ele anaboliza também a musculatura cardíaca. Ainda tem um agravante, porque o esteroide anabolizante, ele aumenta

0: aumenta o número de células vermelhas e com isso ele lentifica a velocidade da circulação desse sangue.
1: Com a quantidade menor de sangue enviada para o cérebro, aumenta também o risco de acidente vascular cerebral. O uso de anabolizantes tem indicação médica somente em casos de deficiência de testosterona. Andrea Fioretti alerta que o uso para ganho de massa muscular e melhorar desempenho nos esportes é altamente perigoso.
0: O esteroide anabolizante tem uma estrutura semelhante à testosterona. A testosterona é indicada quando o indivíduo tem deficiência na produção de testosterona. Quem está usando essas substâncias que são semelhantes à testosterona, elas estão usando de uma maneira ilegal e completamente errada.
1: Ainda em nota, a Secretaria de Segurança Pública de São Paulo informou que a autoridade policial realiza diligências e aguarda o resultado de laudos do IML para esclarecer os fatos. Desde 2023, o Conselho Federal de Medicina proíbe a prescrição de esteroides e anabolizantes para fins estéticos, de ganho de massa muscular e de desempenho esportivo.
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3: Uma importante mudança nas leis trabalhistas brasileiras avança na Câmara dos Deputados. A Comissão Especial da Casa aprovou o relatório da proposta de emenda à Constituição que visa acabar com a escala de trabalho 6x1. O texto aprovado prevê a redução da jornada de 44 para 40 horas semanais, garantindo 2 dias de descanso e sem redução salarial. A matéria segue agora para o plenário da Câmara, onde precisará do apoio de no mínimo 308 parlamentares para ser promulgada.
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4: Depois do intervalo, tem mais Jornal Rádio News. Fique na sintonia.
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2: Estamos de volta e agora vamos falar de esporte aqui no Jornal Rádio News.
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3: E o Atlético venceu o Remo por 2-1 de virada pela rodada 17ª do Campeonato Brasileiro. A bola rolou no estádio Mangueirão, em Belém. Viveiros marcou duas vezes para o time paraense e virou artilheiro do Brasileirão com 10 gols. Já fez o gol azulino, mas levou o vermelho direto por fazer gesto obsceno para Benevides. As equipes voltam a jogar no próximo fim de semana pelo Brasileirão. O Remo recebe o São Paulo no domingo, enquanto o Atlético encontra o Mirassol no sábado.
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3: E depois de abandonar o GP do Canadá de Fórmula 1 devido a um problema com o assento do seu Aston Martin, Fernando Alonso mostrou-se frustrado, mas com o ritmo do AMR26. No entanto, Alonso acredita que há aspectos positivos a serem levados de Montreal, já que as coisas pareceram correr melhor do que nos GPs anteriores. Por isso, ele confia que tudo comece aos poucos a seguir pelo caminho certo. Acho que foi um fim de semana um pouco melhor do que os últimos, um pouco mais competitivo. Vamos ver se conseguimos manter essa tendência, afirmou Fernando Alonso.
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3: E com um desempenho impecável no mar, o brasileiro Ítalo Ferreira venceu a quarta etapa do Circuito Mundial de Surf na Nova Zelândia. O campeão olímpico superou o australiano Morgan Sibilic na final, com um placar somado de 17.50 a 15.80 e assumiu a liderança do ranking mundial. A bateria que definiu o título para o surfista potiguar foi marcada pelo início movimentado, que praticamente definiu a disputa. O australiano assumiu uma postura mais cautelosa, selecionando melhor suas ondas, pois precisava de uma nota superior a 9 para voltar à liderança. Por sua vez, o brasileiro seguiu buscando ondas para ampliar sua vantagem, o que acabou não sendo necessário.
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4: Um incêndio atingiu a Igreja Matriz de Flores da Cunha, na Serra Gaúcha, na segunda-feira, dia 25. O fogo foi controlado pelo Corpo de Bombeiros e ninguém ficou ferido. As causas ainda serão investigadas. As equipes de segurança orientaram a população a evitar circulação nas proximidades da igreja até a conclusão dos trabalhos. Segundo os bombeiros, ainda há materiais com temperatura elevada dentro do templo. O comandante da companhia responsável pelo atendimento no município, capitão Sanhudo, afirmou que o trabalho continua para evitar novos focos de incêndio.
5: Os nossos bombeiros continuam os trabalhos justamente para que a gente consiga diminuir por completo a chance de reignição de fogo, porque existe muito material que ainda está bem quente e para a gente conseguir sanar por completo esse incidente.
4: O vigário-geral da Diocese de Caxias do Sul, padre Leonardo Binácio, também se manifestou e disse acreditar na recuperação da igreja com apoio da comunidade.
6: Assim como este povo construiu essa igreja e alimentou a sua fé, nós temos certeza absoluta que a comunidade vai estar muito presente na reconstrução desta igreja.
4: Em nota, a Prefeitura de Flores da Cunha informou que acompanha a situação e prestou solidariedade à paróquia Nossa Senhora de Lourdes. A Igreja Matriz começou a ser construída em 1904 e foi concluída em 1914. O templo é um dos mais antigos do Rio Grande do Sul em estilo gótico. A programação de Corpus Christi será avaliada entre a Prefeitura e a paróquia. As missas e demais atividades da igreja estão temporariamente canceladas.
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7: O ministro do Turismo, Gustavo Feliciano, está em missão na China, participando de uma série de reuniões e encontros que têm o objetivo de atrair mais turistas chineses ao Brasil. Nesta segunda-feira, o ministro visitou a Ctrip, uma das maiores agências digitais de viagem do mundo. A proposta é que os destinos brasileiros sejam divulgados na plataforma da empresa.
8: Fizemos uma excelente visita aqui na trip.com. Vamos traçar ações e estratégias para que a gente possa, com a política de isenção do visto do governo federal, aumentar o número de turistas chineses no nosso país.
7: A agenda internacional ocorre dias após o governo brasileiro isentar a exigência de visto para turistas.

0: turistas chineses. Nesta terça, o ministro falou sobre o início dos trabalhos dele na ITB China, uma das principais feiras de turismo do mundo, que acontece em Xangai.
1: A gente espera, depois da política de isenção de vistos...
0: O ministro falou sobre o início dos trabalhos dele na ITB China, uma das principais feiras de turismo do mundo, que acontece em Xangai.
1: A gente espera, depois da política de isenção de vistos, poder atrair muito mais turistas chineses para o nosso país.
0: O Brasil recebeu 103 mil turistas chineses em 2025, alta de 35% em relação a 2024. Apenas no primeiro quadrimestre de 2026 foram quase 40 mil visitantes, crescimento de 33,6% na comparação com o mesmo período do ano anterior. Gustavo Feliciano também comentou sobre a expectativa de fazer bons negócios no país, com foco na atração de turistas chineses.
1: O stand está maravilhoso, mostrando os quatro cantos do nosso país e eu tenho certeza que realizaremos ótimos negócios para promover o Destino Brasil aqui na China.
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3: A prévia da inflação para o mês de maio, medida pelo IPCA 15, foi de 0,62%, conforme divulgado pelo Instituto Brasileiro de Geografia e Estatística, o IBGE. Este índice representa uma desaceleração em relação à taxa de abril, que havia sido de 0,89%. Os grupos alimentação e bebidas e habitação foram os que mais contribuíram positivamente para o resultado geral, enquanto transportes apresentou deflação.
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4: O presidente dos Estados Unidos, Donald Trump, afirmou que o Irã não receberá alívio das sanções econômicas em troca da entrega de urânio altamente enriquecido. A declaração foi feita durante uma entrevista, onde Trump destacou que a entrega do urânio e a renúncia ao programa de energia nuclear iraniano são exigências cruciais para qualquer acordo. Ele ressaltou que o acordo final precisa ser perfeito.
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5: Um dos chefes do primeiro comando da capital, o PCC, conhecido como Palermo, foi expulso da Bolívia sob forte esquema de segurança e chegou a Campo Grande, Mato Grosso do Sul. Foragido há 6 anos e condenado a 126 anos de prisão, Palermo foi detido na terça-feira em Cotoca, na região de Santa Cruz de la Sierra, na Bolívia, e agora deve cumprir sua pena em um presídio federal no Brasil.
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6: O Brasil registrou o menor número de homicídios dos últimos 11 anos em 2024, segundo o Atlas da Violência 2026. Foram quase 43 mil casos, uma redução de 7,5% em relação ao ano anterior. No entanto, o estudo, realizado pelo Instituto de Pesquisa Econômica Aplicada, ITEA, em parceria com o Fórum Brasileiro de Segurança Pública, faz um alerta importante. Milhares de assassinatos podem estar fora das estatísticas oficiais, indicando uma possível subnotificação.
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7: A Justiça do Pará determinou que os policiais acusados pelo massacre de Pau D'Arco irão a júri popular. A decisão do Tribunal de Justiça do Pará ocorre 9 anos após o trágico episódio que resultou na morte de 10 trabalhadores rurais. A defesa dos réus, que atualmente respondem em liberdade, ainda pode recorrer da decisão. O caso, que chocou o país, busca agora a responsabilização dos envolvidos perante a sociedade.
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8: Em uma nova fase de operação, a Polícia Federal apreendeu R$ 287 mil em dinheiro vivo escondidos dentro de sacos de lixo na casa de um servidor do INSS. A ação faz parte de uma investigação sobre fraudes no Instituto e a descoberta do montante em espécie levanta sérias questões sobre a origem dos valores e a extensão da corrupção.
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9: Essas foram as últimas de hoje do Jornal Rádio News. Voltaremos na próxima edição. Fique ligado.
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0: Tocaítes manda! Alô, Tocaí! Interatividade e muita música e um só programa! Alô, Tocaí! Ah, eu adoro esse programa! Vamos lá, começando mais um Alô Tocaí, que bacana, hein? Combinação perfeita com a sexta-feira. O melhor programa pra você ouvir, hein? Já tem gente querendo participar, vamos ver quem participa a partir de agora.
1: Olá, eu sou a Sheila aqui do Barbieri. Eu ofereço a programação para meus familiares, para minha mãe Tereza, para a Bruna, minha filha, que trabalha aqui comigo na banca do Barbieri. Tchau.
0: Você é o padrão aqui, você manda e desmanda. Ei, locutor, toca aí.

0: tops pra você. E o melhor de tudo é que você que tá mandando ver. Não sai daí, daqui a pouco tem mais.
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melhor esse programa. Alô, toca aí, o seu pedido é uma ordem, vai ligando, vai participando, vai ligando.

0: que eu quero ouvir!
1: Que coisa linda, galera!
0: Obrigado!
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0: Maravilha!
1: Que honra, né, gente? Está comemorando 50 anos de carreira de Mato Grosso e Matias, gente.
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4: Chega pra cá, meu parceiro Gumenê!
5: Alô, Parque Menais! Alô, Paulinho Vaqueiro! Essa é pressão, viu?

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4: Ah, eu adoro esse programa! Eita, coisa boa, estamos de volta, é rápido demais, né? A gente chega aqui, ó, com mais uma super sequência!
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0: Que viagem! Que viagem, gente. Obrigado.
1: Alô, Tom!

Valeu, turma! Essas são as últimas de hoje aqui no nosso Alô Toca Aí, as últimas também da semana. Que pena, hein? A gente volta na próxima edição, segunda-feira. Assim, se o Papai do Céu nos permitir, estaremos aqui mais uma vez levando alegria pra você.

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2: Está no ar mais uma edição do seu Jornal de Confiança. Com as informações mais quentes do dia. Trazendo tudo o que você precisa saber de maneira clara e direta. Eu sou Naldo Meirelles e prepare-se para ficar por dentro do que acontece no Brasil e no mundo, com análises e reportagens especiais. A partir de agora no Repórter Brasil News. Sejam bem-vindos.
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3: Previsão do tempo para sexta-feira, 29 de maio de 2026. Região Centro-Oeste. Em Cuiabá, Mato Grosso, o dia vai ser de céu com muitas nuvens. Os termômetros registram mínima de 23 e máxima de 32 graus. A umidade relativa do ar gira em torno de 65 a 30%. Em Goiânia, Goiás, a previsão é de céu com muitas nuvens. A temperatura mínima é de 17 e a máxima de 31 graus. A umidade relativa do ar é de 80 a 35%. Região Nordeste. São Luís, Maranhão vai ter uma sexta-feira de céu encoberto, mas sem previsão de chuva. A temperatura marca mínima de 25 graus e é máxima de 32 graus. A umidade relativa do ar vai de 100 a 50%. Santo Antônio de Jesus, Bahia, festeja aniversário com céu repleto de nuvens, mas não deve chover. A temperatura mínima é de 22 e a máxima de 29 graus. A umidade do ar varia de 90 a 50%. Região Norte. Em Porto Velho, Rondônia, o dia vai ser de céu com muitas nuvens. A temperatura mínima é de 26 e a máxima de 34 graus. A umidade do ar é de 90 a 40%. Ourém, no Pará, comemora aniversário nesta sexta-feira sob céu com muitas nuvens. A temperatura mínima é de 25 e a máxima de 30 graus. A umidade relativa do ar é de 100 a 80%. Região Sudeste. Em Vitória, Espírito Santo, a previsão é de céu com muitas nuvens nesta sexta-feira. Os termômetros registram mínima de 19 e máxima de 26 graus. A umidade relativa do ar vai de 80 a 45%. São Pedro do Turvo, São Paulo, sopra velhinhas com céu de muitas nuvens. A temperatura mínima é de 11 e a máxima de 24 graus. A umidade relativa do ar é de 95 a 40%. Região Sul. Em Curitiba, Paraná, o dia vai ser de céu com muitas nuvens, mas sem previsão de chuva. Os termômetros registram mínima de 10 e máxima de 18 graus. A umidade relativa do ar oscila entre 100 e 60%. Uruguaiana, Rio Grande do Sul, celebra mais um ano de fundação com céu repleto de nuvens, mas não deve chover no município. Os termômetros registram mínima de 12 e máxima de 20 graus. A umidade relativa do ar fica entre 95 e 60%. Você ouviu a previsão do tempo para sexta-feira, 29 de maio de 2026. Com informações do IBGE Cidades e do Instituto Nacional de Meteorologia, INMET.
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4: Os ganhos de produtividade da economia permitem o fim da escala 6x1, mas o governo pode criar novas medidas para micro e pequenos empreendedores. A declaração é do ministro Paulo Pereira, do empreendedorismo, da microempresa e da empresa de pequeno porte. Ele participou nesta quinta-feira do programa Bom Dia Ministro, produzido pela EBC. O impacto sobre as micro e pequenas empresas pela retirada de um dia de trabalho aparece entre os argumentos de quem é contra a proposta. Apesar de uma pesquisa do Sebrae mostrar que pouco mais da metade desses empresários não vê efeito negativo sobre os negócios. Depois da Câmara dos Deputados, a proposta de emenda à Constituição, que acaba com a escala 6x1, ainda vai ser analisada pelo Senado. O ministro afirmou que após isso, vai ser possível pensar em ações para setores específicos, como, por exemplo, aumentar o limite de faturamento ou de empregados do microempreendedor individual.
5: Há uma preocupação com as pequenas e microempresas. Então, a gente está estudando hoje se alguma coisa a ser feita no ambiente do MEI, a gente está estudando se tem algo que pode ser mudado de modo geral na capacidade de contratação, teto.

0: e assim por diante. Então, as próximas semanas, à medida em que a proposta também vai avançando, também vão permitir que a gente traga novas soluções, se for o caso.
1: Além de novas medidas, o ministro citou linhas de crédito que já existem para micro e pequenas empresas e o avanço da produtividade econômica nos últimos anos.
0: Os ganhos de produtividade, inteligência artificial, melhoria na logística, melhoria no crédito, também tem que gerar ganhos para o trabalhador. Agora, evidentemente, acho que os pequenos negócios, especialmente do comércio, são aqueles que estão mais preocupados. Às vezes uma pequena loja que terá um funcionário só, um pequeno prestador de serviço que tem apenas uma pessoa para apoiá-lo. Agora vamos cuidar dessa turma, vamos olhar para esse segmento e pensar que medidas que a gente pode fazer.
1: Para ele, a mudança da jornada de trabalho vai ter impacto positivo para o turismo, lazer e alimentação. Isso porque vão receber mais fluxo de pessoas e dinheiro, já que haverá mais tempo para lazer e viagens.
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3: A taxa de desemprego no Brasil ficou em 5,8% no trimestre encerrado em abril. Isso significa que 6,3 milhões de pessoas procuraram trabalho sem sucesso no período, 471 mil a mais do que no trimestre encerrado em março. Já na comparação com o mesmo período de 2025, houve queda de 11,3%, o equivalente a 809 mil pessoas a menos em busca de trabalho. Apesar da perda de ocupação na comparação trimestral, o mercado de trabalho no Brasil segue com elevado nível de ocupação quando comparado com anos anteriores da série histórica, iniciada em 2012, segundo dados da PNAD Contínua Mensal, divulgados nesta quinta-feira pelo IBGE. O resultado pode ser explicado pelo retorno à busca por trabalho após o fim de vagas temporárias em parte das atividades da iniciativa privada e do serviço público, comenta a coordenadora de pesquisas por amostra de domicílios do IBGE, Adriana Beringui.
4: Tem uma influência importante de fevereiro e março, né, que tem, de fato, esse efeito, se a virada então, de atividades que têm influência de momentos sazonais, como é o caso do comércio, os serviços prestados às famílias ali, que tem um aquecimento natural de fim de ano. Quando vira o ano, né, a gente tem um movimento de retração e também pela maior procura por trabalho.
3: O rendimento real habitual de todos os trabalhos ficou em R$ 3.732, mantendo estabilidade frente ao trimestre anterior e alta de 5,3% na comparação anual. Ainda conforme a pesquisa, houve redução de postos de trabalho no grupo Outros Serviços no trimestre pesquisado. Já os demais registraram estabilidade. Entre os empregados no setor privado, 39,3 milhões tinham carteira assinada. No setor público, o número de empregados chegou a 12,9 milhões.
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5: A expectativa em torno da Copa do Mundo já começa a movimentar o comércio e o setor de serviços. Geralmente, nesta época, comerciantes de diferentes áreas apostam em produtos temáticos, experiências gastronômicas e ações promocionais para atrair clientes e aumentar as vendas. Segundo o Sebrae, grandes eventos esportivos costumam gerar mais consumo, empregos temporários e novas oportunidades de renda, principalmente para pequenos negócios. O coordenador de comércio e serviços do Sebrae Bahia, Ed Carlos Moreira, fala sobre as expectativas para o período.
6: Aqui no Nordeste a gente ganha uma data dupla, né, que é o São João e a Copa do Mundo, então a gente tem aí uma dobradinha muito legal. É uma data significativa para o comércio porque nesse sentido a gente tem aí uma grande mobilização de consumidores que buscam produtos associados à Copa.
5: Em Salvador, alguns empreendedores já começam a se preparar para o Mundial. É o caso do comerciante Vitor Hugo Lemos, que tem um restaurante de comida regional no bairro da Saúde, acostumado a aproveitar datas comemorativas para criar promoções e diferenciais. Gerenciar o cardápio, ele diz que vai até aumentar o número de funcionários.
7: Nesse período de Copa do Mundo, eu irei aumentar o meu quadro de funcionários, irei trabalhar com as comidas típicas, irei trabalhar com amendoim, milho cozido, bolo, licor.
5: Além disso, vai decorar o espaço, transmitir as partidas e apostar em ações especiais para atrair o público, principalmente nos Jogos do Brasil.
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8: O ministro Cristiano Zanin, do Supremo Tribunal Federal, aceitou a denúncia.

0: autópsia apresentada pela Procuradoria-Geral da República. Com isso, o STF dará início à análise de um caso complexo envolvendo a suposta venda de sentenças no Superior Tribunal de Justiça. A decisão de Zanin, oficializada, marca um passo importante na investigação que apura irregularidades no judiciário. O caso promete ser um dos destaques no plenário da corte nos próximos meses, com grande repercussão no cenário jurídico e político do país.
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2: A Petrobras informou um novo ajuste de 0,48 centavos nos preços da gasolina A para as distribuidoras. No entanto, a empresa também anunciou um desconto de 0,44 centavos por litro, resultado de um decreto presidencial que estabeleceu um subsídio. Na prática, o aumento efetivo para as distribuidoras será de 0,04 centavos por litro. A medida visa conter os impactos da alta do petróleo no mercado internacional, em meio às tensões geopolíticas, e terá duração de 2 meses, com o governo bancando parte do custo do combustível.
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3: A Câmara dos Deputados aprovou uma proposta de emenda à Constituição que visa ampliar a imunidade tributária para igrejas e entidades assistenciais. A medida, se confirmada, terá impacto significativo nas finanças dessas instituições. A PEC das igrejas, como tem sido chamada, gerou discussões sobre a separação entre Estado e religião e a equidade fiscal. Agora, o texto segue para análise e votação no Senado Federal, onde o debate deve continuar.
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4: O Tribunal Superior Eleitoral aprovou por unanimidade alterações no Estatuto da Federação Brasil da Esperança. A decisão inclui uma nova regra para a indicação de candidaturas, permitindo que partidos associados, sem direito a lançar candidaturas pela proporcionalidade, possam indicar até 2. O relator do caso afirmou que as mudanças estão em conformidade com a legislação e não extrapolam os limites da autonomia partidária. A medida é relevante para as eleições de 2026, impactando a formação de chapas e a estratégia eleitoral da federação.
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1: Felipe Luiz acertou com o Mônaco e será o novo técnico do clube francês para a próxima temporada. O ex-comandante do Flamengo estava livre no mercado desde março e deve assinar contrato válido até junho de 2028. A negociação foi conduzida de forma discreta e teve participação importante do diretor esportivo Thiago Escuro. Essa será a primeira experiência de Felipe Luiz como treinador na Europa. O brasileiro chamou a atenção após o trabalho vitorioso no Flamengo, onde conquistou títulos importantes e ganhou destaque pelo estilo ofensivo de jogo. O Mônaco superou a concorrência de outros clubes europeus e aposta no ex-lateral para recolocar a equipe entre as protagonistas do futebol francês e nas competições continentais.
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2: O Corinthians perdeu por 2-0 para o Platense da Argentina na Neoquímica Arena pela última rodada da fase de grupos da Libertadores. Mesmo já classificado e garantido na liderança do Grupo E, o Timão entrou em campo com os titulares, tentando melhorar sua posição na classificação geral da competição, mas acabou desperdiçando a chance. O goleiro Hugo Souza falhou nos dois gols argentinos, aumentando a pressão sobre a equipe antes do mata-mata continental. A partida também ganhou clima de despedida para Memphis Depay. O atacante holandês foi titular, mas deixou o campo no intervalo em meio às incertezas sobre a renovação de contrato com o Corinthians. Memphis foi convocado para a Copa do Mundo pela Holanda e ainda negocia sua permanência no clube. Apesar do pessimismo após a derrota, dirigentes seguem otimistas por um acordo até 2028. Agora, o Corinthians aguarda o sorteio das oitavas de final da Libertadores para conhecer o próximo adversário.
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2: O Atlético Mineiro venceu o Puerto Cabello por 1-0 na noite de terça-feira, 27 de maio, na Arena MRV, e garantiu a classificação direta para as oitavas de final da Copa Sul-Americana como líder do Grupo B. O gol da vitória foi marcado por Bernard no segundo tempo, em um chute colocado que decidiu a partida. Com o resultado, o Galo terminou a fase de grupos na primeira colocação e evitou disputar os playoffs contra equipes vindas da Libertadores. A equipe mineira encontrou dificuldades no primeiro tempo, principalmente pelas boas defesas do goleiro Graterol, mas melhorou após o intervalo e conseguiu pressionar até abrir o placar. Depois do gol, o Puerto Cabello ainda tentou reagir, porém, o Atlético segurou a vantagem até o fim. A classificação encerra uma recuperação do time na competição, já que o clube chegou a viver um início turbulento no grupo, antes de embalar nas últimas rodadas.
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2: O Botafogo venceu o Caracas por 3-1, de virada, na Venezuela, e confirmou a melhor campanha da fase de grupos da Copa Sul-Americana. O time carioca saiu atrás após um gol contra de Cris Ramos no primeiro tempo, mas reagiu na etapa final.

0: ou com gols do próprio Cris Ramos, Cauã Toledo e Joaquim Correa. Com o resultado, o Glorioso terminou a primeira fase com 16 pontos e garantiu o direito de decidir os confrontos do mata-mata em casa. Mesmo já classificado, o técnico Franklin Carvalho aproveitou a partida para poupar alguns titulares e testar jogadores reservas, que deram conta do recado. Joaquim Correa foi um dos destaques da partida, participando diretamente de 2 gols da virada. Agora, o Botafogo aguarda o sorteio das oitavas de final da Sul-Americana.
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2: A Argentina divulgou a lista oficial dos 26 convocados para a Copa do Mundo de 2026. Atual campeã mundial, a seleção comandada por Lionel Scaloni terá novamente Lionel Messi como principal estrela na busca pelo bicampeonato consecutivo. A convocação também contou com nomes conhecidos, como Emiliano Martínez, Cristian Romero, Enzo Fernandes, Alexis McAllister, Lautaro Martínez e Julián Álvarez. A lista chamou atenção pela presença de Flaco Lopes, atacante do Palmeiras, além do lateral Agustín Guiay, também do clube paulista. Jovens talentos como Nico Paz e Thiago Almada também aparecem entre os escolhidos. Já alguns nomes que estavam na pré-lista acabaram ficando fora da relação final, aumentando as surpresas da convocação argentina para o Mundial nos Estados Unidos, México e Canadá.
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3: O ministro Nunes Marques do Supremo Tribunal Federal deu prazo de 20 dias para a Procuradoria-Geral da República emitir um parecer sobre o pedido da defesa do ex-presidente Jair Bolsonaro para revisar a condenação dele na trama golpista. No último dia 8, os advogados de Bolsonaro pediram a anulação da sentença de 27 anos e 3 meses de prisão, sustentando que houve erro judiciário. No recurso, a defesa contestou a tramitação do processo e alegou que, por estar na condição de ex-presidente, Bolsonaro deveria ter sido julgado no plenário da corte e não pela primeira turma. Os advogados também afirmaram que a delação do ex-ajudante de ordens de Bolsonaro, Mauro Cid, não foi voluntária e deve ser anulada. A falta de acesso integral às provas da investigação também foi levantada. No mérito, a defesa acrescentou que não foram indicadas provas da participação de Bolsonaro nos atos golpistas de 8 de janeiro de 2023 e na liderança do planejamento para um golpe de Estado. Pelo regimento da corte, a revisão criminal deverá ser julgada pela segunda turma do STF, composta por André Mendonça e Nunes Marques, ambos indicados por Bolsonaro, além de Gilmar Mendes, Dias Toffoli e Luiz Fux. Atualmente, Bolsonaro está em prisão domiciliar temporária por razões de saúde.
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4: O Brasil registrou 42.590 homicídios em 2024. Os dados são do Atlas da Violência 2026, divulgado pelo Instituto de Pesquisa Econômica Aplicada, o IPEA, em parceria com o Fórum Brasileiro de Segurança Pública. O levantamento mostra que apenas 99 municípios brasileiros concentraram metade dos assassinatos registrados no país no ano analisado. Essas cidades representam 1,8% dos mais de 5 mil municípios brasileiros. Entre os 20 municípios com maiores taxas de homicídios, 17 estão no Nordeste. Os estados com os índices mais altos foram Amapá, Bahia, Pernambuco, Alagoas e Ceará. O município de Maranguape, no Ceará, aparece com a maior taxa estimada do país, 87,2 homicídios para cada 100 mil habitantes. O estudo também aponta que cidades de médio porte, com população entre 100 mil e 500 mil habitantes, tiveram a maior taxa média de homicídios no período, foram 24,1 casos por 100 mil habitantes. O índice ficou acima do registrado em cidades grandes e pequenas. Na outra ponta do levantamento, São Paulo, Santa Catarina e Minas Gerais aparecem entre os estados com menores taxas de homicídios estimados. Entre as cidades menos violentas do país estão Jaraguá do Sul e Brusque, em Santa Catarina, além de Santa Bárbara do Oeste, no interior paulista. O Atlas também revela que 1.578 municípios brasileiros não registraram nenhum homicídio estimado em 2024. Entre as capitais, Florianópolis apresentou o menor índice de assassinatos estimados, seguida por Brasília, Curitiba, Goiânia e São Paulo.
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5: O governo até tentou, mas não conseguiu impedir que a Comissão de Assuntos Econômicos do Senado aprovasse um pacote

0: pacote de resgate para produtores rurais endividados. A medida permite o uso de até 30 bilhões de reais do Fundo Social do Pré-Sal para financiar a renegociação das dívidas de agricultores e pecuaristas contraídas desde 2019. O projeto cria bilhões de reais do Fundo Social do Pré-Sal para financiar a renegociação das dívidas de agricultores e pecuaristas contraídas desde 2019. O projeto cria linhas especiais de crédito com juros de 3,5% a 7,5% ao ano, a depender da receita e do tamanho da propriedade do produtor. Os valores foram limitados a 10 milhões de reais por beneficiário e 50 milhões de reais por associação, cooperativa de produção ou condomínio rural, com carência de até 3 anos e prazo máximo de quitação em até 10 anos. A resistência do Ministério da Fazenda estava no impacto financeiro da proposta. A equipe econômica calcula que o projeto, da forma que foi aprovado, pode atingir uma carteira de até 1 trilhão e 400 milhões de reais em dívidas rurais e gerar um impacto fiscal de 817 bilhões de reais em 13 anos. Nos cálculos dos parlamentares, esse valor é de aproximadamente 180 bilhões de reais, com impacto estimado em 100 bilhões de reais ao longo da próxima década. Outra discordância se deu quanto à utilização dos recursos do Fundo Social do Pré-Sal. A lei que regula o uso do dinheiro decorrente da exploração de petróleo no país determina que a verba deve ser aplicada em projetos e programas em diversas áreas como educação, saúde pública, meio ambiente e mitigação e adaptação às mudanças climáticas. Para passar a valer, o texto ainda tem que ser votado no plenário do Senado, o que ainda não há data, e retornar para a Câmara dos Deputados, casa de origem da proposta. Como houve modificações na casa revisora, os deputados devem votar se mantém as modificações dos senadores ou se retomam o texto original, que limitava o resgate financeiro a produtores prejudicados por eventos climáticos.
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Bia Ipsen, nós ficaremos juntos por uma hora conferindo as melhores do pop. Lançamentos e novidades do mundo da música pop você ouve por aqui. Hoje, sexta-feira, sextou! Tem muita música boa pra você, já começando com o S.

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embalagem de maconha durante a ação da Mata Norte. Operação da PM de Santa Cruz termina com prisões e apreensão de armas, munições e drogas. Onda da PM Moreno termina com apreensão de mais de 1,6 quilogramas de crack. Suspeito de tráfico é preso com drogas em condado. Grupo encapuzado invade casa e mete bala. Grupo encapuzado invade casa e mete bala. Mataram, executaram um adolescente em Camutanga. E atenção, grupo criminoso invadiu essa casa e mandou uma carga pesada de chumbo contra adolescente lá em Camutanga, aqui em Pernambuco. Idoso é encontrado morto com golpes de faca em Petrolina. Elemento com antecedentes criminais por roubo é assassinado a tiros em Abreu e Lima. Essas estão na violência pernambucana e, na medida do possível, serão detalhadas ao longo deste programa.

maior porta-voz do rádio pernambucano. Obrigado você, muito obrigado pelo rádio ligado e obrigado você sempre pela companhia amiga. Na pauta deste programa de hoje, as participações do repórter de Pernambuco, Adielson Galvão. E atenção para suas manchetes. Serviços Gerais foi assassinado em Caruaru. Detalhes daqui a pouco. Homem com problemas mentais, ele morreu atropelado em Garanhões. E atenção, empresário sofreu tentativa de homicídio em Caruaru. Essas estão em poder do Adielson Galvão. Serão detalhadas ao longo deste programa Combate. E agora canal aberto, linha aberta. Linha aberta para a agência Rádio Web. Daqui a pouco, giro de notícias. E a repórter Kessy Balog vai trazer a seguinte informação. Fintex da Faria Lima ligadas ao PCC movimentaram 26 bilhões, movimentaram 26 bilhões, são fintechs da Faria Lima, lá em São Paulo, ligadas ao PCC, movimentaram 26 bilhões, e ainda direto da agência Rádio Web, Alan Barbosa. Estados Unidos vão classificar PCC e Comando Vermelho como terroristas. 7:11, 7:11. Tá na pauta, tá na lupa. Tá na lupa, tá na pauta. Canal aberto, linha aberta, canal aberto. Vamos até o blog do jornalista Carlos Eugênio. E atenção para algumas manchetes de interesse deste programa. Após apresentar queda nos homicídios, Garanhuns deixa a lista das 50 cidades mais violentas do Brasil. Que notícia sensacional! Após apresentar queda nos homicídios, Garanhuns deixa uma lista das 50 cidades mais violentas do Brasil. Detalhes daqui a pouco. Ela avançou. Raquel Lira lidera com 48%. João Campos soma 43% na disputa pelo governo do estado. A aprovação do governo sobe para 67%. A aprovação do governo sobe para 67%. Daqui a pouco, detalhes para você nessa fantástica reviravolta da governadora Raquel Lira. Detalhes a qualquer momento dentro deste programa Combate. Maior porta-voz do rádio pernambucano. 7:13, eu disse. 7:13. E aí, portanto, a informação da hora certa. Aí é pra você, trabalhador. E aí é pra você, trabalhadora do meu Brasil. Obrigado você, muito obrigado. Obrigado você, muito obrigado. Alô, Claudiana Ferreira, amiga. Bom dia. Ela manda bom dia pra gente, Claudiana Ferreira. Alô, minha amiga. Bom dia, bom dia, bom dia. Todas as mulheres que já participaram, mulheres que estão participando na nossa live, olha, muito obrigado, minha gratidão sempre, sempre. Os homens que já participaram, homens que estão participando, minha gratidão também.

Obrigado você que entra, dá uma espiadinha, sai, depois você volta. Obrigado você que comenta. Obrigado você que interage. Obrigado você que permanece por aí na sua espiadinha. Olha, muito obrigado, tá? Muito obrigado mesmo de coração. Daqui a pouco, repórter de Garanhões, Luiz Sebastião de Andrade, segundo ele, trazendo as broncas.

0: foi assassinado em Caruaru. Detalhes agora.
1: Nelson Galvão, o repórter de Pernambuco.
2: Faleceu na manhã desta quarta-feira em casa, na rua 6, no conjunto habitacional Fernando Lira, aqui em Caruaru, o Adriano Gomes de Assis, que era conhecido como Gago. Tinha 34 anos de idade. Ele, no último domingo pela madrugada, foi brutalmente espancado ali, espancado e também saqueado, né? Ali nas imediações da Academia das Cidades do bairro de São João da Escócia. Ele costumava ir sempre à feira do São João da Escócia aos domingos para botar banho. E aí acabou sendo vítima da violência, né? Eu tô aqui com a Daniela, que é irmã da vítima, né? Tá aqui no IML aguardando a liberação do corpo do irmão. Daniela, quantos caras agrediram e saquearam o teu irmão?
3: A gente teve a informação que foi dois rapazes que bateram nele e saquearam ele. Aí só que ele disse à minha mãe que tinha sido ele foi vítima de um assalto.
2: Levaram algum dinheiro dele?
3: Levaram a carteira e o celular.
2: Ô Daniela, e é do teu conhecimento se a polícia já tá de posse das imagens lá dessa brutalidade?
3: Não, não tô sabendo não.
2: Daniela, e como era o teu irmão no dia a dia?
3: Assim, ele bebia, né? Era usuário de droga, mas ele nunca deu entrada não em delegacia, nunca foi preso nem nada não.
2: Só era dependente químico mesmo, mas um batalhador.
3: É, verdade.
2: Ô Daniela, e até agora ninguém sabe quem são esses indivíduos?
3: Não, não estamos sabendo ainda não.
2: Agora, Daniela, eu soube, né, que teu irmão, após ter sido saqueado e agredido, né, ter sido espancado também, ele foi encontrado caído lá, no entorno lá da Feira Livre, do bairro de São João da Escócia, foi quando acionaram o SAMU, que o socorreu levando até o Hospital Regional do Agreste. Agora, estranhamente, na segunda-feira, ele recebeu alta médica.
3: Foi isso? Ele deu entrada no domingo, né, quando foi na segunda tarde já liberaram ele.
2: Você acha que liberaram antes da hora?
3: Eu, com certeza, eu acho que sim. Acho que se tivesse ficado mais um tempo, né?
2: É, tanto é que quando ele voltou pra casa, voltou a passar mal.
3: Passar mal, vomitando, sentir várias dores.
2: E aí foi levado de novo pra o HRA?
3: Pra UPA. Deu duas entradas já na UPA.
2: A UPA do Salgado?
3: Salgado.
2: Mas aí também liberaram.
3: Liberaram na hora, só deram injeção, mandou aguardar 40 minutos, já podia ir embora.
2: Pois é, que também, tanto o Hospital Regional do Agreste deveria ter feito exames mais detalhados, né, antes de liberá-lo, como também a UPA, né, não deveria apenas tê-lo medicado, né, ele precisava ser internado.
3: Com certeza, verdade.
2: O teu irmão, ele deixou filhos?
3: Não, tinha filho não.
2: Era casado?
3: Era casado.
2: Morava com a companheira lá do Fernando Lira.
3: Era, morava com ela aí no Fernando Lira.
2: Hoje é um batalhador, né? Apesar de dependente químico, mas ele conseguia, né? Batalhava, conseguia o dinheirinho dele pra usar as coisas dele pra lá, mas enfim, não mexia não mexia no alheio, não mexia em nada de ninguém, né?
3: Não mexia não. Ele fazia os biquinhos dele e não mexia não, nada de ninguém não.
2: E agora, Daniela, vocês querem justiça?
3: Com certeza, queremos justiça.
2: Vocês
3: com certeza.
2: São de uma família de quantos irmãos?
3: Só eu e ele.
2: Irmão único, né?
3: É, irmão único, é.
2: Pois é, gente, uma pena. Então tá aí, pessoal da divisão de homicídios está investigando esse que é o 50º assassinato agora do ano de 2026 em Caruaru e o 10º assassinato agora do mês de maio, né? A vítima, o Adriano Gomes de Assis, era conhecido como Gago, tinha 34 anos de idade, morto por espancamento e também após ter sido esfaqueado ali no entorno da Feira Livre do bairro de São João da Escócia. Repórter Adielson Galvão.
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0: 17:21.
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0: 7:26. 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
1: A partida decisiva entre Brasil e Uruguai registra o recorde de público em um jogo de Copa do Mundo. Até hoje, os 173.830 presentes no estádio Maracanã não foram superados.
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10: 7 horas e 30 minutos.
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1: Legal, minha gente, 7:30. Aê, portanto, a informação da hora certa. Aê, pra você, trabalhador. E aê, pra você, trabalhadora do meu Brasil. 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E atenção, atenção, presta atenção vocês. Colisão entre motocicletas deixa jovem morto e 3 feridos em Jurema. Sexta-feira, 29 de maio, ano de 26, canal aberto, linha aberta, violência no trânsito. Grave acidente envolvendo 2 motocicletas resultou na morte de um jovem de 20 anos. Na tarde da quinta-feira ontem, ali na rodovia PS-158, ali no município de Jurema, Agreste, pernambucano, a vítima fatal foi identificada como José Sandoval da Costa Silva. De acordo com informações apuradas no local, ele conduziu uma das motocicletas quando aconteceu a colisão com outro veículo do mesmo tipo. Com o impacto, José sofreu diversos ferimentos e ele morreu antes de receber atendimento médico. Além da vítima fatal, outras 3 pessoas ficaram feridas no acidente, sendo 2 mulheres e um homem. Elas já foram socorridas para unidades de saúde da região, mas até o momento não foram divulgadas informações sobre o estado de saúde dos feridos. Equipes da APM, do Instituto de Criminalística e da Polícia Civil estiveram no local realizando hoje os procedimentos necessários e organizando o tráfego na rodovia. Após a perícia, o corpo de José Sandoval foi encaminhado para o Instituto de Medicina Legal em Caruaru. A delegacia de Jurema diz que ficará responsável pelas investigações para esclarecer as circunstâncias deste grave acidente. 7:35.

Aí, portanto, a informação da hora certa. Então, somente para você, trabalhador. E aí é para você, trabalhadora do meu Brasil. 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E aí, portanto, a informação da hora certa. Olha, vende-se um terreno medindo 47,60 de largura por 131 de comprimento, localizado entre Garanhuns e Caetés, ali nas proximidades do sítio Várzea da Vaca, nas proximidades da churrascaria Rei do Cabrito. 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

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E atenção, presta atenção, canal aberto, linha aberta, blog de Carlos Eugênio. Raquel Lira virou, e já lidera com 48%. E João Campos soma 43% na disputa pelo governo do estado. A aprovação do governo sobe para 67%. A aprovação do governo Raquel Lira sobe para 67%. Preste atenção, blog do Carlos Eugênio. Quinta-feira ontem, 28 de maio do ano de 26. E atenção, pesquisa Datafolha, encomendada pela TV Tribuna, sobre a corrida eleitoral para o governo de Pernambuco, aponta a governadora Raquel Lira, do PSD, na liderança das intenções de voto no primeiro turno. Segundo o levantamento divulgado nesta quinta-feira, dia 28, Raquel aparece com 48%, enquanto o ex-prefeito do Recife, João Campos, do PSB, registra 43%. De acordo com o Instituto, a margem de erro é de 3 pontos percentuais. Para mais ou para menos, o que configura um empate técnico entre os dois pré-candidatos. O candidato Ivan Moraes, do PSOL, foi citado com 2% dos entrevistados. Outros 4% afirmaram votar em branco, nulo ou em nenhum dos candidatos, enquanto 2% disseram não saber ou preferiram não responder. Vamos conferir os números do cenário estimulado.

0: para o primeiro domo. No estimulado, Raquel Lira, 48%, João Campos, 43%, Ivan Moraes, 2%, branco, nulo, nenhum, 4%, não sabem, não responderam, 2%, 7h45, 7h45, agora preste atenção, a pesquisa também simulou um eventual segundo turno entre Raquel Lira e João Campos. Nesse cenário, a atual governadora amplia a vantagem e aparece com 51% das intenções de votos contra 44% do socialista. Além da disputa eleitoral, o levantamento avaliou a gestão estadual. Segundo o Datafolha, 67% dos pernambucanos aprovam a administração Raquel Lira, enquanto 28% desaprova o governo. Na avaliação da gestão, 45% classificaram o governo como ótimo ou bom. Outros 37% consideraram a administração regular. Já 16% avaliaram a gestão estadual como ruim ou péssima. O levantamento, segundo Datafolha, ouviu 1.022 pessoas entre os dias 25 e 27 de maio. A pesquisa possui nível de confiança em torno de 95%. Está registrada no Tribunal Superior Eleitoral. 7h47, 7h47. E aí, portanto,
1: Brasil,
0: a informação da hora certa. Aí é pra você, trabalhador. E aí é pra você, trabalhadora do meu Brasil.
1: Brasil.
0: Obrigado você, muito obrigado pelo rádio ligado. E obrigado você sempre pelo carinho da audiência. 7h47, 7h47. E atenção, após apresentar queda nos homicídios, Garanhuns deixa a lista vergonhosa das 50 cidades mais violentas do Brasil. Blog do Carlos Eugênio, quinta-feira, 28 de maio do ano de 26. Garanhuns apresentou melhora nos indicadores de violência, segundo dados do Atlas da Violência 2026, divulgado pelo Instituto de Pesquisa Econômica Aplicada, o IPEA, em parceria com o Fórum Brasileiro de Segurança Pública. O estudo que mapeia segurança pública, aliás, o estudo que mapeia registros de violência ao redor do país, com dados que vão de 2014 até 2024, foi divulgado na terça-feira, dia 26. Presta atenção, até quinta-feira, dia 26. O município deixou a lista das 50 cidades mais violentas do país, após reduzir significativamente a taxa de homicídios por 100 mil habitantes. No novo levantamento, Garanhuns aparece na posição 85 em nível nacional, enquanto na edição anterior ocupava a 37ª colocação. De acordo com os dados, a taxa de homicídios caiu de 48.4% por 100 mil habitantes registradas no Atlas 2024 para 31,8 no levantamento atual. A estimativa é de 48 homicídios no período analisado. Na edição divulgada em 23, Garanhuns aparecia na 39ª posição nacional com taxa de 44 vírgula 9.

0: 9 homicídios por 100 mil habitantes. 7h50, 7 horas a mais 50 minutos. E a matéria continua. Em nível estadual, o município também apresentou melhora e deixou o grupo das 5 cidades mais violentas do estado, passando a ocupar a 11ª posição no ranking estadual, apesar da diminuição de cerca de 5% entre 23 e 24, de acordo com o levantamento de Pernambuco. Pernambuco está entre os 18 estados que apresentaram uma taxa de homicídios acima da média nacional, com 37,3 mortes por cada 100 mil habitantes, atrás apenas do Amapá, 45,7, e Bahia, 40,9, sendo seguido por Alagoas, 35,9, e Ceará, 34,3, respectivamente. Para saber mais, acesse o IPEA, é o www.ipea.gov.br, / Atlas Violência. Então é o www.ipea.gov.br/Atlas Violência. Agora são 7h52, 7 horas já mais 52 minutos. E aí, portanto, a informação Brasil. Da hora certa. Aí é pra você, trabalhador. E aí é pra você, trabalhador do Bem Brasil. Obrigado, doutor, muito obrigado pelo rádio, ligado. E obrigado você pela companhia, sempre amiga. Chamar mais uma vez repórter de Pernambuco. Ele vem trazendo informações. Homem com problemas mentais morreu atropelado em Garanhões. Em seguida, empresário sofreu tentativa de homicídio em Caruaru. Essa tentativa de vale por parte do empresário vai ficar para o próximo turno. Empresário sofreu tentativa de homicídio em Garanhões. Vai ficar para o próximo turno. Por enquanto, apenas homem com problemas mentais morreu atropelado em Caruaru. Canal aberto, linha aberta. Linha aberta, canal aberto. Chamar repórter de Pernambuco. Alô, você. Detona aí, amigo, detona.
1: Adielson Galvão, o repórter de Pernambuco.
0: Presta atenção, senhores. Olha a situação.
2: Por volta das 7 da noite desta segunda-feira, um homem morreu atropelado na BR-424, próximo ao aterro sanitário lá da cidade de Garanhuns. A vítima, o Ailton da Silva Oliveira, tinha 47 anos de idade. Ele residia na vila de Banissoba, que fica na área rural de Garanhuns, e estava com problemas mentais, né? Na verdade, ele tinha problemas mentais e estava em meio a um surto quando acabou saindo de casa sem rumo, sem destino, e acabou sendo atropelado por um caminhão. Tô aqui com o Adeildo, que é irmão da vítima. Adeildo, a informação inicial que a gente recebeu é que se tratava ali de um andarilho, então foi isso, né? Ele tinha problemas mentais e quando ele tinha esses surtos, vocês não conseguiam segurá-lo em casa, amigo.
3: Exatamente. Ele saiu várias vezes, uma vez foi parar no Rio Grande do Norte, aí colocaram ele para casa de novo. Mas ele tinha sempre esses surtos psicóticos. Ele era internado no Ulisses Pernambucano, passava uns dias, aí ele já saía, já retornava de novo. Aí sempre foi assim, aí dessa vez deu mal pra ele, aí ele, né, foi atropelado.
2: Ô amigo, e esse local lá onde ele sofreu esse atropelamento fica mais ou menos a quantos quilômetros lá da vila de Manissoba, onde ele residia?
3: Eu não sei bem dizer a quantos quilômetros, mais ou menos uns 80 quilômetros, eu acho.
4: É distante, né, velho?
3: Da Vila da Maniçoba para Garanhuns, deve ser isso aí, mais ou menos.

0: E ele saiu de casa que horas, mais ou menos? Porque o acidente aconteceu por volta das 7 horas da noite.
1: É, ele saiu de manhã. De manhãzinha ele saiu. Foi tipo fazer um empréstimo, que ele era aposentado. Aí quando foi, passou o dia andando, né? Aí quando foi à noite, aconteceu isso aí.
0: E pra você só chegou a notícia, mas assim, inicialmente tava como ID, né? Identidade desconhecida. E aí depois o corpo dele foi identificado. Então foi você que o identificou oficialmente aqui no IML de Caruaru?
1: É, isso é verdade. Eu identifiquei ele aqui.
0: É, e vocês são em quantos irmãos?
1: Nós somos em 5.
0: E você já ligou para os demais familiares para comunicar que realmente era o Ailton a vítima daquele atropelamento?
1: É, minha irmã lá já sabe, os outros dois sabem também. Tem 3 lá em Brasília.
0: Pois é, infelizmente, né, irmão? O fato dele ser uma pessoa que tinha problemas mentais, né? Você disse que foi, não foi, ele tinha um surto psicótico, e aí quando ele estava atacado, né, não tinha como segurá-lo em casa, era questão de tempo, né? Infelizmente, ele ser vítima de uma tragédia, né?
1: É verdade. É.
0: Ele estava surtado há quantos dias?
1: Há muito tempo, ele saía do Ulisses Pernambucano, mas gostava de beber uma caninha, né? E quando ele bebia, ele surtava. Aí quando ele surtava, ele ficava saindo, né? De um local para o outro, se deslocando.
0: E muito inquieto.
1: É, ele... O pessoal lá da vila lá sabe como que era a situação dele lá. Ele não era um cara muito calmo, não, né? Era agitado.
0: Pois é, pena, né, gente, isso que aconteceu. Ailton da Silva Oliveira, 47 anos de idade, que infelizmente perdeu a vida ao ser atropelado por este caminhão, fato que se deu na BR-424, próximo ao aterro sanitário lá de Garanhuns, corpo encaminhado aqui para o IML de Caruaru. Repórter Adielson Galvão.
2: Credo!
3: É bronca!

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4: 8 horas, 9 minutos. E aí, portanto,
5: Brasil,
4: a informação da hora certa. Aí, pra você, trabalhador.
5: Brasil.
4: E aí, pra você, trabalhadora. O meu Brasil, fala povo, fala.
6: Bom dia, Pereira.
5: Brasil.
6: Bom dia pro senhor. Tem um final de semana abençoado. Pereira, eu queria fazer uma reclamação.
4: Faça,
6: sobre a creche daqui de Manachel.
4: Creche?
6: Pereira, tá começando agora o inverno. É uma lameira. Uma lameira na frente da porta. Quando a gente chega com as crianças para entrar, se a pessoa não tiver cuidado, a pessoa cai e faz um arte, né? A pessoa já de idade, levar uma queda não é fácil não, né? Porque eu acho que isso é uma coisa muito errada. Eu devia ter o prefeito mandar botar ali umas pedras, né? Umas pedras na frente ali. Ou aquelas pedras chama brita, né?
4: É.
6: Pra se acabar mais com a lama. Porque as crianças... Tem que proteger nossas crianças, né?
4: É.
6: Eu acho isso um absurdo, certo? E eu fui levar meu neto, levei um escorregão na frente, que eu quase meti a cara no chão.

0: os bichinhos ficam sapateando na lama, né? E os carros ficam pra lá e pra cá e fica mais lama ainda. Né? E deveria tomar uma providência naquela creche, a de Manechel.
1: Creche,
0: é um absurdo, não existe. A gente é pobre, mas nós não somos porco, não. Um bom dia para o senhor.
1: Bom dia, minha filha. Bom dia, bom dia. Obrigado pela sua participação. Alô, prefeitura. Alô, secretaria de obras. Reclama a situação da creche, Manechão. Muita lama. Tanto na frente como do lado. Muita lama. Os alunos estão sapateando dentro da lama. É uma vergonha. A cidade está abandonada. A cidade está abandonada. Muita reclamação de buracos abertos. Muitos deles deixados pela Compesa, mas que a prefeitura não resolve. Virou reclamação de estradas na zona rural abandonadas. População reclamando. Situação de galerias estouradas aqui na cidade. Então a gente percebe, tem a percepção de que a cidade está abandonada. A gente tem a percepção de que a cidade está abandonada. Alô, secretaria de obras.
2: Vai não.
1: Alô,
2: vai
1: secretaria
2: não. Vai
1: de obras.
2: Não. Ele não vai.
1: 8 horas e 12 minutos. 8 horas e 12 minutos. E aí, portanto, a informação da hora certa. Aí pra você, trabalhador. E aí pra você, trabalhadora do meu Brasil. Obrigado você, muito obrigado pelo rádio ligado. E obrigado você pelo carinho da audiência. E atenção, atenção, a PM prendeu na quarta-feira o acusado de matar Lindoval Veríssimo da Silva, de 49 anos, mais conhecido como Patolino, crime que foi registrado na terça-feira na rua José Rodrigues, no centro da cidade de Saloá. O suspeito, identificado como Luciano das Neves Monteiro, este homem foi localizado após intensas diligências realizadas pelas forças policiais desde o dia do crime. Segundo informações repassadas por policiais da Delegacia de Polícia Civil de Saloá, as equipes trabalharam de forma integrada para esclarecer o caso e localizar o acusado. Ainda de acordo com a polícia, a PM recebeu informações de que o assassino Luciano estaria na Praça São Vicente. Diante da denúncia, os policiais seguiram até o local onde efetuaram a sua captura sem maiores alterações. Após a prisão, Luciano das Neves Monteiro foi encaminhado para a delegacia regional em Garanhões. Lá foi lavrado o auto de prisão em flagrante. Em depoimento à polícia, cabra acusado afirmou que teria cometido homicídio por vingança. Teria matado o homem por vingança. Teria matado o Patolino por vingança. A polícia civil informou que as investigações continuam para esclarecer todos os detalhes do crime. Após a conclusão do inquérito policial, o procedimento será encaminhado à justiça. Vale a pena destacar o empenho das forças policiais, que deram uma resposta rápida para a sociedade de Saloá diante deste caso. 8:15, 8 horas e 15 minutos. E aí, portanto, a informação da hora certa. Aí é pra você, trabalhador. O senhor se explica aqui e ali tá fora do ar. 8:15. Informação da hora certa é pra você. Obrigado a todos. Brasil. Muito obrigado pelo rádio ligado. Brasil. Obrigado você pelo carinho da audiência. Muito obrigado. Obrigado você em qualquer lugar aqui na cidade. Muito obrigado. Obrigado você na zona rural, muito obrigado. Alô, você nos sítios, das fazendas.

0: aí nos povoados e nos distritos. Alô, São Pedro.
1: Brasil.
0: Alô, Miracica, alô, Iratama.
1: Brasil.
0: Chegando por aqui o Hermínio Araújo. Ele diz bom dia, pra você, Pereira Filho, pra você, Luiz Andrade, pra você, Mané.
2: Bom dia.
0: Toda a equipe do programa Combate, nota 10 de Garanhões.

0: Selma Risada. A Selminha Rufino Freire. A Mamãe Socorro Rufino Freire, como é que vai? A Mamãe Socorro Rufino Freire, tá boa? Ou tá doente? Diz aí, Selma. Bom dia, Pereira Filho, bom dia. Bom dia, Mané.
1: Bom dia.
0: Bom dia, Luiz Andrade.
1: Boa.
0: Bom dia, José Adriano. Bom dia, Rosa Silva.
2: A Rosa nunca mais apareceu. A Rosa tá desaparecida.
1: Sumiu, viu?
2: É. A Rosa desapareceu, ninguém sabe.
1: Pegou o bico.
0: Ninguém não sabe o paradeiro da Rosa, ninguém sabe o paradeiro da Rosa. A Rosa está desaparecida. A Rosa, há muito tempo que a Rosa está desaparecida.
1: Aparece, Rosa?
0: Há muito tempo. Ela manda aqui, mesmo sem a Rosa ouvir, ela manda bom dia pra ela. Bom dia, Daniel Espinhara. Bom dia para todos os ouvintes, que Deus abençoe todos.
1: Amém.
0: Deus abençoe vocês.
1: Amém.
0: Ele cubra de bênçãos vocês. Nossa Senhora também possa cobri-los de bênçãos. E que o anjo do Senhor, seu fiel guardador.
1: Amém.
0: Tome conta de vocês, amém. Amém, amém, amém, amém. Alô, Elânia Vicente, bom dia. Alô, Marta Ferreira, bom dia. Alô, Jean Carlos, Daniel do Braz. Está aí, dando espiadinha, né? Dando espiadinha aí na live. Grande abraço, amigo. Jean Carlos, Tenório Braz. Os pêsames. Está vivendo o luto do irmão. Está vivendo o luto do irmão Romualdo. Está vivendo o luto do irmão Romualdo. O Jean Carlos, Tenório Braz. Grande abraço, meu irmão. Força, força, força. Cecílio Gomes, tá dando uma espiadinha aí na live, né, amigo? Grande abraço, Cecílio Gomes, grande abraço. Selma Risada, ela volta. E ela diz, oi, Pereira Filho, minha mãe está se recuperando ainda. Tá na medicação. Quando terminar, ela volta. Ela vai voltar no médico. Estamos por aqui todos os dias, ligadinhos aqui no maravilhoso programa Combate. Um abraço pra vocês. Obrigado, Selma Risada, desejo pra mamãe. Saúde, saúde, saúde, desejo pra mamãe. Ela toma a medicação certinha, viu? Depois ela vai voltar ao médico, não é isso? E eu desejo tudo de bom aí pra ela e pra você, tá bom? Tá, Selma? Boa sorte pra sua mãe. Que Deus possa abençoá-la ricamente, poderosamente, trazendo a sua saúde. Tá bom, amiga? Grande abraço, amiga. 8h20, 8 horas, chamais de 20 minutos. E aí, portanto, Brasil, a informação Brasil, da hora certa. Aí, pra você, trabalhador.
3: Brasil.
0: E aí, pra você, trabalhadora. Do Brasil. Meu Brasil. 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

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E agora canal aberto, linha aberta, linha aberta, canal aberto. Alô, Mané, chama Alan Barbosa, Mané, direto da agência Rádio Web. Não é o giro de notícias agora, é uma participação isolada do Alan Barbosa. Ele chega trazendo a seguinte informação: Estados Unidos vão classificar o PCC e Comando Vermelho como terroristas. Canal aberto, linha aberta. Alô, repórter, detona.

0: O senador e candidato à presidência da República, Flávio Bolsonaro, conseguiu o que o governo Lula articulou para não acontecer. Os Estados Unidos anunciaram nesta quinta-feira que vão classificar o Comando Vermelho e o PCC como organizações terroristas. A decisão abre caminho para uma invasão estadunidense no Brasil, ferindo frontalmente a soberania nacional. O anúncio acontece um dia após Flávio Bolsonaro se encontrar com o secretário de Estado Marco Rubio nos Estados Unidos. Para o advogado e analista político Melino Diniz, a medida abre caminho para pressões externas na política brasileira.
1: E quando se amplia demais o conceito de terrorismo, exige sempre o risco de banalização jurídica e até de utilização política futura desse enquadramento que pode voltar, inclusive, contra a população brasileira. Democracias maduras precisam combater o crime organizado com firmeza, mas também com precisão conceitual, porque no mundo do direito, especialmente em temas de segurança, palavras têm consequências muito concretas. E jogar isso no colo dos Estados Unidos, um país que caminha francamente para reduzir cada vez mais a sua democracia, especialmente sob Donald Trump, não é somente um erro, é muito mais, é a tentativa de vender água barrenta como água profunda.
0: A defesa da soberania nacional tem sido defendida pelo presidente Lula desde as tentativas frustradas de Eduardo Bolsonaro de fazer o que o irmão presidenciável conseguiu agora. Em encontro na Casa Branca, Lula e Trump conversaram sobre o tema. O presidente brasileiro apontou que armas pesadas usadas pelo crime organizado no Brasil são de origem estadunidense. Diniz explica que a legislação brasileira trata os crimes de terrorismo e de organizações criminosas de formas distintas.
1: O terrorismo no direito internacional e na legislação comparada normalmente envolve motivação política, ideológica, religiosa ou de intimidação institucional do Estado e da sociedade. Já as organizações criminosas têm outra finalidade essencialmente econômica. O que é que é? Lucro, mercado ilegal e controle territorial para exploração financeira. Uma facção pode ser extremamente violenta, mas isso não a transforma automaticamente em grupo terrorista. Misturar os conceitos gera distorções jurídicas importantes e é um pouco a infância do debate político quando o desafio é exatamente a violência e a segurança pública.
0: A medida começa a valer a partir do dia 5 de junho. Em uma rede social, Rubio informou que o governo Trump continuará usando todas as ferramentas disponíveis para proteger os interesses de segurança nacional deles. Em comunicado, os Estados Unidos afirmaram que as facções brasileiras serão nomeadas como terroristas globais especialmente designados e organizações terroristas estrangeiras. Agência Rádio Web de Brasília, Alan Barbosa.
2: Oi, Vicente.
3: Oi, Joana.
4: Bom dia, cidade.
2: Mais de 26 minutos. E aí, portanto, a informação da hora certa.
5: Brasil.
2: Aí, pra você. A classificação como terroristas, eu acho uma classificação que não alcança o comportamento dessas facções. Na verdade, elas são facções altamente criminosas, são bandidos, eu não quero aqui sair em defesa de bandido, nunca saí e não quero sair em defesa de bandido, só que realmente a classificação de terroristas não cabe a essas duas facções, porque não existe uma ideologia política. Quer dizer, disfarçadamente até existe, porque o crime organizado é a favor do Lula, né? O crime organizado sempre é a favor do Lula. Então sempre

0: há uma ideologia política por trás. Agora, na execução de crimes de terroristas, de terrorismo, isso ninguém nunca viu. Realmente ninguém nunca viu a prática dessas duas facções brasileiras. Agora, sempre por trás há uma ideologia, sempre há por trás. A ideologia do PCC e a ideologia do Lula. A ideologia do Comando Vermelho é a mesma coisa. Eles aplaudem o presidente, gostam do presidente, vibraram com o presidente quando ele ganhou as eleições. Então sempre há uma ideologia. Agora, bem verdade que para classificar essas facções como terroristas, realmente deixa um vazio enorme. Porque nunca se ouviu falar de que esses dois grupos fizeram algum atentado em algum país, ou mesmo algum atentado aqui no Brasil contra instituições públicas, ou contra qualquer um outro lugar, ou um outro local. Ninguém nunca ouviu falar a prática de terrorismo. Agora, a prática de crime organizado, sim. A prática de crime organizado, sim. São bandidos, são terríveis, são perigosos, são assassinos frios, matam mesmo de verdade. E o que essas duas facções desejam é ganhar dinheiro. É ganhar dinheiro vendendo drogas e matando seus desafetos e matando quem atravessa o seu caminho. E quem atravessar o caminho do PCC pode morrer. Quem atravessa o caminho do PCC pode morrer. Quem atravessa o caminho do CV, do Comando Vermelho, pode morrer. Entendeu? São facções realmente criminosas, são facções perigosíssimas, são bandidos que tomam conta do Brasil. Muitos lugares aqui no Brasil, ninguém entra, nem polícia entra, não entra ninguém. Quer dizer, eles se apossaram de boa parte do país, certo? São donos de territórios aqui no país, donos de territórios. Vai lá para o Rio de Janeiro, para ver se você entra em algum lugar ali que eles tomam conta. Vai lá para o Rio para ver se você não entra na bala. Entendeu? Então, eles tomam conta de boa parte do país, são eles que mandam, eles têm seus estatutos. Ele tem até os seus tribunais do crime. Até os tribunais do crime eles têm. Agora, eu não vou estar aqui em defesa de bandido de maneira nenhuma. Agora, é preciso entender que realmente classificá-los como terroristas, aí fica meio difícil. Pode até faltar um passo só para ser terrorista, mas nunca praticaram um crime de terrorismo no mundo. Nunca praticaram. Então, isso aí eu acho que foi muito, muito... se avançou demais nesse negócio aí. Se avançou demais nessa classificação, se avançou demais. Agora, há quem diga que para praticar o crime de terrorismo é preciso haver uma ideologia. Mas as facções criminosas no Brasil têm sim a sua ideologia, que é a ideologia de esquerda. É a ideologia de esquerda. Entendeu? É a ideologia de esquerda. Ela tem a sua ideologia. Agora, em nome dessa ideologia, nunca praticaram o crime de terrorismo, que a gente saiba não, pelo menos eu desconheço qualquer crime praticado de terrorismo por essas facções, entendeu? Agora, quando entra na questão política, aí a coisa fica mais grave ainda, porque isso é um jogo político, e quem entrar nesse jogo só vai fazer desafetos e só vai fazer inimigos. 8:30, 8:30, 8:30, 8 horas, mais de 30 minutos. E aí, portanto, a informação da hora certa aí pra você. Canal aberto, linha aberta, canal aberto. Alô, Luiz Andrade. Alô, você, bom dia, amigo. Detona aí, amigo.
1: Luiz Andrade. Brasil.
2: Bom dia, filho. Bom dia, Garanhuns. Bom dia, Brasil. Porque vocês também podem nos acompanhar ou nos acompanham através do Facebook, ou então pelo aplicativo no tradicional histórico rádio. Seja onde você estiver, já desejamos a todos uma ótima sexta-feira. Como é dito no adágio popular, sextou novamente, só que o ponteiro do tempo já pulou para 29 de maio do ano 2006, apenas 2 dias para o término do quinto mês do ano, que passa numa velocidade incrível para toda a humanidade. E como no canto também, lembra aqui vários áudios, as pessoas que mandaram diversos locais de nossas cidades. A gente vai ser o porta-voz, porque problema técnico aqui, não tem como soltar os áudios aqui pelo sistema, né, da mesa de som, mas a gente leva aí a reivindicação ou a denúncia dos nossos ouvintes, né?
0: Pela boca do microfone, não dá não?
2: Esse aqui, ele é muito baixo. Mas dá pra gente levar a denúncia dos ouvintes, né?
0: Você poderia mandar pra mim, eu soltaria. Isso, por aqui.
2: Exatamente.

0: entendeu?
1: Posso mandar para você. Pode.
0: E eu solto por
1: porque
0: aqui.
1: Porque aí o seu sistema de som do celular
0: é melhor.
1: É melhor qualidade.
0: Esse você manda para mim, eu solto aqui. Não. Você faz a chamada, eu solto por aqui.
1: O iPhone ele é um pouco baixo, né? Para colocar. Exatamente. Tem que fazer esse zigue-zague, né? Exatamente. Mas, antes das informações, a gente manda um abraço especial à galera lá do Cinto Mochila, viu? São o pessoal que trabalha na limpeza pública aqui no Modo Cícero, agregado na Locar, que é o Cícero Batista, o Júnior e também o Luciano. Aí são ouvintes assíduos do programa Combate. Inclusive, eles gravaram até um áudio, nós somos ouvintes assíduos do programa Combate e residimos lá no Sítio Mochila. Não só para ele, mas todos os moradores lá do Sítio Mochila, a gente manda um abração especial e ao mesmo tempo agradecendo pelo carinho da audiência, né? Está sempre conosco ouvindo o programa Combate, né? Ainda mandando um abraço em especial o Ticaca Lanterneiro e equipe lá no bairro do Magano, o pessoal também de Solon, mandando também um abraço em especial o Walter Lemos, residente no bairro da Boa Vista, o Sericho lá no bairro Aliso Pinto. Também temos Jéssica e Luzia, mãe e filha, que são residentes lá no município de Paranatama, e também o Carlão e demais familiares no Paulo Heliópolis, bairro do mesmo nome, e também o Silvio lá na Vila do Quartel. Ao mesmo tempo ainda manda também um companheiro, um abraço especial ao companheiro Tiago Emanuel, que sempre nos acompanha lá diretamente da Vila do Quartel. Portanto, tem uma denúncia aqui lá do bairro do Magano, eu vou encaminhar agora para o conjunto do filho para ele soltar através do seu sistema de som, que é a qualidade do meu é baixinha, viu? É pra soltar por aqui, é boa. É quase boa, mas não tem a qualidade que o sistema de som do companheiro tem.
2: 8 horas 34 minutos. E aí, portanto, a informação da hora certa. Aí, pra você, trabalhador. E aí, pra você, trabalhadora do meu Brasil. 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E agora canal aberto, linha aberta. Chamar Luiz Sebastião de Andrade. Alô, você amigo. Alô, Luiz Detona.
1: Corria lá do bairro Magano, que ela reivindica a direção da Locar. Nada contra os garis que trabalham naquele carro coletor, um pique desgraçado. Às vezes a pessoa coloca o lixo atrasado, ele não volta para recolher aquele sacola de lixo. Mas ela disse que muito lixo está ficando lá na rua devido à ligeireza ou à pressa que passa o motorista da Locar. Então, vamos até o Magano neste momento falar com uma das moradoras.
3: Neste momento vamos falar com uma das moradoras lá da rua do Aquino Correio, do bairro do Magano. O que ela vai reivindicar? É o pessoal que trabalha no carro coletor de lixo, né? Que eles estão passando numa pressa desgraçada e deixando a maior parte do lixo, o desentulho no meio da rua. Quer dizer que o carro coletor de lixo, a cobrança de você morador da rua do Aquino Correio é que passe mais devagar e espere, porque estão deixando a metade do lixo naquela velocidade que eles passam, não
4: é
3: isso?
4: É, eles passam e passam correndo, aí fica bolsa de lixo, fica rio de lixo, e eles nem olham para trás, pessoal, e quando a gente chama, eles aceleram o caminhão. Poxa, o nosso bairro tem que estar limpo. Não tem condição de a gente estar pedindo um caminhão que pare, pega o lixo, correta direito, não. Ontem passaram, só que o lixo está lá todo na minha porta. Aparece pior de cobra, aparece escorpião, tá aparecendo tudo que é de ruim. Porque o lixo fica junto durante 3-4 dias. Quando um outro caminhão vem, que passa devagar, que recolhe.
3: Sem se falar na praga de moscas e muriçoca,
4: que está juntando na frente. Tem crianças

0: Ali tem adultos que são cadeirantes, tem duas mulheres de resguardo, que o lixo está na porta. E não tem condição, pessoal, de estar nessa bagunça. Os cachorros rasgam as bolsas. Tem 40 cachorros que aparecem lá na rua.
1: Não tem uns 40 cachorros?
0: São 40 cachorros.
1: Olha aí o fechou de cachorros lá, Dom Aquino Corrêa.
0: Porque a carrocinha não passa mais.
1: Não.
0: Quem solta remédio, que passava o carro do remédio, não solta mais, não passa mais. A gente está nessa situação. Não tem condição da gente estar nessa situação, pessoal. A gente paga imposto, a gente volta, a gente elege. Então, estão pedindo ajuda.
1: Portanto, né? Pessoal da local, né? Pessoal que trabalha no carro corretor de lixo, passa mais devagarinho, colher o lixo devagar. Sabemos que tem muitas artérias para fazer, mas pelo menos que recolha o lixo, né?
0: Se você chegar hoje, está lá.
1: Olha aí, se chegar lá, metade do lixo ficou.
0: Está tudo lá.
1: Então, com a palavra aí, a direção da local vai tomar as providências, né? E rever a situação dessa moradora que cobrou, né? Porque ela quer realmente que colha todo o lixo da rua, porque tá ficando aí sobre os cachorros rasga, aparecendo barata, escorpião, serpente, o diabo quatro nadão aqui no Correio. Então, com a palavra mais uma vez, a direção da local aqui de Garanhuns, sociedade direta aqui do bairro do Magano, para o programa Combate.
2: 8h38, 8h38, é verdade, viu, Luiz Andrade, é verdade. Existem áreas aqui em Garanhuns que a local mais suja do que limpa. Eles pegam aquelas bolsas, aquelas caixas, aqueles depósitos de lixo de todo jeito, entendeu? Colocam lá dentro do caminhão todo jeito. É caindo lixo no meio da rua, é sujando as ruas, então, em algumas artérias, não em todas, mas em algumas artérias, a local, ela suja mais do que limpa. Então, não sei por que agem dessa forma. Eles pegam o lixo sai caindo, a bolsa rasgada, o lixo sai caindo pelo meio da rua, o interior ele joga lá dentro daquele caminhão, depois vai pegar outro, é caindo pelo meio da rua. Então a rua fica suja, fica imunda, entendeu? E realmente é muito grave a situação.
3: Eu até reivindico a direção da local que coloque mais, não sei se tem disponível, mais carro coletor, né?
2: Sim.
3: De lixo.
2: Contei.
3: E que o motorista ele pare e espere os garis, né? Colocar todo o lixo das artérias que faz a coletagem de lixo para não ficar essas bolsas sujas, né? Porque ele faz sem parar o veículo, vai passando e os garis tem que sair daquele pico desgraçado, às vezes joga de todo jeito, aí estoura a mochila e suja a rua. Então, essa sugestão é essa: pare, espere que os garis recolha todo o lixo, quando colocado dentro do carro, vai em frente e até fazer aquela artéria para não ficar essa sujeira no meio das ruas, né? Não vinha essas cobranças dos moradores.
2: Não é fácil. Eu sei que algumas artérias aqui na cidade, a local, ela suja mais do que limpa.
3: É o pico desgraçado que passa, né?
2: 8h40. E agora, canal aberto, linha aberta. Chamar o giro de notícias. Agência Rádio Web. Aquece Balog, ela traz informações dizendo que as fintechs lá da Faria Lima, elas são ligadas ao PCC e movimentaram 26 bilhões. As fintechs da Faria Lima são ligadas ao PCC e movimentaram 26 bilhões para o PCC. Canal aberto, linha aberta. Giro de notícias.

Esse é o Giro de Notícias. Eu sou Cassie Balog e você acompanha os destaques do momento. A União e o Distrito Federal fecharam um acordo nesta quinta-feira que viabiliza um empréstimo do Fundo Garantidor de Crédito, FGC, para o BRB, investigado por supostas operações irregulares com o Banco Master. O valor do repasse deve ficar em torno de 6 bilhões e meio de reais. As negociações ocorreram após o DF receber nota C na capacidade de pagamento, ou CAPAG, classificação fiscal usada pela União para autorizar operações de crédito com garantia federal. O FGC é mantido pelos bancos e, portanto, o empréstimo não envolverá recursos federais.

0: uma das fintechs investigadas na Operação Fluxo Oculto, movimentou sozinha mais de R$1 bilhão em dinheiro vivo em um esquema de lavagem de dinheiro ligado ao PCC. As autoridades não revelaram o nome da fintech. A ação conduzida pelo Grupo de Atuação e Combate ao Crime Organizado, GAECO, do Ministério Público de São Paulo e pela Receita Federal, cumpriu cerca de 60 mandados vivo em um esquema de lavagem de dinheiro ligado ao PCC. As autoridades não revelaram o nome da fintech. A ação conduzida pelo Grupo de Atuação e Combate ao Crime Organizado, GAECO, do Ministério Público de São Paulo e pela Receita Federal, cumpriu cerca de 60 mandados de busca e apreensão em São Paulo, Paraná, Rio de Janeiro, Minas Gerais e Mato Grosso do Sul. No total, os relatórios de inteligência financeira apontaram movimentações de quase R$26 bilhões. A Petrobras anunciou nesta quinta-feira reajuste de 48 centavos no preço do litro da gasolina A para distribuidoras a partir desta sexta-feira, 29 de maio. O aumento acompanha um desconto de 44 centavos por litro, o equivalente ao novo subsídio ao combustível anunciado pelo governo em 13 de maio. Com isso, a alta real será de 4 centavos. No quarto dia de julgamento do caso Henri Borel, a estudante de turismo Cailane de Oliveira Duarte Pereira, atualmente com 18 anos, relatou ter sido agredida quando criança pelo réu, o ex-vereador Jairo Souza Santos Júnior, o Dr. Jairinho. Cailane é filha de Natasha de Oliveira Machado, ex-namorada de Jairinho, que é acusado de ter matado o menino Henri Borel, de 4 anos, em março de 2021. O depoimento da jovem foi nesta manhã, no segundo tribunal do júri, no Rio de Janeiro. O SUS vai oferecer um imunizante mais abrangente contra a doença pneumocócica. A vacina pneumocócica, conjugada 20-valente, VPC-20 ou Pneumo-20, vai substituir a 10-valente, dobrando os sorotipos prevenidos. Os municípios poderão começar a aplicar a vacina assim que receberem o imunizante a partir de junho. O Giro de Notícias é uma produção da Agência Rádio Web. 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
3: Da 87 FM. 8:45.

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2: De 50, 10 minutos para as 9 horas. Canal aberto, linha aberta. Linha aberta, canal aberto. Chamar o repórter Luiz Sebastião de Andrade. Alô, você amigo Detona.
3: Luiz Andrade.
4: Pelo canal aí do celular do Pereira Filho, nós vamos até a Rua Cacadeiro novamente, viu? Já está com mais do mês que eles imploram, e o buraco continua aberto. Peço à secretária de obras, vamos ver a situação, que ele disse que já está com vergonha de cobrar aqui no programa Combate. Então, é com você.
5: Falando de todo canto.
6: Bom Deus. E lá que me mandei pra ele, filho, lá que me falou, filho, divulga aí, filho, esse buraco aqui de novo da rua, Alça Carneira, que presta favor de bom, filho. Tava falando com o povo da prefeitura, vieram aqui, essa semana passou-se, disseram que ia mandar vir ajeitar até hoje, filho. Divulga aí, vê se esse prefeito faz alguma coisa pra nós aqui nessa rua. Por favor, filho, já tô com vergonha de falar com vocês.
4: Não precisa ter vergonha.
6: E lá que me mandei pra ele, filho, lá que

0: Pô, filho Deus, divulga aí, filho Deus, esse buraco aqui do novo da rua, Ossa Carneira, que perto da fábrica de bolo, filho Deus. Tava falando com o povo da prefeitura, vieram aqui, essa semana que passou-se. Disseram que ia mandar vir ajeitar até hoje, filho Deus. Divulga aí, hein? Vê se esse prefeito faz alguma coisa pra nós aqui nessa rua. Tá bom, filho, já tô com vergonha de falar com vocês.
1: Não,
2: tenha vergonha.
1: Ele não vai, não.
2: Não tenha vergonha, não. Fica à vontade, a casa é sua. Aqui quem manda é o freguês.
1: Ele não vai,
2: entendeu? Não. A casa cuidou. É sua, viu? Tenha vergonha, não. Agora é lamentável, viu, Luiz Andrade? A cidade tá abandonada, meu irmão. É tanta reclamação, Luiz, de buracos, entendeu? Tanta reclamação de buraco, buracos abertos, entendeu? Verdadeiras crateras, fora os buracos que são deixados pela Compesa e que a prefeitura não vai lá para resolver, entendeu? É, teve uma senhora que passou, falando de uma rua, parece com cinco buracos. A prefeitura foi, tentou resolver um buraco, parece que resolveu, mas a prefeitura deixou quatro buracos abertos ainda. Essa é a situação. Então o povo reclamando, é lixo na rua, o povo reclamando, galerias estouradas, é o povo reclamando, estradas ruins, é o povo reclamando tudo. E a sensação que eu tenho, eu não sei eu dizer a gente, mas é uma sensação que eu particularmente tenho, de abandono da cidade. A cidade parece estar abandonada. Muita gente reclamando. 8h53, canal aberto, linha aberta, Luiz Andrade, alô, você detona.
3: Luiz Andrade. Temos aqui uma reclamação também de um dos moradores da rua Capitão Tomás Maia, aquela antiga, ou antiguíssima rua da Tábua, como é conhecida. Ah, aquele setor se encontra intransitável. Diz os moradores, até para reivindicar aí um carro de aplicativo, uma moto, está difícil, tem que pegar do outro lado, um trecho também que se encontra às escuras e também em alguns locais. Existe galeria estourada por conta daquela obra que falta repor aquela parte de calçamento todinha até pegar a rua Serra Branca subindo à direita. Então, espera aí que essa agilidade parte da prefeitura, que faça o mais rápido possível, porque o trecho continua ainda interditado.
2: Chamar repórter Adielson Galvão, já na reta final, ele vai trazer informações de um empresário que sofreu tentativa de vala, sofreu tentativa de homicídio, lá pras bandas de Caruaru. Alô, repórter, alô, você detona aí, repórter.
4: Adielson Galvão, o repórter de Pernambuco.
5: Um empresário foi vítima de uma tentativa de homicídio no finalzinho da tarde desta quarta-feira, aqui em Caruaru. A vítima, o Vinícius Carvalho Oliveira, conhecido como Mineiro, tem 46 anos de idade. Ele, segundo informações, trabalha com seguros de carros. E a informação de que ele estava em frente ao seu estabelecimento comercial, que a gente ainda está tentando descobrir em qual região aqui de Caruaru, quando foi abordado pelo indivíduo e tomou 7 tiros. Então, alguém o colocou no carro e foi até o Hospital Mestre Vitalino, o colocou lá na porta do hospital e essa pessoa foi embora, né? Então, a polícia ainda está tentando descobrir como foi essa tentativa de homicídio, né? Pessoal que está de plantão na divisão de homicídios está apurando todas as circunstâncias. Inicialmente, recebemos a informação de que o Vinícius estaria bem, o estado clínico dele seria estável. No entanto, há poucos instantes chegou também a informação que o quadro clínico dele é grave. Então, Vinícius Carvalho Oliveira, conhecido como Mineiro, 46 anos de idade, inclusive a equipe Malhas da Lei acaba de obter a informação que existe um mandado de prisão contra ele pelo crime de porte ilegal de arma de fogo. Então, tá aí, finalzinho de tarde para início de noite desta quarta-feira, sendo marcada pela violência aqui em Caruaru, com esta tentativa de homicídio, vitimando este empresário, o Vinícius Carvalho Oliveira, conhecido como Mineiro. A divisão de homicídio está investigando o caso. Repórter Adielson Galvão.
2: 8h56. 8h50. Esses minutos. Luiz Andrade, reta final. Detona aí, amigo.
3: Luiz Andrade. Mais uma vez, né? Fazendo a reivindicação, a equipe de trânsito do nosso município, né? Para rever aquela situação da Manuel Clemente, que é aquilo. cruzamento com a Conde Bendigo no Lira.

0: Olha, no horário de pico pela manhã, Deus nos acuda. Motorista prudente, entre aspas, ou entre parênteses, vamos dizer, que são os nossos aqui, não respeita de maneira alguma, então quem manda é a lei do maior. Olha, um semáforo iria resolver 50% daquele trânsito. Um semáforo ali, não coloca. Quer ver? Passe agora pela manhã, então de meu dia. Fica horas e horas, horas e horas, nem vai, nem vem, nem tem sequer um agente de trânsito ali controlando. Então, já que não tem um agente de trânsito, coloca um semáforo naquele setor, iria melhorar e muito ali para usufruir o trânsito, mas não. É um engarrafamento desgraçado descendo dos cruzamentos, fica igual aquele trânsito da Índia. Só falta mesmo os animais sagrados para ficar igual o trânsito da Índia, né?
1: 8h57, 7 minutos. Chamar Jesus Cristo, a única esperança para toda a humanidade. Fala, Jesus.
2: Bom dia,
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4: Glórias, louvores e aleluias àquele que era, que é e para sempre será nosso bendito Deus. Vamos à Bíblia? Um prazer estar com você. Mateus capítulo 6, verso 27. Palavras do Senhor Jesus, ele diz assim: quem de vocês, por mais que se preocupe, pode acrescentar um côvado ao curso da sua vida? Pergunta feita por Cristo: quem de vocês, por mais que se preocupe, pode acrescentar um côvado ao curso da sua vida? Há momentos em que nós somos surpreendidos pela velocidade da vida. Um dia nós estamos fazendo planos para o futuro distante, no outro percebemos que meses, anos, talvez décadas, passaram quase sem que nós notássemos. É exatamente assim, não é? Fotografias antigas, cabelos brancos surgindo, crianças que crescem depressa demais. Tudo isso nos lembra de uma verdade desconfortável. O tempo não espera por ninguém. E nosso controle sobre a vida é muito menor do que nós gostaríamos de admitir. Jesus toca exatamente nesse ponto ao fazer a pergunta que acabei de mencionar para você em Mateus 6, verso 27. Ele não apresenta uma afirmação direta, mas uma pergunta simples e profunda: quem, por mais preocupado que esteja, consegue acrescentar um côvado sequer ao curso da sua própria vida? A resposta é óbvia: nenhuma ansiedade, nenhum planejamento excessivo, nenhuma noite em claro tem o poder de estender nossa existência ou garantir o dia de amanhã. Quando algumas pessoas chegam a essa conclusão, escolhem um caminho específico: viver intensamente. Decidem aproveitar tudo ao máximo, buscar experiências, prazeres e sensações, como se cada dia precisasse ser vivido no limite. Embora essa reação pareça lógica, ela ainda carrega um problema. Intensidade sem propósito não preenche o coração. Pode até distrair por um tempo, mas não responde às perguntas mais profundas do nosso ser, da nossa alma. A Bíblia nos conduz a uma conclusão diferente. Como filhos de Deus, nós somos convidados não apenas a viver intensamente, mas a viver de forma significativa. Viver por Cristo a cada segundo, isso muda completamente a perspectiva. Quando nós vivemos para nós mesmos, o tempo sempre parece curto demais. Quando nós vivemos para Deus, cada momento ganha valor eterno. Viver por Cristo não significa abandonar responsabilidades, sonhos ou alegrias simples. Pelo contrário, significa reconhecer que cada respiração, cada oportunidade e cada novo dia são presentes vindos das mãos de Deus. Significa usar o tempo, esse recurso tão limitado, para amar mais, perdoar mais, servir mais.

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1: Music Pop trazendo só as melhores músicas atuais pra você, lançamentos, top 10 da Billboard e muito mais. Segura aí que eu vou para um rápido intervalo e já volto.
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0: agora é hora de dar tchau, mas não fica triste não, hein? Segunda-feira tem mais. Um ótimo final de semana pra você. Fica com Deus. Beijão. Bye, bye.
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2: Opa! Final de semana, gente! Final de semana combina com o quê? Combina com o nosso pagodaço, é claro! As melhores músicas, o melhor do samba e do pagode, pra você mexer o esqueleto, pra você sambar com a gente. Ah, mas eu não sou bom de samba, eu também não, viu? Mas eu tô aqui, a gente faz o que pode, e claro, a alegria não tem terror, não tem problema nenhum, né? O importante é você ficar alegre, curtir bastante nesse final de semana, não precisa saber sambar não, vai tentando aí que você com certeza vai contagiar toda a galera nesse finalzaço de semana. Primeirona de hoje tá chegando aqui no Pagodaço, aumenta aí o volume.

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1: Vitor Lima!
0: Lindo!
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2: Por que que acabou, Santana?
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1: Vamos cantar Se Foi. Grupo No Sigilo, Davi Quaresma, nosso irmão, bora.

0: de palma aí, se foi!
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0: E falando em saudade, Timóteo, só saudade.

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1: Eita, essa é boa demais, né? Fala a verdade. É o Pagodaço, com o melhor do samba e pagode pra você, que volta já já. Daqui a pouquinho, depois do intervalo. Não sai daí.
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4: Muito bem, chegamos com mais uma edição do Super 10. Aqui na sua rádio preferida você vai ouvir e curtir. Chega mais! As 10 mais tocadas do Brasil estão chegando. Vem comigo!
3: Décima posição.

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1: Esse é o Super 10. Já já tem mais.
0: Não saia da sintonia. O Super 10 volta já. 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
1: Oi, gente! Estamos de volta com o Super 10. Aumenta o som e confira mais uma super sequência.
0: Sexta posição.

0: quarta posição.
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2: Terceira posição.

0: Segunda posição.
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0: 10.
1: Encerramos por aqui mais um Super 10. Espero que tenha gostado da programação de hoje. Voltaremos na próxima. Beijos e até lá.
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2: Muito bem, a partir de agora está no ar o Jornal Rádio News. Informação em primeiro lugar. Brasil e o mundo passam aqui na sua rádio favorita. Sejam bem-vindos.
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3: Previsão do tempo para sexta-feira, 29 de maio de 2026. Região Centro-Oeste. Em Cuiabá, Mato Grosso, o dia vai ser de céu com muitas nuvens. Os termômetros registram mínima de 23 e máxima de 32 graus. A umidade relativa do ar gira em torno de 65 a 30%. Em Goiânia, Goiás, a previsão é de céu com muitas nuvens. A temperatura mínima é de 17 e a máxima de 31 graus. A umidade relativa do ar é de 80 a 35%. Região Nordeste. São Luís, Maranhão vai ter uma sexta-feira de céu encoberto, mas sem previsão de chuva. A temperatura marca mínima de 25 graus e é máxima.

0: máxima de 32 graus. A umidade relativa do ar vai de 100% a 50%. Santo Antônio de Jesus, Bahia, festeja aniversário com céu repleto de nuvens, mas não deve chover. A temperatura mínima é de 22 e a máxima de 29 graus. A umidade do ar varia de 90% a 50%. Região Norte. Em Porto Velho, Rondônia, o dia vai ser de céu com muitas nuvens. A temperatura mínima é de 26 e a máxima de 34 graus. A umidade do ar é de 90 a 40%. Ourém, no Pará, comemora aniversário nesta sexta-feira sob céu com muitas nuvens. A temperatura mínima é de 25 e a máxima de 30 graus. A umidade relativa do ar é de 100 a 80%. Região Sudeste. Em Vitória, Espírito Santo, a previsão é de céu com muitas nuvens nesta sexta-feira. Os termômetros registram mínima de 19 e máxima de 26 graus. A umidade relativa do ar vai de 80 a 45%. São Pedro do Turvo, São Paulo, sopra velhinhas com céu de muitas nuvens. A temperatura mínima é de 11 e a máxima de 24 graus. A umidade relativa do ar é de 95 a 40%. Região Sul. Em Curitiba, Paraná, o dia vai ser de céu com muitas nuvens, mas sem previsão de chuva. Os termômetros registram mínima de 10 e máxima de 18 graus. A umidade relativa do ar oscila entre 100% e 60%. Uruguaiana, Rio Grande do Sul, celebra mais um ano de fundação com céu repleto de nuvens, mas não deve chover no município. Os termômetros registram mínima de 12 e máxima de 20 graus. A umidade relativa do ar fica entre 95% e 60%. Você ouviu a previsão do tempo para sexta-feira, 29 de maio de 2026. Com informações do IBGE Cidades e do Instituto Nacional de Meteorologia, IMET.
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2: Os ganhos de produtividade da economia permitem o fim da escala 6x1, mas o governo pode criar novas medidas para micro e pequenos empreendedores. A declaração é do ministro Paulo Pereira, do empreendedorismo, da microempresa e da empresa de pequeno porte. Ele participou nesta quinta-feira do programa Bom Dia Ministro, produzido pela EBC. O impacto sobre as micro e pequenas empresas pela retirada de um dia de trabalho aparece entre os argumentos de quem é contra a proposta. Apesar de uma pesquisa do Sebrae mostrar que pouco mais da metade desses empresários não vê efeito negativo sobre os negócios. Depois da Câmara dos Deputados, a proposta de emenda à Constituição, que acaba com a escala 6x1, ainda vai ser analisada pelo Senado. O ministro afirmou que, após isso, vai ser possível pensar em ações para setores específicos, como, por exemplo, aumentar o limite de faturamento ou de empregados do microempreendedor individual.
3: Há uma preocupação com as pequenas e microempresas. Então, a gente está estudando hoje se alguma coisa a ser feita no ambiente do MEI, a gente está estudando se tem algo que pode ser mudado de modo geral na capacidade de contratação, teto e assim por diante. Então, as próximas semanas, na medida em que a proposta também vai avançando, também vão permitir que a gente traga novas soluções, se for o caso.
2: Além de novas medidas, o ministro citou linhas de crédito que já existem para micro e pequenas empresas e o avanço da produtividade econômica nos últimos anos.
3: Os ganhos de produtividade, inteligência artificial, melhoria na logística, melhoria no crédito, também tem que gerar ganhos para o trabalhador. Agora, evidentemente, acho que os pequenos negócios, especialmente do comércio, são aqueles que estão mais preocupados. Às vezes uma pequena loja que tem lá um funcionário só, um pequeno prestador de serviço que tem apenas uma pessoa para apoiá-lo. Aí nós vamos cuidar dessa turma, vamos olhar para esse segmento e pensar que medidas que a gente pode fazer.
2: Para ele, a mudança da jornada de trabalho vai ter impacto positivo para o turismo, lazer e alimentação. Isso porque vão receber mais fluxo de pessoas e dinheiro, já que haverá mais tempo para lazer e viagens.
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4: A taxa de desemprego no Brasil ficou em 5,8% no trimestre encerrado em abril. Isso significa que 6,3 milhões de pessoas procuraram trabalho sem sucesso no período, 471 mil a mais do que no trimestre encerrado em março. Já na comparação com o mesmo período de 2025, houve queda de 11,3%, o equivalente a 809 mil pessoas a menos em busca de trabalho. Apesar da perda de ocupação na comparação trimestral, o mercado de trabalho no Brasil segue com elevado nível de ocupação quando comparado com anos anteriores da série histórica, iniciada em 2012. Segundo dados da PNAD Contínua Mensal, divulgados nesta quinta-feira pelo IBGE, o resultado pode ser explicado pelo

0: retorno à busca por trabalho após o fim de vagas temporárias em parte das atividades da iniciativa privada e do serviço público, comenta a coordenadora de pesquisas por amostra de dados da iniciativa privada e do serviço público. Adriana Beringui.
1: Tem uma influência importante de fevereiro e março, né, que tem, de fato, esse efeito, se a virada então, de atividades que têm influência de momentos sazonais, como é o caso do comércio, os serviços prestados às famílias, ali, que tem um aquecimento natural de fim de ano. Quando vira o ano, né, a gente tem um movimento de retração e também pela maior procura por trabalho.
0: O rendimento real habitual de todos os trabalhos ficou em R$ 3.732, mantendo estabilidade frente ao trimestre anterior e alta de 5,3% na comparação anual. Ainda conforme a pesquisa, houve redução de postos de trabalho no grupo Outros Serviços no trimestre pesquisado. Já os demais registraram estabilidade. Entre os empregados no setor privado, 39,3 milhões tinham carteira assinada. No setor público, o número de empregados chegou a 12,9 milhões.
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3: A expectativa em torno da Copa do Mundo já começa a movimentar o comércio e o setor de serviços. Geralmente, nesta época, comerciantes de diferentes áreas apostam em produtos temáticos, experiências gastronômicas e ações promocionais para atrair clientes e aumentar as vendas. Segundo o Sebrae, grandes eventos esportivos costumam gerar mais consumo, empregos temporários e novas oportunidades de renda, principalmente para pequenos negócios. O coordenador de comércio e serviços do Sebrae Bahia, Ed Carlos Moreira, fala sobre as expectativas para o período.
4: Aqui no Nordeste a gente ganha uma data dupla, né, que é o São João e a Copa do Mundo, então a gente tem aí uma dobradinha muito legal. É uma data significativa para o comércio, porque nesse sentido a gente tem aí uma grande mobilização de consumidores que buscam produtos associados à Copa.
3: Em Salvador, alguns empreendedores já começam a se preparar para o Mundial. É o caso do comerciante Vitor Hugo Lemos, que tem um restaurante de comida regional no bairro da Saúde, acostumado a aproveitar datas comemorativas para criar promoções e diferenciar o cardápio, ele diz que vai até aumentar o número de funcionários.
5: Nesse período de Copa do Mundo, eu irei aumentar o meu quadro de funcionários, irei trabalhar com as comidas típicas, irei trabalhar com amendoim, milho cozido, bolo, licor.
3: Além disso, vai decorar o espaço, transmitir as partidas e apostar em ações especiais para atrair o público, principalmente nos Jogos do Brasil.
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6: O ministro Cristiano Zanin, do Supremo Tribunal Federal, aceitou a denúncia apresentada pela Procuradoria-Geral da República. Com isso, o STF dará início à análise de um caso complexo envolvendo a suposta venda de sentenças no Superior Tribunal de Justiça. A decisão de Zanin, oficializada, marca um passo importante na investigação que apura irregularidades no judiciário. O caso promete ser um dos destaques no plenário da Corte nos próximos meses, com grande repercussão no cenário jurídico e político do país.
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6: A Petrobras informou um novo ajuste de 0,48 centavos nos preços da gasolina A para as distribuidoras. No entanto, a empresa também anunciou um desconto de 0,44 centavos por litro, resultado de um decreto presidencial que estabeleceu um subsídio. Na prática, o aumento efetivo para as distribuidoras será de 0,04 centavos por litro. A medida visa conter os impactos da alta do petróleo no mercado internacional, em meio às tensões geopolíticas, e terá duração de 2 meses, com o governo bancando parte do custo do combustível.
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6: A Câmara dos Deputados aprovou uma proposta de emenda à Constituição que visa ampliar a imunidade tributária para igrejas e entidades assistenciais. A medida, se confirmada, terá impacto significativo nas finanças dessas instituições. A PEC das igrejas, como tem sido chamada, gerou discussões sobre a separação entre Estado e religião e a equidade fiscal. Agora, o texto segue para análise e votação no Senado Federal, onde o debate deve continuar.
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1: O Tribunal Superior Eleitoral aprovou por unanimidade alterações no Estatuto da Federação Brasil da Esperança. A decisão inclui uma nova regra para a indicação de candidaturas, permitindo que partidos associados, sem direito a lançar candidaturas pela proporcionalidade, possam indicar até duas. O relator do caso afirmou que as mudanças estão em conformidade com a legislação e não extrapolam os limites da autonomia partidária. A medida é relevante para as eleições de 2026, impactando a formação de chapas e a estratégia eleitoral da federação.
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2: Depois do intervalo tem mais Jornal Rádio News. Fique na sintonia.
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3: Estamos de volta e agora vamos falar de esporte aqui no Jornal Rádio News.
4: E horas após o médico da seleção brasileira, Rodrigo Lasmar, informar que a lesão de Neymar é mais grave do que o previsto, o Santos se manifestou por meio de nota oficial. O clube garante que compartilhou todas as informações com a CBF referentes ao problema na panturrilha direita do atacante. Absolutamente todos os exames realizados por Neymar Júnior foram compartilhados com a Federação Brasileira de Futebol até o dia 18, data da convocação, afirmou o clube, ressaltando ainda que o prazo de recuperação de 2 semanas começou a contar a partir de quando o jogador se lesionou.
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4: Estados Unidos, México e Canadá anunciaram na quinta-feira medidas alinhadas de saúde pública para viagens de pessoas vindas de regiões africanas com maior risco de contrair ebola, com o objetivo de proteger cidadãos e visitantes durante a Copa do Mundo. A saúde e a segurança de todas as pessoas na região continuam sendo nossa maior prioridade.

0: Darmos as boas-vindas ao mundo na América do Norte. Disseram, em declaração conjunta, que não detalhou as medidas alinhadas. Recentemente, a Organização Mundial da Saúde declarou um surto de ebola na República Democrática do Congo como uma emergência de saúde pública de preocupação internacional.
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0: E o Superior Tribunal de Justiça Desportiva decidiu suspender Carrascal por 3 jogos, em função da expulsão na derrota do Flamengo por 3-0 para o Palmeiras no Maracanã no último dia 23. Já o técnico Leonardo Jardim e o atacante Paulinho do Alviverde foram absolvidos. Carrascal foi enquadrado no artigo 254 do Código Brasileiro de Justiça Desportiva por conduta violenta. A pena variava entre 1 a 6 jogos de suspensão. O colombiano recebeu cartão vermelho direto ao acertar com o pé o rosto do zagueiro Murilo em disputa de bola. Pesou na punição o fato do meia já ter sido expulso 2 outras vezes nesta temporada.
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2: O Tribunal Superior do Trabalho e a CNBB, a Confederação Nacional dos Bispos do Brasil, firmaram uma parceria para ampliar o acesso à justiça trabalhista em comunidades vulneráveis ou mais distantes dos grandes centros do país. O acordo terá abrangência nacional e vigência de 5 anos. Tribunais regionais do trabalho poderão aderir posteriormente à iniciativa. A expectativa é que a ramificação da CNBB em territórios mais distantes do país e também em comunidades periféricas, por meio das dioceses, paróquias e grupos sociais, possam servir como pontos de apoio para ações itinerantes da Justiça do Trabalho. A iniciativa entre o Judiciário e a instituição católica prevê ações conjuntas para levar serviços da Justiça do Trabalho a regiões de difícil acesso, fortalecer a inclusão digital, promover a ressocialização de pessoas privadas de liberdade e ampliar a difusão de direitos fundamentais e trabalhistas. Entre as primeiras ações práticas estão a instalação de pontos de inclusão digital em comunidades vulneráveis, a realização de audiências itinerantes, a capacitação de lideranças religiosas e de voluntários para identificar violações de direitos trabalhistas, como trabalho análogo à escravidão e trabalho infantil, e o fortalecimento de iniciativas para a empregabilidade de egressos do sistema prisional. Neste último ponto, o TST espera que, enquanto o judiciário contribua com as questões legais, que as instituições religiosas reforcem o papel importante já desempenhado junto a este grupo, no acolhimento e na ressocialização, contribuindo para a reconstrução de vínculos sociais e para a dignidade do trabalho. O acordo também prevê a utilização de espaços comunitários e centros pastorais como pontos de apoio para ações da Justiça do Trabalho.
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3: A Comissão de Defesa dos Direitos Humanos e Cidadania da Alerj, a Assembleia Legislativa do Rio de Janeiro, quer esclarecimentos e providências imediatas sobre a morte de 2 pedreiros durante uma operação da Polícia Militar no Jardim Catarina, em São Gonçalo, na região metropolitana, e já enviou ofícios para a Secretaria de Estado de Segurança Pública, o comando do batalhão responsável pela operação e o Ministério Público. Marcelo da Cruz Silva, de 41 anos, e Edivaldo Ivan Felipe de Assis, de 46, seguiam em uma motocicleta para o trabalho, carregando uma régua de obras e marmitas, quando foram atingidos por diversos tiros disparados por policiais militares que participavam da operação. Eles teriam sido confundidos com criminosos na área que é dominada pelo tráfico de drogas. A deputada estadual Dani Monteiro, que preside a comissão, explicou que a busca é pela preservação da investigação independente, com o recolhimento das câmeras corporais e uma perícia rigorosa no local.
4: A nossa Comissão de Direitos Humanos da Alerj busca o contato da família, busca esse ofício e essa cobrança às estruturas do Estado que se posicione e segue ouvindo os moradores da região, lideranças comunitárias, para que a gente mitigue danos de mais essa violência, mais essa ação truculenta por parte do Estado.
3: Em nota, a Polícia Militar disse que pretende averiguar todas as circunstâncias na qual policiais atingiram dois homens em uma motocicleta. Lamentou a morte dos pedreiros e ressaltou que preza pela transparência de suas ações, colaborando integralmente com as investigações do caso. Segundo a Polícia Civil,

0: que investiga as mortes, os PMs envolvidos na ocorrência e testemunhas já estão sendo ouvidos na Delegacia de Homicídios e as armas dos agentes foram apreendidas para confronto balístico. A corporação afirma que já requisitou as imagens das câmeras corporais e realizou perícia no local. Os corpos foram encaminhados ao Instituto Médico Legal, onde também serão periciados. Parentes das vítimas e moradores da localidade bloquearam um trecho da BR-101 com um ônibus atravessado na pista e objetos próximo ao Jardim Catarina como forma de protesto. A manifestação foi dispersada pela própria PM com spray de pimenta e balas de borracha.
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2: O ex-governador do Rio de Janeiro, Cláudio Castro, desistiu de sua pré-candidatura ao Senado Federal pelo PL, após recentes operações da Polícia Federal. A decisão repercute no cenário político. As investigações da PF apontam para um suposto esquema de influência política na aplicação de recursos, com menção a jantares de luxo e favores. A saída de Castro da disputa eleitoral abre novas perspectivas para a corrida ao Senado no estado.
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2: O Partido Socialista Brasileiro, PSB, decidiu em reunião da Executiva Nacional em Brasília lançar o ex-ministro Márcio França como candidato ao Senado por São Paulo. A proposta foi levada ao presidente Lula. A decisão do PSB condiciona o apoio a Fernando Haddad, do PT, no estado, a um acordo que garanta a candidatura de França. Este movimento estratégico visa fortalecer a chapa e a presença do partido nas eleições de 2026.
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2: As forças iranianas lançaram mísseis em direção a alvos no Golfo Pérsico, segundo a agência semioficial Fars. A operação ocorre em um momento de alta tensão, enquanto negociadores dos Estados Unidos e Irã tentam um acordo para prorrogar o cessar-fogo. Os disparos chegam após uma série de ataques limitados entre os dois países, revelando a fragilidade das tentativas diplomáticas. O destino exato dos mísseis ainda é desconhecido, mas fontes indicam a possibilidade de um confronto pronto nas águas do Golfo Pérsico.
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3: Essas foram as últimas de hoje do jornal Rádio News. Voltaremos na próxima edição. Fique ligado.
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2: Ah, que surpresa maravilhosa.
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1: Obrigado!
0: Que prazer imenso, cara.
1: Coisa linda, gente!
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1: Vamos lá, começando mais um Alô Toca Aí, que bacana, hein? Combinação perfeita com a sexta-feira, o melhor programa pra você ouvir, hein? Já tem gente querendo participar, vamos ver quem participa a partir de agora.
2: Olá, eu sou a Sheila aqui do Barbieri. Eu ofereço a programação para meus familiares, para minha mãe Tereza, para a Bruna, minha filha, que trabalha aqui comigo na banca do Barbieri. Tchau.
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0: tops pra você. E o melhor de tudo é que você que tá mandando ver. Não sai daí, daqui a pouco tem mais.
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0: Boa noite, Uberlândia!
1: Faz barulho aí, Uberlândia, que eu quero ouvir!
0: Que coisa linda, galera!
1: Obrigado!
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0: Maravilha!
1: Que honra, né, gente? Está comemorando 50 anos de carreira de Mato Grosso e Matias, gente.
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4: Chega pra cá, meu parceiro do Nenê!
5: Alô, Parque Bem Mais! Alô, Paulinho Vaqueiro! Essa é pressão, viu?

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4: 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Eita, coisa boa, estamos de volta, é rápido demais, né? A gente chega aqui, ó, com mais uma super sequência!
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0: Que viagem! Que viagem, gente. Obrigado.
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Valeu, turma! Essas são as últimas de hoje aqui do nosso Alô Toca Aí, as últimas também da semana. Que pena, hein? A gente volta na próxima edição, segunda-feira. Assim, se o Papai do Céu nos permitir, estaremos aqui mais uma vez levando alegria pra você.

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0: Salve de palmas essa mulher aqui, meu irmão.
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0: Está no ar mais uma edição do seu Jornal de Confiança. Com as informações mais quentes do dia. Trazendo tudo o que você precisa saber de maneira clara e direta. Eu sou Naldo Meirelles e prepare-se para ficar por dentro do que acontece no Brasil e no mundo, com análises e reportagens especiais. A partir de agora no Repórter Brasil News. Sejam bem-vindos.
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2: Previsão do tempo para sexta-feira, 29 de maio de 2026. Região Centro-Oeste. Em Cuiabá, Mato Grosso, o dia vai ser de céu com muitas nuvens. Os termômetros registram mínima de 23 e máxima de 32 graus. A umidade relativa do ar gira em torno de 65 a 30%. Em Goiânia, Goiás, a previsão é de céu com muitas nuvens. A temperatura mínima é de 17 e a máxima de 31 graus. A umidade relativa do ar é de 80

0: 5%. Região Nordeste. São Luís, Maranhão vai ter uma sexta-feira de céu encoberto, mas sem previsão de chuva. A temperatura marca mínima de 25 graus e é máxima de 32 graus. A umidade relativa do ar vai de 100 a 50%. Santo Antônio de Jesus, Bahia, festeja aniversário com céu repleto de nuvens, mas não deve chover. A temperatura mínima é de 22 e a máxima de 29 graus. A umidade do ar varia de 90 a 50%. Região Norte. Em Porto Velho, Rondônia, o dia vai ser de céu com muitas nuvens. A temperatura mínima é de 26 e a máxima de 34 graus. A umidade do ar é de 90 a 40%. Ourém, no Pará, comemora aniversário nesta sexta-feira sob céu com muitas nuvens. A temperatura mínima é de 25 e a máxima de 30 graus. A umidade relativa do ar é de 100 a 80%. Região Sudeste. Em Vitória, Espírito Santo, a previsão é de céu com muitas nuvens nesta sexta-feira. Os termômetros registram mínima de 19 e máxima de 26 graus. A umidade relativa do ar vai de 80 a 45%. São Pedro do Turvo, São Paulo, sopra velhinhas com céu de muitas nuvens. A temperatura mínima é de 11 e a máxima de 24 graus. A umidade relativa do ar é de 95 a 40%. Região Sul. Em Curitiba, Paraná, o dia vai ser de céu com muitas nuvens, mas sem previsão de chuva. Os termômetros registram mínima de 10 e máxima de 18 graus. A umidade relativa do ar oscila entre 100 e 60%. Uruguaiana, Rio Grande do Sul, celebra mais um ano de fundação com céu repleto de nuvens, mas não deve chover no município. Os termômetros registram mínima de 12 e máxima de 20 graus. A umidade relativa do ar fica entre 95 e 60%. Você ouviu a previsão do tempo para sexta-feira, 29 de maio de 2026. Com informações do IBGE Cidades e do Instituto Nacional de Meteorologia, IMET.
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2: Os ganhos de produtividade da economia permitem o fim da escala 6x1, mas o governo pode criar novas medidas para micro e pequenos empreendedores. A declaração é do ministro Paulo Pereira, do empreendedorismo, da microempresa e da empresa de pequeno porte. Ele participou nesta quinta-feira do programa Bom Dia Ministro, produzido pela EBC. O impacto sobre as micro e pequenas empresas pela retirada de um dia de trabalho aparece entre os argumentos de quem é contra a proposta. Apesar de uma pesquisa do Sebrae mostrar que pouco mais da metade desses empresários não vê efeito negativo sobre os negócios. Depois da Câmara dos Deputados, a proposta de emenda à Constituição, que acaba com a escala 6x1, ainda vai ser analisada pelo Senado. O ministro afirmou que após isso, vai ser possível pensar em ações para setores específicos, como, por exemplo, aumentar o limite de faturamento ou de empregados do microempreendedor individual.
3: Há uma preocupação com as pequenas e microempresas. Então, a gente está estudando hoje se alguma coisa a ser feita no ambiente do MEI. A gente está estudando se tem algo que pode ser mudado de modo geral na capacidade de contratação, teto e assim por diante. Então, as próximas semanas, na medida em que a proposta também vai avançando, também vão permitir que a gente traga novas soluções, se for o caso.
2: Além de novas medidas, o ministro citou linhas de crédito que já existem para micro e pequenas empresas e o avanço da produtividade econômica nos últimos anos.
3: Os ganhos de produtividade, inteligência artificial, melhoria na logística, melhoria no crédito, também tem que gerar ganhos para o trabalhador. Agora, evidentemente, acho que os pequenos negócios, especialmente do comércio, são aqueles que estão mais preocupados. Às vezes uma pequena loja que tem lá um funcionário só, um pequeno prestador de serviço que tem apenas uma pessoa para apoiá-lo. Agora vamos cuidar dessa turma, vamos olhar para esse segmento e pensar que medidas que a gente pode fazer.
2: Para ele, a mudança da jornada de trabalho vai ter impacto positivo para o turismo, lazer e alimentação. Isso porque vão receber mais fluxo de pessoas e dinheiro, já que haverá mais tempo para lazer e viagens.
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4: A taxa de desemprego no Brasil ficou em 5,8% no trimestre encerrado em abril. Isso significa que 6,3 milhões de pessoas procuraram trabalho sem sucesso no período. 471 mil a mais do que no trimestre encerrado em março. Já na comparação com o mesmo período de 2025, houve queda de 11,3%, o equivalente a 809 mil pessoas a menos em busca de trabalho. Apesar da perda de ocupação na comparação trimestral, o mercado de trabalho no Brasil segue com elevado nível de ocupação quando comparado com anos anteriores da série histórica, iniciada em 2012, segundo dados da PNAD Contínua Mensal,

0: divulgados nesta quinta-feira pelo IBGE. O resultado pode ser explicado pelo retorno à busca por trabalho após o fim de vagas temporárias em parte das atividades da iniciativa privada e do serviço público, comenta a coordenadora de pesquisas por amostra de domicílios do IBGE, Adriana Beringui.
1: Tem uma influência importante de fevereiro e março, né, que tem, de fato, esse efeito se a virada então, de atividades que têm influência de momentos sazonais, como é o caso do comércio, os serviços prestados às famílias, ali, que tem um aquecimento natural de fim de ano. Quando vira o ano, né, a gente tem um movimento de retração e também pela maior procura por trabalho.
0: O rendimento real habitual de todos os trabalhos ficou em R$ 3.732, mantendo estabilidade frente ao trimestre anterior e alta de 5,3% na comparação anual. Ainda conforme a pesquisa, houve redução de postos de trabalho no grupo Outros Serviços no trimestre pesquisado. Já os demais registraram estabilidade. Entre os empregados no setor privado, 39,3 milhões tinham carteira assinada. No setor público, o número de empregados chegou a 12,9 milhões.
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3: A expectativa em torno da Copa do Mundo já começa a movimentar o comércio e o setor de serviços. Geralmente, nesta época, comerciantes de diferentes áreas apostam em produtos temáticos, experiências gastronômicas e ações promocionais para atrair clientes e aumentar as vendas. Segundo o Sebrae, grandes eventos esportivos costumam gerar mais consumo, empregos temporários e novas oportunidades de renda, principalmente para pequenos negócios. O coordenador de comércio e serviços do Sebrae Bahia, Ed Carlos Moreira, fala sobre as expectativas para o período.
4: Aqui no Nordeste a gente ganha uma data dupla, né, que é o São João e a Copa do Mundo, então a gente tem aí uma dobradinha muito legal. É uma data significativa para o comércio porque nesse sentido a gente tem aí uma grande mobilização de consumidores que buscam produtos associados à Copa.
3: Em Salvador, alguns empreendedores já começam a se preparar para o Mundial. É o caso do comerciante Vitor Hugo Lemos, que tem um restaurante de comida regional no bairro da Saúde, acostumado a aproveitar datas comemorativas para criar promoções e diferenças. Gerenciar o cardápio, ele diz que vai até aumentar o número de funcionários.
5: Nesse período de Copa do Mundo, eu irei aumentar o meu quadro de funcionários, irei trabalhar com as comidas típicas, irei trabalhar com amendoim, milho cozido, bolo, licor.
3: Além disso, vai decorar o espaço, transmitir as partidas e apostar em ações especiais para atrair o público, principalmente nos Jogos do Brasil.
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6: O ministro Cristiano Zanin, do Supremo Tribunal Federal, aceitou a denúncia apresentada pela Procuradoria-Geral da República. Com isso, o STF dará início à análise de um caso complexo envolvendo a suposta venda de sentenças no Superior Tribunal de Justiça. A decisão de Zanin, oficializada, marca um passo importante na investigação que apura irregularidades no judiciário. O caso promete ser um dos destaques no plenário da corte nos próximos meses, com grande repercussão no cenário jurídico e político do país.
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6: A Petrobras informou um novo ajuste de 0,48 centavos nos preços da gasolina A para as distribuidoras. No entanto, a empresa também anunciou um desconto de 0,44 centavos por litro, resultado de um decreto presidencial que estabeleceu um subsídio. Na prática, o aumento efetivo para as distribuidoras será de 0,04 centavos por litro. A medida visa conter os impactos da alta do petróleo no mercado internacional, em meio às tensões geopolíticas, e terá duração de 2 meses, com o governo bancando parte do custo do combustível.
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7: A Câmara dos Deputados aprovou uma proposta de emenda à Constituição que visa ampliar a imunidade tributária para igrejas e entidades assistenciais. A medida, se confirmada, terá impacto significativo nas finanças dessas instituições. A PEC das igrejas, como tem sido chamada, gerou discussões sobre a separação entre Estado e religião e a equidade fiscal. Agora, o texto segue para análise e votação no Senado Federal, onde o debate deve continuar.
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8: O Tribunal Superior Eleitoral aprovou por unanimidade alterações no Estatuto da Federação Brasil da Esperança. A decisão inclui uma nova regra para a indicação de candidaturas, permitindo que partidos associados, sem direito a lançar candidaturas,

0: pela proporcionalidade possam indicar até duas. O relator do caso afirmou que as mudanças estão em conformidade com a legislação e não extrapolam os limites da autonomia partidária. A medida é relevante para as eleições de 2026, impactando a formação de chapas e a estratégia eleitoral da federação.
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0: Limites da autonomia partidária. A medida é relevante para as eleições de 2026, impactando a formação de chapas e a estratégia eleitoral da federação.
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1: Felipe Luiz acertou com o Mônaco e será o novo técnico do clube francês para a próxima temporada. O ex-comandante do Flamengo estava livre no mercado desde março e deve assinar contrato válido até junho de 2028. A negociação foi conduzida de forma discreta e teve participação importante do diretor esportivo Thiago Escuro. Essa será a primeira experiência de Felipe Luiz como treinador na Europa. O brasileiro chamou a atenção após o trabalho vitorioso no Flamengo, onde conquistou títulos importantes e ganhou destaque pelo estilo ofensivo de jogo. O Mônaco superou a concorrência de outros clubes europeus e aposta no ex-lateral para recolocar a equipe entre as protagonistas do futebol francês e nas competições continentais.
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2: O Corinthians perdeu por 2-0 para o Platense da Argentina na Neoquímica Arena pela última rodada da fase de grupos da Libertadores. Mesmo já classificado e garantido na liderança do Grupo E, o Timão entrou em campo com os titulares, tentando melhorar sua posição na classificação geral da competição, mas acabou desperdiçando a chance. O goleiro Hugo Souza falhou nos dois gols argentinos, aumentando a pressão sobre a equipe antes do mata-mata continental. A partida também ganhou clima de despedida para Memphis Depay. O atacante holandês foi titular, mas deixou o campo no intervalo em meio às incertezas sobre a renovação de contrato com o Corinthians. Memphis foi convocado para a Copa do Mundo pela Holanda e ainda negocia sua permanência no clube. Apesar do pessimismo após a derrota, dirigentes seguem otimistas por um acordo até 2028. Agora, o Corinthians aguarda o sorteio das oitavas de final da Libertadores para conhecer o próximo adversário.
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2: O Atlético Mineiro venceu o Puerto Cabello por 1-0 na noite de terça-feira, 27 de maio, na Arena MRV, e garantiu a classificação direta para as oitavas de final da Copa Sul-Americana como líder do Grupo B. O gol da vitória foi marcado por Bernard no segundo tempo, em um chute colocado que decidiu a partida. Com o resultado, o Galo terminou a fase de grupos na primeira colocação e evitou disputar os playoffs contra equipes vindas da Libertadores. A equipe mineira encontrou dificuldades no primeiro tempo, principalmente pelas boas defesas do goleiro Graterol, mas melhorou após o intervalo e conseguiu pressionar até abrir o placar. Depois do gol, o Puerto Cabello ainda tentou reagir, porém, o Atlético segurou a vantagem até o fim. A classificação encerra uma recuperação do time na competição, já que o clube chegou a viver um início turbulento no grupo, antes de embalar nas últimas rodadas.
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2: O Botafogo venceu o Caracas por 3-1, de virada, na Venezuela, e confirmou a melhor campanha da fase de grupos da Copa Sul-Americana. O time carioca saiu atrás após um gol contra de Cris Ramos no primeiro tempo, mas reagiu na etapa final com gols do próprio Cris Ramos, Cauã Toledo e Joaquim Correa. Com o resultado, o Glorioso terminou a primeira fase com 16 pontos e garantiu o direito de decidir os confrontos do mata-mata em casa. Mesmo já classificado, o técnico Franklin Carvalho aproveitou a partida para poupar alguns titulares e testar jogadores reservas, que deram conta do recado. Joaquim Correa foi um dos destaques da partida, participando diretamente de dois gols da virada. Agora, o Botafogo aguarda o sorteio das oitavas de final da Sul-Americana.
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2: A Argentina divulgou a lista oficial dos 26 convocados para a Copa do Mundo de 2026. Atual campeã mundial, a seleção comandada por Lionel Scaloni terá novamente Lionel Messi como principal estrela na busca pelo bicampeonato consecutivo. A convocação também contou com nomes conhecidos, como Emiliano Martínez, Cristian Romero, Enzo Fernandes, Alexis McAllister, Lautaro Martínez e Julián Álvarez. A lista chamou atenção pela presença de Flaco Lopes, atacante do Palmeiras, além do lateral Agustín Guiay, também do clube paulista. Jovens talentos como Nico Paz e Thiago Almada também aparecem entre os escolhidos. Já alguns nomes que estavam na pré-lista acabaram ficando fora da relação final, aumentando as surpresas da convocação argentina para o Mundial nos Estados Unidos, México e Canadá.
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3: O ministro Nunes Marques do Supremo Tribunal Federal

0: Federal deu prazo de 20 dias para a Procuradoria-Geral da República emitir um parecer sobre o pedido da defesa do ex-presidente Jair Bolsonaro para revisar a condenação dele na trama golpista. No último dia 8, os advogados de Bolsonaro pediram a anulação da sentença de 27 anos e 3 meses de prisão, sustentando que houve erro judiciário. No recurso, a defesa contestou a tramitação do processo e alegou que, por estar na condição de ex-presidente, Bolsonaro deveria ter sido julgado no plenário da corte e não pela primeira turma. Os advogados também afirmaram que a delação do ex-ajudante de ordens de Bolsonaro, Mauro Cid, não foi voluntária e deve ser anulada. A falta de acesso integral às provas da investigação também foi levantada. No mérito, a defesa acrescentou que não foram indicadas provas da participação de Bolsonaro nos atos golpistas de 8 de janeiro de 2023 e na liderança do planejamento para um golpe de Estado. Pelo regimento da corte, a revisão criminal deverá ser julgada pela segunda turma do STF, composta por André Mendonça e Nunes Marques, ambos indicados por Bolsonaro, além de Gilmar Mendes, Dias Toffoli e Luiz Fux. Atualmente, Bolsonaro está em prisão domiciliar temporária por razões de saúde.
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2: O Brasil registrou 42.590 homicídios em 2024. Os dados são do Atlas da Violência 2026, divulgado pelo Instituto de Pesquisa Econômica Aplicada, o IPEA, em parceria com o Fórum Brasileiro de Segurança Pública. O levantamento mostra que apenas 99 municípios brasileiros concentraram metade dos assassinatos registrados no país no ano analisado. Essas cidades representam 1,8% dos mais de 5 mil municípios brasileiros. Entre os 20 municípios com maiores taxas de homicídios, 17 estão no Nordeste. Os estados com os índices mais altos foram Amapá, Bahia, Pernambuco, Alagoas e Ceará. O município de Maranguape, no Ceará, aparece com a maior taxa estimada do país, 87,2 homicídios para cada 100 mil habitantes. O estudo também aponta que cidades de médio porte, com população entre 100 mil e 500 mil habitantes, tiveram a maior taxa média de homicídios no período, foram 24,1 casos por 100 mil habitantes. O índice ficou acima do registrado em cidades grandes e pequenas. Na outra ponta do levantamento, São Paulo, Santa Catarina e Minas Gerais aparecem entre os estados com menores taxas de homicídios estimados. Entre as cidades menos violentas do país estão Jaraguá do Sul e Brusque, em Santa Catarina, além de Santa Bárbara do Oeste, no interior paulista. O Atlas também revela que 1.578 municípios brasileiros não registraram nenhum homicídio estimado em 2024. Entre as capitais, Florianópolis apresentou o menor índice de assassinatos estimados, seguida por Brasília, Curitiba, Goiânia e São Paulo.
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3: O governo até tentou, mas não conseguiu impedir que a Comissão de Assuntos Econômicos do Senado aprovasse um pacote de resgate para produtores rurais endividados. A medida permite o uso de até 30 bilhões de reais do Fundo Social do Pré-Sal para financiar a renegociação das dívidas de agricultores e pecuaristas contraídas desde 2019. O projeto cria linhas especiais de crédito com juros de 3,5% a 7,5% ao ano, a depender da receita e do tamanho da propriedade do produtor. Os valores foram limitados a 10 milhões de reais por beneficiário e 50 milhões de reais por associação, cooperativa de produção ou condomínio rural, com carência de até 3 anos e prazo máximo de quitação em até 10 anos. A resistência do Ministério da Fazenda estava no impacto financeiro da proposta. A equipe econômica calcula que o projeto, da forma que foi aprovado, pode atingir uma carteira de até 1 trilhão e 400 milhões de reais em dívidas rurais e gerar um impacto fiscal de 817 bilhões de reais em 13 anos. Nos cálculos dos parlamentares, esse valor é de aproximadamente 180 bilhões de reais, com impacto estimado em 100 bilhões de reais ao longo da próxima década. Outra discordância se deu quanto à utilização dos recursos do Fundo Social do Pré-Sal. A lei que regula o uso do dinheiro decorrente da exploração de petróleo no país determina que a verba deve ser aplicada em projetos e programas em diversas áreas como educação, saúde pública, meio ambiente e mitigação e adaptação às mudanças climáticas. Para passar a valer, o texto ainda tem que ser votado no plenário do Senado, o que ainda não há data, e retornar para a Câmara dos Deputados casa de origem da proposta. Como houve modificações na casa revisora, os deputados devem votar

0: se mantém as modificações dos senadores ou se retoma o texto original, que limitava o resgate financeiro a produtores prejudicados por eventos climáticos.
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Chegando e tá começando agora o programa Music Pop aqui pela sua melhor sintonia. Do ladinho de Caio Bia Ipsen, nós ficaremos juntos por uma hora conferindo as melhores do pop. Lançamentos, novidades do mundo da música pop você ouve por aqui. Hoje, sexta-feira, sextou! Tem muita música boa pra você, já começando com o

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1: Music Pop trazendo só as melhores músicas atuais pra você, lançamentos, top 10 da Billboard e muito mais. Segura aí que eu vou para um rápido intervalo e já volto.
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0: Tchau, mas não fica triste não, hein? Segunda-feira tem mais. Um ótimo final de semana pra você. Fica com Deus. Beijão. Bye, bye.
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2: Opa! Final de semana, gente! Final de semana combina com o quê? Combina com o nosso pagodaço, é claro! As melhores músicas, o melhor do samba e do pagode, pra você mexer o esqueleto, pra você sambar com a gente. Ah, mas eu não sou bom de samba, eu também não, viu? Mas eu tô aqui, a gente faz o que pode, e claro, a alegria não tem terror, não tem problema nenhum, né? O importante é você ficar alegre, curtir bastante nesse final de semana. Não precisa saber sambar, não. Vai tentando aí que você com certeza vai contagiar toda a galera nesse finalzaço de semana. Primeirona de hoje tá chegando aqui no Pagodaço. Aumenta aí o volume.

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0: É um pagodaço com o melhor do samba e pagode pra você, que volta já já, daqui a pouquinho depois do intervalo, não sai daí.
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4: Muito bem, chegamos com mais uma edição do Super 10. Aqui na sua rádio preferida você vai ouvir e curtir. Chega mais! As 10 mais tocadas do Brasil estão chegando. Vem comigo!
3: Décima posição.

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1: Esse é o Super 10. Já já tem mais.
0: Não saia da sintonia. O Super 10 volta já. Volta já.

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3: Oi, gente, estamos de volta com Super 10. Aumenta o som e confira mais uma super sequência.
2: Sexta posição.

0: quarta posição.
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0: 10. Encerramos por aqui mais um Super 10. Espero que tenha gostado da programação de hoje. Voltaremos na próxima. Beijos e até lá!
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2: Muito bem, a partir de agora está no ar o Jornal Rádio News. Informação em primeiro lugar. Brasil e o mundo passam aqui na sua rádio favorita. Sejam bem-vindos.
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3: Previsão do tempo para sexta-feira, 29 de maio de 2026. Região Centro-Oeste. Em Cuiabá, Mato Grosso, o dia vai ser de céu com muitas nuvens. Os termômetros registram mínima de 23 e máxima de 32 graus. A umidade relativa do ar gira em torno de 65 a 30%. Em Goiânia, Goiás, a previsão é de céu com muitas nuvens. A temperatura mínima é de 17 e a máxima de 31 graus. A umidade relativa do ar é de 80 a 35%. Região Nordeste. São Luís, Maranhão vai ter uma sexta-feira de céu encoberto, mas sem previsão de chuva. A temperatura marca mínima de 25 graus e é máxima de 32 graus. A umidade relativa do ar vai de 100 a 50%. Santo Antônio de Jesus, Bahia, festeja aniversário com céu repleto de nuvens, mas não deve chover. A temperatura mínima é de 22 e a máxima de 29 graus. A umidade do ar varia de 90 a 50%. Região Norte. Em Porto Velho, Rondônia, o dia vai ser de céu com muitas nuvens. A temperatura mínima é de 26 e a máxima de 34 graus. A umidade do ar é de 90 a 40%. Ourém, no Pará, comemora aniversário nesta sexta-feira sob céu com muitas nuvens. A temperatura mínima é de 25 e a máxima de 30 graus. A umidade relativa do ar é de 100 a 80%. Região Sudeste. Em Vitória, Espírito Santo, a previsão é de céu com muitas nuvens nesta sexta-feira. Os termômetros registram mínima de 19 e máxima de 26 graus. A umidade relativa do ar vai de 80 a 45%. São Pedro do Turvo, São Paulo, sopra velhinhas com céu de muitas nuvens. A temperatura mínima é de 11 e a máxima de 24 graus. A umidade relativa do ar é de 95 a 40%. Região Sul. Em Curitiba, Paraná, o dia vai ser de céu com muitas nuvens, mas sem previsão de chuva. Os termômetros registram mínima de 10 e máxima de 18 graus. A umidade relativa do ar oscila entre 100 e 60%. Uruguaiana, Rio Grande do Sul, celebra mais um ano de fundação com céu repleto de nuvens, mas não deve chover no município. Os termômetros registram mínima de 12 e máxima de 20 graus. A umidade relativa do ar fica entre 95 e 60%. Você ouviu a previsão do tempo para sexta-feira, 29 de maio de 2026, com informações do IBGE Cidades e do Instituto Nacional de Meteorologia, IMET.
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4: Os ganhos de produtividade da economia permitem o fim da escala 6x1, mas o governo pode criar novas medidas para micro e pequenos empreendedores. A declaração é do ministro Paulo Pereira, do empreendedorismo, da microempresa e da empresa de pequeno porte. Ele participou nesta quinta-feira do programa Bom Dia Ministro, produzido pela EBC. O impacto sobre as micro e pequenas empresas pela retirada de um dia de trabalho aparece entre os argumentos de quem é contra a proposta. Apesar de uma pesquisa do Sebrae mostrar que pouco mais da metade desses empresários não vê efeito negativo sobre os negócios. Depois da Câmara dos Deputados, a proposta de emenda à Constituição, que acaba com a escala 6x1, ainda vai ser analisada pelo Senado. O ministro afirmou que após isso, vai ser possível pensar em ações para setores específicos, como, por exemplo, aumentar o limite de faturamento ou de empregados do microempreendedor individual.
5: Há uma preocupação com as pequenas e microempresas. Então, a gente está estudando hoje se há alguma coisa a ser feita no ambiente do MEI, a gente está estudando se tem algo que pode ser mudado de modo geral na capacidade de contratação, teto e assim por diante. Então, as próximas semanas, na medida em que a proposta também vai avançando, também vão permitir que a gente traga novas soluções, se for o caso.
4: Além de novas medidas, o ministro citou linhas de crédito que já existem para micro e pequenas empresas e o avanço da produtividade econômica nos últimos anos.
5: Os ganhos de produtividade, inteligência artificial, melhoria na logística, melhoria no crédito, também tem que gerar ganhos para o trabalhador. Agora, evidentemente, acho que os pequenos negócios, especialmente do comércio, são aqueles que estão mais

0: preocupados. Às vezes uma pequena loja que tem lá um funcionário só, um pequeno prestador de serviço que tem apenas uma pessoa para apoiá-lo. Aí nós vamos cuidar dessa turma, vamos olhar para esse segmento e pensar que medidas que a gente pode fazer.
1: Para ele, a mudança da jornada de trabalho vai ter impacto positivo para o turismo, lazer e alimentação. Isso porque vão receber mais fluxo de pessoas e dinheiro, já que haverá mais tempo para lazer e viagens.
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3: A taxa de desemprego no Brasil ficou em 5,8% no trimestre encerrado em abril. Isso significa que 6,3 milhões de pessoas procuraram trabalho sem sucesso no período, 471 mil a mais do que no trimestre encerrado em março. Já na comparação com o mesmo período de 2025, houve queda de 11,3%, o equivalente a 809 mil pessoas a menos em busca de trabalho. Apesar da perda de ocupação na comparação trimestral, o mercado de trabalho no Brasil segue com elevado nível de ocupação quando comparado com anos anteriores da série histórica, iniciada em 2012, segundo dados da PNAD Contínua Mensal, divulgados nesta quinta-feira pelo IBGE. O resultado pode ser explicado pelo retorno à busca por trabalho após o fim de vagas temporárias em parte das atividades da iniciativa privada e do serviço público, comenta a coordenadora de pesquisas por amostra de domicílios do IBGE, Adriana Beringui.
4: Tem uma influência importante de fevereiro e março, né, que tem, de fato, esse efeito se a virada então, de atividades que têm influência de momentos sazonais, como é o caso do comércio, os serviços prestados às famílias, ali, que tem um aquecimento natural de fim de ano. Quando vira o ano, né, a gente tem um movimento de retração e também pela maior procura por trabalho.
3: O rendimento real habitual de todos os trabalhos ficou em R$ 3.732, mantendo estabilidade frente ao trimestre anterior e alta de 5,3% na comparação anual. Ainda conforme a pesquisa, houve redução de postos de trabalho no grupo Outros Serviços no trimestre pesquisado. Já os demais registraram estabilidade. Entre os empregados no setor privado, 39,3 milhões tinham carteira assinada. No setor público, o número de empregados chegou a 12,9 milhões.
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5: A expectativa em torno da Copa do Mundo já começa a movimentar o comércio e o setor de serviços. Geralmente, nesta época, comerciantes de diferentes áreas apostam em produtos temáticos, experiências gastronômicas e ações promocionais para atrair clientes e aumentar as vendas. Segundo o Sebrae, grandes eventos esportivos costumam gerar mais consumo, empregos temporários e novas oportunidades de renda, principalmente para pequenos negócios. O coordenador de comércio e serviços do Sebrae Bahia, Ed Carlos Moreira, fala sobre as expectativas para o período.
6: Aqui no Nordeste a gente ganha uma data dupla, né, que é o São João e a Copa do Mundo, então a gente tem aí uma dobradinha muito legal. É uma data significativa para o comércio, porque nesse sentido a gente tem aí uma grande mobilização de consumidores que buscam produtos associados à Copa.
5: Em Salvador, alguns empreendedores já começam a se preparar para o Mundial. É o caso do comerciante Vitor Hugo Lemos, que tem um restaurante de comida regional no bairro da Saúde, acostumado a aproveitar datas comemorativas para criar promoções e diferenciar o cardápio, ele diz que vai até aumentar o número de funcionários.
7: Nesse período de Copa do Mundo, eu irei aumentar o meu quadro de funcionários, irei trabalhar com as comidas típicas, irei trabalhar com amendoim, milho cozido, bolo, licor.
5: Além disso, vai decorar o espaço, transmitir as partidas e apostar em ações especiais para atrair o público, principalmente nos Jogos do Brasil.
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8: O ministro Cristiano Zanin, do Supremo Tribunal Federal, aceitou a denúncia apresentada pela Procuradoria-Geral da República. Com isso, o STF dará início à análise de um caso complexo envolvendo a suposta venda de sentenças no Superior Tribunal de Justiça. A decisão de Zanin, oficializada, marca um passo importante na investigação que apura irregularidades no

0: Judiciário. O caso promete ser um dos destaques no plenário da corte nos próximos meses, com grande repercussão no cenário jurídico e político do país.
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0: A Petrobras informou um novo ajuste de 0,48 centavos nos preços da gasolina A para as distribuidoras. No entanto, a empresa também anunciou um desconto de 0,44 centavos por litro, resultado de um decreto presidencial que estabeleceu um subsídio. Na prática, o aumento efetivo para as distribuidoras, sendo a empresa também anunciou um desconto de 0,44 centavos por litro, resultado de um decreto presidencial que estabeleceu um subsídio. Na prática, o aumento efetivo para as distribuidoras será de 0,04 centavos por litro. A medida visa conter os impactos da alta do petróleo no mercado internacional, em meio às tensões geopolíticas, e terá duração de 2 meses, com o governo bancando parte do custo do combustível.
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0: A Câmara dos Deputados aprovou uma proposta de emenda à Constituição que visa ampliar a imunidade tributária para igrejas e entidades assistenciais. A medida, se confirmada, terá impacto significativo nas finanças dessas instituições. A PEC das igrejas, como tem sido chamada, gerou discussões sobre a separação entre Estado e religião e a equidade fiscal. Agora, o texto segue para análise e votação no Senado Federal, onde o debate deve continuar.
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2: O Tribunal Superior Eleitoral aprovou por unanimidade alterações no Estatuto da Federação Brasil da Esperança. A decisão inclui uma nova regra para a indicação de candidaturas, permitindo que partidos associados, sem direito a lançar candidaturas pela proporcionalidade, possam indicar até 2. O relator do caso afirmou que as mudanças estão em conformidade com a legislação e não extrapolam os limites da autonomia partidária. A medida é relevante para as eleições de 2026, impactando a formação de chapas e a estratégia eleitoral da Federação.
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3: Depois do intervalo, tem mais Jornal Rádio News. Fique na sintonia.
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4: Estamos de volta e agora vamos falar de esporte aqui no Jornal Rádio News.
5: E horas após o médico da seleção brasileira, Rodrigo Lasmar, informar que a lesão de Neymar é mais grave do que o previsto, o Santos se manifestou por meio de nota oficial. O clube garante que compartilhou todas as informações com a CBF referentes ao problema na panturrilha direita do atacante. Absolutamente todos os exames realizados por Neymar Júnior foram compartilhados com a Federação Brasileira de Futebol até o dia 18, data da convocação, afirmou o clube, ressaltando ainda que o prazo de recuperação de 2 semanas começou a contar a partir de quando o jogador se lesionou.
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5: Estados Unidos, México e Canadá anunciaram na quinta-feira medidas alinhadas de saúde pública para viagens de pessoas vindas de regiões africanas com maior risco de contrair ebola, com o objetivo de proteger cidadãos e visitantes durante a Copa do Mundo. A saúde e a segurança de todas as pessoas na região continuam sendo nossa maior prioridade ao darmos as boas-vindas ao mundo na América do Norte, disseram em declaração conjunta, que não detalhou as medidas alinhadas. Recentemente, a Organização Mundial da Saúde declarou um surto de ebola na República Democrática do Congo como uma emergência de saúde pública de preocupação internacional.
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5: E o Superior Tribunal de Justiça Desportiva decidiu suspender Carrascal por 3 jogos, em função da expulsão na derrota do Flamengo por 3-0 para o Palmeiras no Maracanã no último dia 23. Já o técnico Leonardo Jardim e o atacante Paulinho do Alviverde foram absolvidos. Carrascal foi enquadrado no artigo 254 do Código Brasileiro de Justiça Desportiva por conduta violenta. A pena variava entre 1 a 6 jogos de suspensão. O colombiano recebeu o cartão vermelho direto ao acertar com o pé o rosto do zagueiro Murilo em disputa de bola. Pesou na punição o fato do meia já ter sido expulso 2 outras vezes nesta temporada.
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6: O Tribunal Superior do Trabalho e a CNBB, a Confederação Nacional dos Bispos do Brasil, firmaram uma parceria para ampliar o acesso à justiça trabalhista em comunidades vulneráveis ou mais distantes dos grandes centros do país. O acordo terá abrangência nacional e vigência de 5 anos. Tribunais regionais do trabalho poderão aderir posteriormente à iniciativa. A expectativa é que a ramificação da CNBB em territórios mais distantes do país e também em comunidades periféricas, por meio das dioceses, paróquias e grupos sociais, possam servir como pontos de apoio para ações itinerantes da Justiça do Trabalho. A iniciativa entre o Judiciário e a Instituição Católica prevê ações conjuntas para levar serviços da Justiça do Trabalho a regiões de difícil acesso, fortalecer a inclusão digital, promover a ressocialização de pessoas privadas de liberdade e ampliar a difusão de direitos fundamentais e trabalhistas. Entre as primeiras ações práticas estão a instalação de pontos de inclusão digital em comunidades vulneráveis, a realização de audiências itinerantes, a capacitação de lideranças religiosas e de voluntários para identificar violações de direitos trabalhistas, como trabalho análogo à escravidão e trabalho infantil, e o fortalecimento de iniciativas para a empregabilidade de egressos do sistema prisional. Neste último ponto, o TST espera que, enquanto o judiciário contribua com as questões legais, que as instituições religiosas reforcem o papel importante já desempenhado junto a este grupo, no acolhimento e na ressocialização, contribuindo para a reconstrução de vínculos sociais e para a dignidade do trabalho. O acordo também prevê a utilização de espaços comunitários e centros pastorais como pontos de apoio para ações da Justiça do Trabalho.
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7: A Comissão de Defesa dos Direitos Humanos e Cidadania da Alerj, a Assembleia Legislativa do Rio de Janeiro, quer esclarecimento

e providências imediatas sobre a morte de dois pedreiros durante uma operação da Polícia Militar no Jardim Catarina, em São Gonçalo, na região metropolitana, e já enviou ofícios para a Secretaria de Estado de Segurança Pública, o comando do batalhão responsável pela operação e o Ministério Público. Marcelo da Cruz Silva, de 41 anos, e Edvan Felipe de Assis, de 46, seguiam em uma motocicleta para o trabalho,

0: essa cobrança às estruturas do Estado que se posicione e segue ouvindo os moradores da região, lideranças comunitárias, para que a gente mitigue danos de mais essa violência, mais essa ação truculenta por parte do Estado.
1: Em nota, a Polícia Militar disse que pretende averiguar todas as circunstâncias na qual policiais atingiram dois homens em uma motocicleta. Lamentou a morte dos pedreiros e ressaltou que preza pela transparência de suas ações, colaborando integralmente com as investigações do caso. Segundo a Polícia Civil, que investiga as mortes, os PMs envolvidos na ocorrência e testemunhas já estão sendo ouvidos na Delegacia de Homicídios e as armas dos agentes foram apreendidas para confronto balístico. A corporação afirma que já requisitou as imagens das câmeras corporais e realizou perícia no local. Os corpos foram encaminhados ao Instituto Médico Legal, onde também serão periciados. Parentes das vítimas e moradores da localidade bloquearam um trecho da BR-101 com um ônibus atravessado na pista e objetos próximo ao Jardim Catarina como forma de protesto. A manifestação foi dispersada pela própria PM com spray de pimenta e balas de borracha.
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3: O ex-governador do Rio de Janeiro, Cláudio Castro, desistiu de sua pré-candidatura ao Senado Federal pelo PL, após recentes operações da Polícia Federal. A decisão repercute no cenário político. As investigações da PF apontam para um suposto esquema de influência política na aplicação de recursos, com menção a jantares de luxo e favores. A saída de Castro da disputa eleitoral abre novas perspectivas para a corrida ao Senado no estado.
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3: O Partido Socialista Brasileiro, PSB, decidiu em reunião da Executiva Nacional em Brasília lançar o ex-ministro Márcio França como candidato ao Senado por São Paulo. A proposta foi levada ao presidente Lula. A decisão do PSB condiciona o apoio a Fernando Haddad, do PT, no estado, a um acordo que garanta a candidatura de França. Este movimento estratégico visa fortalecer a chapa e a presença do partido nas eleições de 2026.
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3: As forças iranianas lançaram mísseis em direção a alvos no Golfo Pérsico, segundo a agência semioficial Fars. A operação ocorre em um momento de alta tensão, enquanto negociadores dos Estados Unidos e Irã tentam um acordo para prorrogar o cessar-fogo. Os disparos chegam após uma série de ataques limitados entre os dois países, revelando a fragilidade das tentativas diplomáticas. O destino exato dos mísseis ainda é desconhecido, mas fontes indicam a possibilidade de um confronto pronto nas águas do Golfo Pérsico.
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4: Essas foram as últimas de hoje do jornal Rádio News. Voltaremos na próxima edição. Fique ligado.
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0: 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Ah, eu adoro esse programa. Vamos lá, começando mais um Alô Toca Aí, que bacana, hein? Combinação perfeita com a sexta-feira, o melhor programa pra você ouvir, hein? Já tem gente querendo participar, vamos ver quem participa a partir de agora.
1: Olá, eu sou a Sheila aqui do Barbieri, eu ofereço a programação para meus familiares, para minha mãe Tereza, para a Bruna, minha filha que trabalha aqui comigo na banca do Barbieri, tchau.
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0: As tops pra você, e o melhor de tudo é que você que tá mandando ver. Não sai daí, daqui a pouco tem mais.
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4: Comitou, já ele estava. Ó, estava tão pidão, Jaque, Marco e Rafael Ponte, tão pidão, que tinha uma mulher na fila lá comprando com os colírios, um homem com os colírios dentro do bolso. Ele disse: isso aí é o quê? Aí o homem disse: não é colírio. Eles arregaçaram os olhos assim, disse: pois pinga aqui, feio, vai. Então, hoje ele estava demais. Hoje ele estava virado na boba, serena. Eu digo: fala-me, Nossa Senhora do Céu. Eu nunca vi, não. O povo, ele quer 14-0 a nossa escala, olha, tá vendo? Homem, pelo amor de Deus, eu tava falando com o Neto pra nós fazer a partir de segunda, meia hora de programa, tá bom demais, né, Cibito?
5: Tá ótimo.
4: Meia hora de programa tá
5: já
4: de
5: é suficiente. Tamanho.
4: Suficiente. Olha aí, meia hora, ó, a gente já falou que só bexiga e ainda é 5:13, tá vendo? não tá bom demais, duas horas ninguém aguenta mais não, Cibito. Aguenta mais não. E o podre de Eduardo Peixoto já tá chegando mensagem aqui, eu vou contar, Cibito.
5: Conte.
4: Eu vou contar logo, é.
5: Conte.
4: Ó, sabe aquelas desculpas esfarrapadas? Eduardo tava num canto acolá e chegou. Tem um pessoal, tem gente que gosta de pedir mesmo, né, sabe, né? Aí chegou um caboclo e disse: Eduardo, compra ali um cachorro quente ali na tordinha pra eu. Aí tu sabe que tem um operador, eu não vou dizer o nome, que tá fora do ar ontem, tu viu?
5: Sim, inclusive passei muita raiva.
4: Pô, todo mundo passou, eu não vou dizer o nome da operadora não, né? Mas é uma operadora que às vezes a gente, quando tá falando nela, quando tava ligando, ela fica cortando. Oi! Cortando! Era essa operadora, só tem uma que fazia isso. Aí, Cibito, aí tá lá Eduardo Peixoto. Aí o menino chegou e disse: ei, compra de cheita, rapaz. Deixa eu vou aproveitar que a operadora não tá dando área, né? Eu vou. Aí o caboclo disse: olha, paga ali um cachorro quente pra eu e um jatobá. E ele disse: eita, rapaz, tô sem dinheiro, rapaz. Aí ele disse: não, mas lá aceita Pix. Ele disse: oxê, tem problema não. Ele jurando, disse: oxê, a operadora não tá prestando, como é que eu vou pagar no Pix? Aí chegou lá pra pagar no Pix. Aí disse: aceita Pix. Aí o menino disse: aceita. Ele disse: deixa eu logo coisar aqui. Quando tu cheitar, aqui não tá... Falei o nome da operadora.
5: Entregou já era.
4: Eita, a operadora tá... Maria, eu quero andar a cabeça do homem. A operadora tal não tá pegando, não. Aí...

0: proibido. Aí o caboclo disse, o caboclo da barraca disse, não, não tem problema não, aqui eu tenho Wi-Fi.
1: Aqui tem Wi-Fi, né?
0: Eu tenho Starlink, que é via satélite. Resultado, teve de pagar, aí já chegou uns 5 pra comer cachorro quente. Mas esse bicho disse que ele não dormiu de noite, tomou até de azepam. Foi, chegou lá, era quase 10 horas. Lá hoje, na inauguração, dormindo, disse que não dormiu de xirimia. Aquilo ali, ele me dizendo, ele disse, ele chegou, ah, não conte não. Eu digo, não, não, Eduardo, pode ficar
1: contou
0: tranquilo.
1: Contou pra pessoa certa.
0: Você tá contando isso aqui, pode ficar tranquilo, que aqui, eu não, tu sabe que eu não gosto desse bicho. Eu acho uma sem vergonha. Se a pessoa falou um segredo pra mim, eu sou uma pessoa que eu guardo esse segredo como se fosse guardado. Então eu não tenho frescura. Aí eu peguei e digo, não, meu filho, deixa comigo. Mas aí o povo pedindo, Sibiti, e quando o povo pede, a voz do povo é a voz do pessoal.
1: A voz do pessoal.
0: Ou seja, com ele não funcionou aquela tal de desculpa esfarrapada.
1: Não,
0: né?
1: Não.
0: Ele jurava, ele disse, mas rapaz, eu jurava, já que a operadora aqui, eu não vou dizer o nome, não está pegando. Não está pegando, né? Pode dizer não, foi a operadora que ficou fora do ar, né? Não, não. Aí não está pegando, é a chance que eu vou ter de não pagar o lanche, né? Deixa ele que o caboclo tinha Starlink, resolveu.
1: Se deu mal, se deu mal.
0: Ele estava hoje revoltado. Esse bicho disse que não dormiu ontem. Chave Maria, gastei dinheiro com cachorro quente, com jatobá. Tô liso aqui, estava preocupado hoje. Eu digo, não, deixa comigo que eu não conto, não. Já semana passada, esse bicho, as coisas também. Será que era a operadora que estava ruim mesmo? Porque semana passada só tinha coração de galinha dentro da geladeira dele. Nem olha em casa. Pra abusar, eu boto o áudio de novo
1: semana,
0: aqui. Pra
1: semana,
0: não
1: passada, semana passada. A operadora não estava fora do ar. Tava, não,
0: não vou botar esse áudio de novo. Não vou botar. Não vou botar porque. Não vou botar. Vai, meu povo. O povo não dizer que eu estou levantando falso sem testemunha. Aqui a gente tem testemunha, né, Espírito? Bota o áudio de novo.
1: Falso aí, testemunha, né?
0: Bota aí. O áudio de novo. Semana passada a geladeira dele parecia uma galinha velha, que, magra, que só tinha coração. Nem carne tem, não é, Espírito?
2: Oi, Eduardo Peixoto, oh, bom dia.
0: Tá aí, ó.
2: O Eduardo, olha, pessoal.
0: Oh.
2: Não tem, não tem o quê? Não tem carne, só tem fígado.
0: Meu Deus.
2: Coração, fígado não, coração.
1: Coração.
2: E restinho de carne moída. Só que não tem verdura para fazer a carne moída. Não tem verdura para fazer carne moída. E nem tem óleo para fritar os corações.
0: Corações.
2: E aí, que é coração?
0: Igual Rafael.
1: Parente Rafael, né?
2: Não tem óleo para fritar nada, né? Tem a carne de porco, mas não tem óleo.
0: Tá vendo? Não tem óleo.
2: Aí diga aí, o que a gente faz?
0: Então é difícil, Sibito. Difícil. Sibito, eu vou lhe dizer uma coisa. Imagina um homem desse chamar o cabra pra ser padrinho de um filho dele. Tomara que ele nunca me chame, não. Gire, meu querido, que vai me ser fosse padrinho do meu filho, a senhora me defenda. Porque quando chegar no dia do batizado, Sibito, ele diz, eita, a gente não fez um almoço porque tava fartando óleo, só tem coração. Parece galinha magra. Galinha magra não tem carne, só tem coração.
1: Só coração.
0: A geladeira dele é porque o outro áudio eu perdi, mas tem um áudio que ela diz, olha, Eduardo, a geladeira tá parecendo um coco verde, só tem água dentro. Tá difícil. Aqui
1: tá ruim, viu?
0: Aqui eu entrego os podres de tudinho, aqui tem pouquinho não. E essa menina, tem pra mim, que essa que tava falando aí, é parente de Rafael Pontes.
1: Eu tô achando.
0: Porque ela
1: também
0: falou corações. Aí eu dou cartaz. Né? Corações.
1: Corações.
0: Rafael Ponte, meu amigo, vocês sabem que tu, Eduardo, vocês moram no meu coração. Vocês são mesmo que ser filho meu, dois meninos que eu considero.
1: Moram nos nossos corações.
0: Moram nos nossos corações. E já que o assunto é coração de galinha, então vamos de coração para coração. Bota aí o áudio Eduardo Peixoto.
3: Meu amigo Jeremias, boa noite, tudo certinho, boa tarde ainda,
0: boa,
3: né?
0: Boa tarde, Eduardo.
3: Olha, falo sempre de você aí, você me detonando no ar.
0: Não, de jeito.
3: Mas deixa eu parabenizar meu amigo Sibito aí, que faz o programa Altura. Aliás, quando você falta também, além dessa risada do grande Sibito aí. Parabéns, Sibito, pelo trabalho, Deus te abençoe.
1: Valeu, Eduardo, abraço.
0: Sibito é o peso pesado do rádio. E Eduardo tava reparando, o bicho tá com cada tora de braço, serve em bomba que ele tá tomando, né? Eu tô desconfiado.
1: Manda ele tomar cuidado, esse negócio de bomba dá certo, não.
0: Aí eu vou. Inclusive, o pessoal querendo fazer uma luta, eu e Eduardo Peixoto, tipo. Eu até me interessei, mas quando eu olhei os braços dele, eu digo, não, isso aí dá pra eu não. Eu digo, eu arrumo um caboclo pra lutar, professor Pedro Henrique, né? Pode ser. Ó, quem tá ligado, nós também, o pessoal aqui em Dona Maria. Olha, mandaram um áudio aqui, bota o áudio.

0: cidade desse povo, Dona Maria, aqui, no mercadinho de Dona Maria, que é a minha vice-prefeita.
1: Estamos aqui hoje no Mercado Noronha, reunião com a sua vice-prefeita, Dona Maria.
0: Eita, Dona Maria.
1: Ela já vem aqui atrás de volta, viu?
0: Já vem atrás de volta. Olha o retrato, Cibito, olha. Olha, Dona Maria, minha vice-prefeita lá de Feição Miudinha. Você vê como Dona Maria mudou, né? Ela já tá
2: na pose de vice-prefeita.

0: papo aqui, o pessoal aqui, minha vice-prefeita.
1: Ô, oh, eu mandei aí pra te mandar um alô pro meu irmão Edson Júnior, rapaz, que tá sofrendo uns frios aqui, vem de moto em Recife, e mandar esse abraço pra ele, tá aqui, ó. Ó, escuta a voz dele aí, ó. Vai, fala aí, rapaz.
2: Opa, Cibito, alô, pessoal aí, um abraço, Jeremias. Um abraço, Jeremias.
0: Esse é o irmão de Eduardo, né? Infeliz, tá com frio, acostumado com o calor da febre do rato lá no Recife. Aí quando chega aqui, o cara se lasca pra pegar a constipação. Ô Eduardo, a gente tem 3 modos bons de esquentar, porque tem gente que tem alergia a casaco. Você sabia, Espírito?
3: Tem.
0: E foi descoberto, foi feita uma pesquisa na Califórnia, no Texas, em Beverly Hills, nos Estados Unidos. Que, por exemplo, essa vai para o irmão. Como é o nome dele, Cibito? Que eu esqueci.
3: Já esqueci também.
0: É não sei o que Peixoto, irmão. Um abraço aí, não sei o que Peixoto, irmão de Eduardo Peixoto. Viu, não sei o que Peixoto. Não sabe o nome, pelo menos o sobrenome. Então, não sei o que Peixoto, veja só. Fizeram uma pesquisa entre os cotovelos de bar. Né? Ou para não dizer cachaceiro, né? Para não dizer que a gente, né? Os pés de cana, o mocotão inchado, que eles desenvolveram um jeito diferente de não usar casaco quando estão com frio. Como é que faz? Uma lapada de cana.
3: E é?
0: É, lapada esquenta de cana. Você vê que o bebê diz, ele tá frio, dá febre do rato, uma lapada de cana ali pra esquentar. Antigamente, quando nós fazia raiva, a mãe, que a gente tava um frio danado, ela dizia, vai dormir de couro quente. E era verdade, uma surra de chicote. E a gente tem outro meio, que é vai me ser chachar mato. Você já viu gente limpando roça, chachando mato de casaco?
3: Nunca vi.
0: Não tem como, meu amigo. Não tem melhor pra esquentar. Então aí...
3: Manda ele escolher, né?
0: Pergunta aí, a não ser o que Peixoto, seu irmão, Eduardo. Que ele quiser, viu? A gente tem essas opções, viu? E se quiser, tem um barzinho subindo ali naquela rua que vai lá, de Riba, pra chegar na rua de corrente. Que de um lado é o único bairro, é rua em Garanhuns que são dois lados, né? Eu passo lá bem cedinho, os cabos já estão deitados no colchão, tomando café, cuscuz com cana. E aí já olha assim, ei, meu irmão, ei. Volta aí pra gente conversar. Não deixa comigo, rapaz. Quem gosta de estar lá é Tonhão, né? Tonhão Gatão.
3: Tonhão Gatão, né?
0: É, Tonhão Gatão. Que de gato não tem nada, parece a cega Dedé, né? Deixa eu botar aqui, não sei o quê. Ah, rapaz, ó, o pessoal ligado no 87. Rafael botou aqui o nome do caboclo, que é Edson Júnior, aqui lá de São Pedro, rapaz. Um abração aí pra. Esse é o irmão. Ah, não. Esse irmão dele, não. É Peixoto. Esse irmão dele não é Peixoto, não é dos Peixotos. É que o pai de Eduardo Peixoto era virado, disse, tem mais filho que mocó.
3: E é.
0: O bicho parece aquele cavalo de Dom Rochão. Não sabe os filhos que tem espalhado pelo mundo. O pai de Eduardo Peixoto. Aí esse já não é, já não pega Peixoto, né?
3: Já é outro sobrenome.
0: É
3: já,
0: outro
3: né?
0: Sobrenome. Ah, é Edson Júnior, isso. O irmão de Eduardo Peixoto aqui. Cadê aqui? Não sei o quê, cadê aqui? Falou do bar com um amigo mesmo. Ó, falou de bar, adivinha. Manda um áudio pra nós. Adivinha, ele que saiu daqui correndo pra um bar agora. Taradão sertanejo Gilson Santo. A gente falando de bar, ele diz, falando
3: gosta.
0: De bar é comigo mesmo.
3: Nem não. Gosta.
0: Não, nadinha.
3: Nadinha.
0: Olha, meu povo, Eduardo Peixoto é testemunha. No começo das nossas eles que são velhos, né, Eduardo, de transmissão. Cadê aqui? Deixa eu botar aqui, ó. Bota aí esse áudio aí. Não, bota aí esse áudio aí do povo. Bota aí, Eduardo mandou aí.
1: Ô, meu filho, você me queima assim que meu pai também, né? Vamos lá.
0: Não, de jeito.
1: Esse tá do meu lado é Peixoto. Tá Rafael Pontes, que ele tá errado. Edson Peixoto de Moura Júnior. O que mora aqui em Garanhuns,
0: sim.
1: Everton Albuquerque, entendeu?
0: Que já é de outra raça. Deixa eu ver. Peraí, Eduardo.
3: O pai tá meio nós, confuso esse negócio aí.
0: Não, juiz do carro, Eduardo. Você tá ficando doido? Peraí. Quer dizer que esse é não sei o quê. Não, bota de novo, pra gente entender, pelo amor de Deus.
1: Ô, meu filho, você me queima assim que meu pai também, né? Vamos lá. Esse tá do meu lado é Peixoto. Liga Rafael Pontes que ele tá errado. Edson Peixoto de Moura Júnior. O que mora aqui em Garanhuns,
0: sim.
1: Everton Albuquerque, entendeu?
3: Ah,
0: mas parece nome de avenida do Recife. Edson Peixoto, não sei o quê, de Moura Júnior. Não parece nome de avenida lá do Recife. Pois é, não, mas quer dizer que esse é o da família Peixoto, não, mas Rafael Cassar.
3: E o outro não é.
0: O outro não é.
3: Mas o que mora aqui.
0: É, não sei o que, Júnior, que mora aqui, o que mora lá, e o que mora aqui não é, já é do outro, não, que o velho não mora.

0: Cara, dele teve um caso com uma tia minha, não vou mentir.
1: Foi?
0: Foi.
1: Tia. Qual tia sua?
0: Tia Judete. Lá, hoje ela é de São Paulo. Teve um caso com. Não, vou logo abrir o jogo essa porra aqui. Hoje eu tô com um papo na língua. Taradão, ele que não gosta de beber, mandou um áudio pra nós. Bota aí o Taradão Sertanejo Gilson Santo.
2: É. Também é Gilson Santo.
3: Ei, velho, tô lhe escutando aqui. Falou de tomar uma nesse frio é comigo mesmo, viu? É comigo mesmo.
1: No frio e no calor, né?
0: Olha, tá vindo no frio e no calor, viu? No frio e no calor. Isso é um abraço aí, o taradão sertanejo que não gosta de. Eu nunca vi isso de casaco na minha vida, nem no Festival de Inverno. E eu lembro que na transmissão antigamente do Festival de Inverno, meu povo, eu que é sem chegado. E Gilson, ele tinha hora que sumia.
1: Uhum. Até hoje, né?
0: Até hoje, ele sumia. E lá, não sei se Eduardo Peixoto lembra, lá de trás do. Ali naquele colégio, no muro daquele colégio, a Lisa Preá.
1: Lisa Coelho.
0: Coelho Preá, pra mim, a diferença é só azureira. Aí, ali tinha umas tardinhas. Ainda hoje tem.
1: Tem.
0: Tinha umas tardinhas. E Gilson, ó, perna pra quem te quer, sumia. Ele bota o fone aqui, ó, no pescoço, pronto.
1: Uhum, já era.
0: E sumia. Daqui a pouco lá vinha ele, mas ele começava coisa até bom, mas depois já vinha ele, mais melado do que espinhaço de pão doce. Aí ele botava, ele agora tá com os óculos bonitos, foi na ótica do Zé, mas ele tinha um óculos feio que só parecia aquela sogra da família dinossauro do Bruno. É mentira?
1: É verdade.
0: Era todinho, não, ele agora tá logo. Aí ele botava uma touca. Ele ficava parecendo aquela estrombadinha da Praça da Sé, lá em São Paulo, né? Botava aquelas toucas e botava os óculos e uma rudinha no pescoço, um forro de cama, que Cristina tirava um pedaço pra poder dizer que era cachecol.
1: Era cachecol, né?
0: É, ele ficava lá, todo invocado. De caixa réu, repara só. De camiseta e lá. Agora quem tomava. Olha, não invente de beber com Gilson, não, que o Vasmicê cai.
1: Você não aguenta, não, viu?
0: Não, não aguenta, não. Não, eu digo.
1: Ali é profissional.
0: Nunca vi Gilson bebo. Agora quem bebe é ele. Olha, à noite ele chega cedo. Assim, né? Instante lá na tordinha. E outra, fiado, viu?
4: É, deixa aí que quando for no final da festa eu pago.
0: Ele já tem. É. Não, ó, que pronto! Aí eu. Eu tô mentindo,
1: senhor? Não, tá não.
0: Ó, Gilson, manda pra mim que eu vou mandar pra ele. Eu vou mandar pro taradão certo ali.
1: Ah, descarregou.
0: Hoje nós tá bonzinho aqui. Hoje eu tô falando todo mundo bem. Cadê aqui? Oi, Rafael está se prontificando. Falou. E ainda é. 7:30, tá vendo aí, ó, Rafael tem razão, ó, meia hora do programa já deu pra fazer meio mundo de coisa.
1: Você conversou tanta besteira aqui, ainda é 5:30.
0: Já era hora da gente botar aquelas vinhetazinhas dos Teletubbies. É hora de dar tchau. É hora de dar tchau. Tchau. Vamos mandar alô aqui também, meu amigo Valdomiro, tá se abrindo aqui, diz, rapaz, eu não quero ser amigo teu, não. Agora deixa eu dar um pulinho aqui no mercado aqui de Dona Maria, minha vice-prefeita, meu povo. Política vai ser valente, Vosmecê, receba aí. Se chegar uma mulher aí, viu, Dona Maria, uma mulher muito, de muito conhecimento, ela está, inclusive... Ainda o partido PJT, a gente ainda está trabalhando, mas pelo visto, Cibito, ela, eu acho que eu vou botar ela para sair concorrer ao Senado esse ano.
1: E é, já?
0: Uma mulher dessa, ela não pode ficar fora do Senado lá em Brasília, não. Você vê que ela já está trabalhando. Só aqui, já contei aqui, ó, tem 5 eleitores ligeirinhos, Cibito. E ela conversando com as pessoas, ela vai vir segunda-feira bater um papo aqui. Esse programa não é político, mas a gente vai abrir uma exceção pra Dona Maria, viu, meu amigo? Diga aí a Dona Maria que venha pra gente bater um papo, pra falar de política, pra falar de. É bem que tem uns políticos brasileiros aí que estão indo lá fora querendo fazer o Brasil de guerra, viu? Ei, mas a gente tem que ter cuidado, viu? Não, é mesmo, ei. Esses trombadinhos desses filhos de Bolsonaro aí, esses cabras vão arrumar a merda pro Brasil, viu? Vão.
1: Não vai demorar.
0: Esses cabras
1: não,
0: são safados, rapaz. Tu viu aí? Não, é o tempo todo, só pensa em guerra, essas bestas feras, rapaz. Homem, vão se danar no quinto dos infernos, pelo amor de Deus. Por isso que eu quero mudar a política desse Brasil. Eu, Dona Maria, eu já vou botar aí pro Senado, já pra eu me preparar pra eu sair candidato a presidente do Brasil.
1: E o senhor tem essa pretensão?
0: Cibito, a pedido do povo, o povo já pediu. É, eu ia sair candidato a governador agora de Pernambuco, mas eu não quis. Deixei pra mim. Eu tenho que amadurecer mais, né, Cibito?
1: Mas...

0: senhor com 89 ainda quer amadurecer mais pra onde?
1: Não, pai, tu não tá entendendo nada. De conhecimentos internacionais. Popcorn, tui, almito,
0: ice cream,
1: pronto.
0: Filler.
1: Que é pra aprender a falar inglês, né? Então a gente vai botar, Cibito. Veja só, eu vou. Como é que diz? Cibito, fazer um. Porque eu saindo candidato a presidente do Brasil, eu quero mudar a história desse Brasil, né? A gente vai criar frente de trabalho para esse povo, Cibito. Eu quero diminuir os carros. Eu tenho reparado, não sei se vai me ser nota. Eduardo, coitado, foi falar com o Caba, o Caba deu o dedo a ele. Tu viu? O Caba jogou o carro pra rima dele em cima da faixa, e é porque era conhecido, imagina se não fosse. Eu tô mentindo, Eduardo? Tô mentindo? Não, é verdade. Ele foi se confiar pra passar na faixa, o Caba jogou o carro em riba dele, ele reclamou, o Caba disse, toma aqui. E é conhecido. Imagine se não fosse.
0: Se não fosse, né?
1: Tu tá entendendo? Imagine se não fosse. Mabuzal, digo o nome do Caba aqui, eu sei quem é, viu? Mabuzal, digo. Aí o... Então eu quero, por quê? Tem muito carro e muita moto. Muito carro, isso é um absurdo. E a gente tá com dois problemas com esse excesso de carro e moto, Cibito. Problema de muito carro na rua e poluição.
0: Uhum.
1: E poluição. Mandou pra
0: então
1: eu.
0: Então quer dizer que o senhor tem aí algum projeto para mobilidade urbana?
1: Tem, justamente. A gente quer fazer o seguinte: no centro da cidade, carro só vai poder no sábado, ou só vai poder no domingo. Sábado e no domingo. Sábado depois meio-dia para tarde e no domingo. Vai poder andar carro na cidade. E a gente vai na semana todinha, no comércio, nas redondezas adjacências do comércio, só jumento, Cibito.
0: Quer dizer, se eu tiver um carro durante a semana.
1: Vai rodar na Baixa da Égua, nas BR, por aí você pode. Agora dentro da cidade.
0: Dentro
1: não.
0: Da cidade eu não posso.
1: Não, dane-se com o seu carro.
0: Eu resolver alguma coisa no comércio ali, na Santo Antônio.
1: Vai de jumento, até porque nesse caso de Eduardo Peixoto, o Caba deu o dedo a ele, dava até pra ele pegar. Se fosse no jumento, né, Eduardo, dava até pegar. Mas aí o Caba de carro foi-se embora. O Caba fez aqui, ó. Ele, rapaz, botar pro rio, o Caba aqui pra tu, filho do égua. E é porque era conhecido. Olha, e o taradão sertanejo, eu não sei se eu mando pra ele, ô Gilson, de antigamente, hoje não, hoje o bicho tá lá, Gilson, eu vou mandar uma foto pra tu, Gilson não é nem amigo meu, Gilson pra mim é um irmão,
0: imagina se não fosse, que inclusive essa foto aqui, essa montagem aqui, quem fez foi o senhor,
1: eu mesmo não, não me entregue não, Cibito. Que eu não sei mexer com essas coisas, não. Não
0: eu
1: vi,
0: só
1: não.
0: Vi salvar.
1: Não me entrega. Olha, não me entrega. Tecnologia, isso aí é fake news. Viu? Isso é fake news. Olha, tem um áudio que ele mandou aí pra nós aí.
2: Homem, não me queime, não, pelo amor de Deus. Você tá me queimando, você tá queimando eu. E meu compadre Eduardo Peixoto hoje. Hoje você tá com a porra mesmo, viu?
1: Aí de porra, não. Você mete as palavras pra falar aqui, viu? Porra, não, respeita essa porra aqui. E eu tô trabalhando com fogo pra eu estar queimando.
0: Meça suas palavras,
1: parça. Mida suas palavras.
0: Mida aí. Não, Meça.
1: Meça é o nome de mulher, é uma prima minha chamada Meça. Agora, Cibito, é todinho, viu? Esse é Cibito. O povo tão pedindo, manda pra ele essa foto, Gilson. Se vai me ser autorizado, eu mandar essa. Amigo não, irmão. Cadê?
0: Estava Lorde, estava elegante nesse dia aí.
1: Ô Cibito, atenção agora, uma hora certo. Importante. A vice-prefeita da cidade de Feição Mildinha acabou de mandar um áudio para nós, dona minha comadre Maria, que inclusive é comadre minha, ela é madrinha da minha filha. Bota aí.
3: Véio, um abraço, hein? Deixa de fazer resenha, viu, velho? Você é prefeito, eu sou a vice.
1: Tá respeito, aí?
3: Viu, a vice?
1: Quando eu digo as coisas aqui e muito obrigado. Inclusive eu vou viajar, Cibito. Ela vai ficar tomando conta da nossa cidade. Eu tô indo na Checoslováquia, creio que. Vou passar uns 10 dias na Checoslováquia, vou visitar as coisas, que eu quero trazer inovação para a nossa cidade lá de Feição Mildinha, Cibito. A gente descobriu que lá na Checoslováquia eles têm uma espécie de milho diferente.

0: É um milho que o sabugo, ele é um sabugo mais grosso, mais macio. É, para quem não sabe, para você que não ficar sem entender, é, por que sabugo? Lá em Feição Miudinho a gente não utiliza o papel higiênico, porque ele polui o meio ambiente. Porque mesmo ele sendo feito da madeira, todo jeito você vai estar... Mas ele acaba poluindo, porque
1: Aí é muito simples, é só o senhor desenvolver aí um meio de coleta seletiva aí para reciclar esse papel.
0: Quer dizer que, a não ser que a gente faça um tipo de papel de plástico que depois limpe e reutilize, né, seu Bitum? É assim que meu filho está dizendo? Para reutilizar o papel de novo, presta?
1: Para reciclar, é. Presta sim.
0: O papel higiênico serve para reciclar?
1: Presta, com certeza.
0: Olha, rapaz, eu não sabia, rapaz. Quer dizer que um material resistente é, faz sentido. As pessoas podem usar o papel, né? Você bota lá, limpa ele, bota para secar e depois reutiliza de novo. É, gostei dessa ideia, sabe?
1: Não é necessariamente desse jeito.
0: Mas se, por exemplo, meu filho usou o seu papel, meu filho botando, reutilizando, não é nojento, concorda? Porque o papel, ele foi do seu rabo, vai voltar pro seu rabo. Você concorda, Sibir? Né? Eu tô falando aqui ecologicamente, certo, com conhecimento, certo, né? Mas o sabugo...
1: Mas
0: ele,
1: o sabugo é melhor.
0: O sabugo é mais ecológico, até porque até o apoio, se você... A gente vai fazer um vídeo aqui com o Sibito, uma demonstração...
1: Não, comigo mesmo não.
0: Um vídeo institucional.
1: Não, o senhor é que entende esse negócio aí, é que o senhor
0: mas
1: tem que mostrar.
0: Mas eu vou filmar, meu filho, porque é importante...
1: Não, não tem problema, eu filmo, o senhor demonstra.
0: Além de limpar, pedir, viu, mulher? Ó, o povo aqui mandar, já mandar um cheiro aqui pra esse povo lá de Saloá, ligado noite. Tião, meu amigo Tião, um abraço pra Tião, ligado no 87. É Jeane, minha amiguinha Jeane, ligado em nós também. Mandar um alô aqui pra Cordeiro Filho, tá ligado? Alô, Cordeiro Filho diz que tem meu voto. E o seu candidato para presidente, ele vota em mim. Não é verdade? O povo está querendo mudança nesse país e eu sou a solução. Você concorda, Subito? Sou a solução com um autoconhecimento psicológico em tecnologias ocultas daquilo que a gente conhece. Eu acho que eu serei um bom presidente, né, Subito?
1: É, quem sabe?
0: Eu acho que o Brasil ia dar uma mudada, a gente ia criar frente de emergência, frente de trabalho, a gente ia botar o povo aí para. É, outra coisa, eu ia mandar tirar, tem muitas estradas aqui que eu ia voltar como antigamente estrada de barro. Eu ia mandar tirar esses asfaltos todinhos, Bito.
1: Por quê?
0: Principalmente essa BR-177. Daqui para chegar aqui da cabeceira da cidade ali, não tem o monumento ali. Aqui para chegar para cá do Adé Atacarejo, até chegar mais ou menos ali em Canhotinho, eu ia mandar tirar esse asfalto todinho. Não ia fazer diferença, Bito. Porque a buraqueira da doença do rato que tem, esse Bito, dessa.
1: Mas
0: então, assim, ia fazer alguma diferença?
1: É verdade, não.
0: Concorda? Não ia fazer diferente, né? Algumas ruas também aqui de Garanhuns que é tapada com terra e tinta preta, que se eu for fazer uns vídeos aqui em Garanhuns é uma vergonha. Tem buraco que parece que ele segue a rotação da terra. Todo ano nessa época ele abre. É mentira?
1: É verdade.
0: Olha, eu vou dar um exemplo. Tem aqui, no pé da rádio, todo ano abre o buraco aqui. Tem aqui embaixo, perto, depois da faculdade.
1: Lá ele.
0: Tem. Sibito, eu vou dizer, quando chega nessa época do ano, se tiver aquele passeio que a nave foi dar a redor da Lua, se eles tivessem o telescópio, virasse pra cá, tirasse uma foto, ia dizer: a Terra tem duas luas. Tirar uma foto de Garanhuns parece uma cratera nessa época do ano.
1: É nunca... queijo suíço.
0: Um queijo suíço, eu nunca vi tanto buraco. Todo ano o mesmo buraco abre.
1: É verdade?
0: Não, nunca vi não. Rapaz, os caboclos, peraí. Estão botando terra com tinta, esse Bito. Nunca vi um negócio desse. Não, mas é verdade mesmo. Então, a gente, vamos mandar um cheiro aqui, Luédia, Hernando, um abraço para esse povo tudinho aí. Luédia botou aqui, eu digo, Luédia, essa forma de empreendimento que a gente... eu vou mandar arrancar esse asfalto todinho, você entendeu? Por quê? Porque pra gente voltar na terra. E tem um lado bom. A água tem onde sumir na terra, né? Aqui

0: a rua da Taba, né? A rua da Taba, isso aí é crônico. Eu era menino, e olha que eu não sou muito novo, já tinha esse problema ali, é chover, já era.
1: É verdade.
0: Né? E o povo aqui, só que foi piorando com o passar do tempo, né? Tá quanto tempo que não passa nem avião ali? Inclusive, eu tava olhando o mapa pra avião sobrevoar Garanhuns. No mapa tem proibida erosão fortíssima de vento quando passa ali na Rua da Tábua por causa daquela buraqueira. Uhum. Então aquilo ali é corroído, é, a estrutura, é, para quem para avião também. Eu não sabia disso, sabia isso?
1: Interessante, tô sabendo agora
0: pois
1: também.
0: Pois é, eu vi a erosão. Olha, mandando um cheiro para todo esse povo, deixa, peraí que eu converso já, viu? E minha vice-prefeita que está aqui do lado aí, meu povo, receba quando com a Maria passar aí na sua rua conversando. Ela está conversando com cada eleitor, colhendo informação, colhendo seu voto. É importante seu voto, vote em nós, porque a gente precisa de mudar esse país, a gente precisa de dar uma arrumada. Tem uma duplicação aqui, né? É, que papai já me falava dessa duplicação, graças a Deus papai é vivo. Vovô me falava, vovô dizia, será que eu vou alcançar? Vovô se
1: não
0: foi,
1: alcançou.
0: Não alcançou. Papai, graças a Deus, ainda está em vida e papai diz, meu sonho é alcançar essa duplicação. E eu já digo mesmo, né, Cibito? Será que eu vou alcançar?
1: O senhor já conta aí para os seus netos também, né?
0: Que essa duplicação, ela está feita pela empresa chamada Tartarugas do Asfalto. Que eu nunca vi demorar tanto, viu? É, e todo mês eles vão lá e tiram um tiquinho de terra. Tcheco. E nada. Não sei o que, que.
1: É interessante mesmo. Toda vez que você passa lá, tá do mesmo jeito.
0: Do mesmo jeito.
1: Não mudou nada.
0: Do mesmo jeito, não. Tá pior. Porque eles tinham passado a máquina no começo e choveu, pronto. Cresceu, matou. E você já não vê mais onde era. Tô mentindo? Eu passei nesse dia. Eu digo, gente. Plantaram capim aqui, foi. Não ia ser duplicado, não, é porque desistiram. Parou.
1: Não, tá difícil, verdade?
0: Tá, eu nunca vi, não, Cibito. Tá sem vergonha. Mentira, não. Tá difícil, não. Essa é vergonha, isso é uma safadeza, eu tô mentindo.
1: Tá, não.
0: Não, hoje eu tô com a língua afiada, hoje eu tô com a febre do rato.
1: Hoje o senhor tá falando de todo mundo.
0: Não, hoje eu tô falando, ó, já falei mal de Eduardo Peixoto, já falei de Rafael Pontes. É, até em Garanhuns, né, Rafael? Todo mundo hoje eu tô virado.
1: Taradão.
0: Do Taradão Sertanejo, Gil Santo, meu amigo, amigo não, irmão. É, cadê aqui? Ó, o povo mandando mensagem pra nós aqui. Cadê? Teve um caboclo que mandou um. Cadê que ele mandou aqui? Cadê ele botou? É, ele botou, tô pro cá, velho. Mas tô ligado. É, tô pro cá, mas. Abração aí pra meu amigo, tô pro cá, mas tô ligado, viu? Ah, rapaz, Felipe da equipe Mulher de Ouro.
1: Mulher de Ouro?
0: Cadê? Ah, sei lá como foi o nome que ele botou.
1: É aquele da Esposa de Ouro, é?
0: Ah, Espora de Ouro. Ah, tá. Ah, equipe Espora de Ouro, Felipe, essa potência, né, Filipão? Um abraço pra Felipe aí, da Espora de Ouro, na boca, velho, de um bum. Rapaz, a Jaqueline tá se abrindo aqui, disse, velho. É, continue hoje que o programa tá melhor e a semana foi uma bosta. Obrigado, eu gosto de ver a sinceridade do povo. Obrigado, Jaqueline. Eu disse que a semana o programa foi uma bosta.
1: A sinceridade é tudo, né?
0: É, obrigado. Que Tatiana, bom. Muito obrigado. Cibito, eu vou dizer uma coisa, não sei, o povo tá fazendo abaixo assinado para tirar nós do ar, já era para ter saído. Eu não sei o que peste tá uma bosta.
1: Nós já estamos fazendo hora extra aqui.
0: Uma bosta de um programa desse 11 anos, Cibito. 11 anos num programa desse, isso já era pra ter saído do ar, tu concorda?
1: Concordo, não era pra ter durado nem um ano.
0: Não era pra ter durado nem dois dias, mano. Pelo amor de Deus. Não tinha um caboclo que dizia, não dou três meses que acaba. Não é, hoje eu sei que ele tinha razão. Eu não vou. Quer que eu. Se eu tô com a maior vontade de dizer o nome desse caboclo, hoje eu aproveitar que hoje eu tô.
1: É melhor mudar de assunto, porque o senhor vai acabar entregando igual entregou a operadora.
0: Eita, mesmo.
1: Vamos deixar isso pra lá.
0: Se não abusar, eu digo o nome desse caboclo, viu? É, eu me lembrei, falando desse caboclo, eu me lembrei até daquela música de Tiririca que ele fez o nome, botando o nome dos meninos. Toinho não, menino, Toinho. Vou botar seu nome, é Cibito. Cibito não, papai, Cibito não, mamãe. Botar seu nome, né? Não, mamãe. É tu acha? Eu vou botar essa música.

0: identificar. Não, deixa eu falar.
1: Deixa quieto, que é melhor.
0: Tatiana, um cheiro pra todo mundo. 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
0: 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Oi, quem diz que vota meu também, já tem aqui mais dois votos aqui, ó. Celino e Cíntia Galindo, viu, Cibito?
1: Já dois eleitores já confirmados.
0: Já confirmando. Só que eu já contabilizei aqui mais de 100 votos, viu, Cibito? Eu para presidente desse Brasil, agora vai mudar, viu? Eu acho que eu vou lançar logo. Dá tempo, não dá lançar a candidatura?
1: Eu acho que para esse ano não mais, né? Acho só na próxima.
0: Já
1: né?
0: Fechou a janela, Cibito, para as votações?
1: A janela partidária, né?
0: Oxente, não era para fechar, não. Era para até perto do dia de votar, o cabo já, se querer, candidatar-se, pois já.
1: Nessa eu já não sei, mas na próxima eu quero sair candidato também.
0: Não, sabe?
1: Eu quero sair candidato a vereador lá em Feição Mildinho.
0: Pelo PJT. Uhum. Pelo PJT, meu filho tem que
1: agora,
0: sair.
1: Agora depende também, né? Eu preciso saber quanto é que o senhor pode disponibilizar aí nos valores aí da verba do fundão, né?
0: Disponibilidade de que negócio de fundão?
1: É, a verba do fundão.
0: Tu tá de olho no fundão, tu não tem vergonha na tua cara, não, sujeito sem futuro, sem vergonha. Não, meu amigo, não, meu filho é quem tem que levar o fundão pra
1: não,
0: gente.
1: Não, senhor, o partido, o administrador do partido é o senhor é quem tem que disponibilizar.
0: Não, a gente disponibiliza um jumento pra meu filho fazer suas campanhas, um jumento pra meu filho fazer suas campanhas, a gente disponibiliza umas caixinhas de madeira que é pra meu filho subir pra falar em riba do palanque e uma corneta moda antiga. Pra falar a moda antiga, que atenção, meu povo. Isso, daquela moda antiga. E não tem pra quem melhor. Porque lá a gente trabalha ecológico. Se é um partido PJT, partido da gente, que é ecológico, pra que poluição?
1: Não, tudo
0: pra
1: bem.
0: Pra que dinheiro? Você vai usar esse dinheiro pra quê? Tá, já tá querendo comprar voto antes mesmo de escandalizar?
1: Eu não tô querendo comprar voto. Eu não tô querendo comprar voto. É porque cada candidato tem aí tem direito a uma fatia, né? Nessa...
0: Fatia de que ninguém vai cortar bolo pra ter fatia. Fatia de tapa no pé do vidro. E outra coisa, viu? A gente, agora pra próxima política, pra prefeito, já vou logo dizendo. Mandei fazer 15 mil dentaduras, viu? Universal. 15 mil dentadura universal, tudo dente novo, dente de primeira qualidade. A gente vai estar fechando aí com uma grande fábrica de sandálias, Havaiana, todo mundo usa, de correias, né?
1: Certo.
0: Por quê? Porque aí você diz, por que não já dá o padrão Havaiana? Não, é muita mordomia esse bicho. A gente nota que o que se acaba primeiro das sandálias é a correia.
1: Uhum.
0: E por que não a gente dá só o padrão correia?
1: Aí o camarada vai ficar com a chinela velha a correr nova.
0: Justamente, o solado fica aparecendo? Não aparece. O que aparece é a correia, por isso que é importante ser nova. Ninguém nunca parou pra pensar nisso, mas eu parei.
1: Mas todo mundo vai ver a sandália desgastada.
0: Não, vai ver não, que ninguém vai estar levantando o pé pra mostrar o solado. Deixa de ser. Ai, meu Deus!

0: aprenda a negociar com o povo.
1: Isso não é compra de voto, viu? Isso é saber ajeitar um eleitor, viu? Isso aqui, graças a Deus, não é não.
0: 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Um cheiro pra esse povo tudinho. Deixa eu mandar um alô aqui também pra Bianquinha de Cheita, velho, que hoje tu tá virado na bexiga, arrocha aí, tô gostando. Não, obrigado, minha filha. Um cheiro pra esse povo tudinho. Mandar um alô aqui também, cadê? Meu amigo Wagner Souto, rapaz. Alô, Wagner Souto, minha potência. Maria, um cheiro, Maria, tá ligada à noite. Mas nem tem mensagem pro pé, tá aqui, não sei aí. Mas tem, esse povo não tem o que fazer, não. Numa sexta-feira, uma novela, uma viagem pra esse povo ir, né, Cibito? Curtir, jogar um dominó, sentar na beira de uma. Bem que cara, a gente não tá prestando pra sentar pra fofocar, não. Floriza que o diga, né, Cibito? Floriza tava fofocando, inclusive, eu vi dizer que Floriza fez um requerimento, acho que é isso o nome. Ela disse que se eu fizer lá a infeição miudinha, é botar uma tenda na calçada dela, ela se muda pra lá. Ela reclamando que diz que não dá pra fofocar mais.
2: Chuva, cara, não tem
0: muito
2: como,
0: frio, né? Nessa neblina, chuva. E ela fez um requerimento aí junto à prefeitura de Garanhuns, né? E ela disse, ó, Jirmes, vai me ser, conhece Sivaldo, conversa com ele, se ele pode dar uma focinha pra botar uma tenda lá na minha calçada, pra poder ela fofocar, a Floriza.
2: Gente, mas a casa não é dela?
0: A casa é dela, é isso que eu disse.
2: Por que ela mesmo não coloca?
0: Eu digo, não, Floriza, aí você tá querendo demais, né? Ela reclamando muito, ela disse, não, porque tá ruim, o negócio não tem, né? Podia botar uma tendazinha do tamanho da quadra, da cobertura da quadra do Sesc ali.
2: É bem pequenininha, viu?
0: Porque ela disse que reúne muita gente, as discípulas dela. Então um abraço aí pra Floriza, lá da Lanchoneta Avenida do meu padre Manuel Português. Floriza, que é conhecido, para quem não sabe, né, Cibito? Uma das primeiras jornalistas, né?
2: Pioneira, né?
0: Pioneira no jornalismo. Inclusive, a profissão de Floriza, eu acho bonito. Sabe por quê, Cibito? Eu acho bonito a profissão de Floriza. É uma profissão linda, Cibito. É uma profissão que dá orgulho e enche o peito da gente. Por quê? Você vai dizer, por quê, Jeremias?
2: Por quê?
0: Veja só, Cibito, que interessante. Ela que fez nascer o, como é que diz, o pioneirismo, no caso, do jornalismo brasileiro, com as fofocas. E antigamente, se tem uma coisa aqui, as primeiras notícias a ser espalhadas eram na fofoca. Você sabia disso?
2: A fofoca que fazia, né, a notícia correr.
0: Não, notícia não tem perna, não. É doida. Não, a fofoca, ela espalha a notícia. E Floriza, ela tem essa arte na ponta da língua. Meu povo, Floriza é tão fofoqueira, que ela, quando vai pra praia, eu, não fofoqueira, não, jornalista, né? Chegou gente por aqui. Epa, tudo bom?
3: Essa de Olinda.
0: De Olinda.
3: Esse é responsável pela Marinha lá que ficou, né?

0: Opa, tudo. E aí, meu irmão? Tudo bom? Estão passeando por aqui. Chega, meu filho, pode chegar, viu? Tudo bom, meu irmão? Como é que é o nome, coisado?
1: Da Rádio Amparo.
0: Da Rádio o quê?
1: Amparo FM.
0: Amparo FM. Estão amparados aqui dentro, que tá chovendo lá fora. E meu amigo, como é seu nome?
2: Edmila.
0: Tá certo, tudo bem. Tudo bom, quer sentar aí, Kate Mila? Tá Kate Mila, tá chegando lá. Nossos colegas locutores sempre, filho, ali. Tá com medo.
1: Todos os bastidores.
0: E não fala não, né? Então o que foi do rato viesse fazer aqui? Ah, sim, então sempre por aí. Tudo bom? Esse aqui é o Kate Mila,
3: né? Kate Mila.
0: Grande locutor. Boa tarde, Kate Mila.
3: Boa tarde, meu amor. Como é que tu dorme?
0: Hein?
3: Como é teu nome?
0: Sim, meu nome é Jeremia.
3: Jeremia.
0: Tudo bom,
3: é o velho Jeremia.
0: Velho Jeremia, isso.
3: Menina, esse velho com tal da fila vai longe.
0: Viu? Vai sim. Dá pra encarar o ali e voltar correndo.
3: Meu
0: né?
3: Deus é do céu, tô louca já aqui, menina. Eu tava até com frio, vou tirar. Tá com calor.
0: Tire, meu filho,
3: Diga, meu amor, o que você quer saber de mim?
0: Não, eu tô assim, achando meu amigo parecido assim um pouco com Folha de Urtiga, né?
3: E
0: não
3: parece?
0: Folha de Urtiga é bonita, parece um trevo. A gente pensa que não queima, mas queima pro pé. Sim, mas colega de Geracina.
3: Geracina.
0: Isso, Tem os meninos também aqui, Cibito.
3: É filho dela?
0: Não, aqui não, é trabalho na rádio.
3: Trabalha na rádio,
0: é. É moça velha, tem filho não.
3: Ele catuca pra lá e pra cá.
0: É o quê?
3: Ele vive catucando pra lá e pra cá,
0: eu negócio não sei. Ali. Aí meu filho pergunta a ele, viu? Meu filho trabalha em que rádio no Recife?
3: Eu tô fazendo um bico na Marinha FM, uma rádio lá em Olinda.
0: Fazendo
3: Marinho, um bico.
0: Ah, lá na Rádio Marinho, lá em Olinda.
3: Lá em Olinda, meu. Eu faço o cabaré da Kate.
0: O cabaré da?
3: Kate.
0: Eita, cabaré tem coisa melhor não.
3: Tem não, menino. Esse bicho tem cara, é o bicho.
0: Que acostumado. Não, é verdade. Daqui pra nós, né? Você falou uma coisa que eu... Ah, Maria, cabaré é bom demais. Assim. Não, eu digo assim porque eu tenho vontade de fazer um cabaré diferente.
3: Aqui,
0: é. Um cabaré ecológico, um cabaré moderno, né, Cibito? Um negócio assim.
4: Não, explique pro pessoal.
0: Não, porque veja só.
3: Explique, meu
0: não,
3: amor.
0: Tem gente que estranha. O cabaré é um dos maiores empreendimentos isso, da época do Egito. Sabia disso? Você sabia disso?
3: Não, e tem um papel social importantíssimo, né?
0: Tem
3: o cabaré é um papel social.
0: Com certeza.
3: Né?
0: Ah, com certeza.
3: Pois é.
0: Você vê que uma das coisas que eu acho arretado, as músicas ao vivo, a luz, né?
3: Então.
0: Tem gaveta mais cheirosa do que gaveta de armário de cabaré?
3: Não tem mesmo, menino.
0: É uma coisa bonita, né?
3: Isso.
0: Você não vê ninguém triste lá.
3: Ninguém entra triste. Quem chega triste e termina sorrindo.
0: E outra coisa, o cabaré deu a oportunidade de Vasmecê curtir a música. Foi o primeiro lugar que deu a oportunidade de Vasmecê curtir a música que Vasmecê pode. Porque antigamente, pra pedir uma música na rádio, tinha que comprar a ficha e era difícil, às vezes, porque era muita gente ligando pra rádio. Tô mentindo? Eu esqueci o nome desse coisado.
1: Flávio.
0: Viu, Flávio? Não é verdade? Então era difícil, viu, Kate Mila?
3: Era difícil. Eu sou de Xuxa pra cá, né? Mas assim, eu lembro de algumas coisas.
0: Mas me serve quando?
3: Eu sou de Xuxinha pra cá, meu amor.
0: Tá certo. Você tá dizendo, né? Eu vou fingir.
3: Ai, menino. Esse cabelo grisalho aqui que eu já tenho, assim, é que eu pinto.
0: Não, tá certo.
3: Ah, menino. É mesmo. Olha, menino, foi um inferno pra eu vir pra cá ontem, menino. Porque eu nem
0: nada.
3: Faço, menino.
0: Quer dizer que vai ser de programa lá de Olinda, no caso da.
3: Eu faço programa,
0: Marinha.
3: Eu faço
0: sim,
3: programa.
0: Então,
3: faz
0: programa, né?
3: Não é job, não. É programa.
0: Não é pra jogar, mesmo.
3: Não, é job.
0: E vai ser de que hora lá o seu programa?
3: É à tarde, às 5 horas da tarde. Vai concorrer com os programas aí de forró que tem.
0: Meu filho vai pegar de... É Neto falou que ia ser de 4.
3: É de quatro. Eu falei de 5, mas não, eu prefiro de 4. Isso dá bem, amor.
0: Combinado.
3: Fechou. Adorei. De 4 é tudo.
0: Vamos rezar, nós volta já, viu, querido?
3: Reza por mim.
0: Vamos rezar,
3: favor.
0: Vamos chamar. É 6 horas, que aqui nós só bota em riba.
3: Já
0: nós volta, né, meu amigo? Pois é, tá presente aqui o pessoal lá de Olinda, da Rádio Marinha FM 98.1, né?
3: Isso mesmo.
0: Que vai ter Kate Mila lá.
3: Kate Mila.
0: Conversa boa.
3: Linda, bonita e maravilhosa.
5: Boa tarde, tudo bem. Já quer uma
0: Tu já quer roubar meu horário?
3: Não, não, mas é os sábados.
0: Ah, no sábado, né?
3: Tá, por favor.
0: Ah, vai ser do sábado.
3: Cabaré é de sábado, sexta-feira, domingo, menino.
0: Aí vai ser o cabaré da Kate.
3: Da Kate Miller.
0: E eu vou bater lá.
3: Escreve... Vai, meu amor. Um papo. Vai lá.
0: Não, já
3: tem um suquinho de oiti pra você tomar.

0: malá.
1: É o quê?
0: Um suquinho de oiti.
1: Que febre do rato é isso?
0: Uma fruta não chamada gosto, oiti, não. Meu amor. Ó, vou dizer uma coisa. Já na hora. Não, peraí. Vai passar. Depois eu vou contar a história do oiti. Passa lá o Gaio, a Maria.
1: Eu só conheço pitombra, fruta de pai,
0: mas não. Não, mas ela tem oiti, meu amor.
1: Não, não gosto. Cipita, quem gosta dessas frutas?
0: Eu vou levar cipito. Eu gosto de cipito. Ele tem um caldo maguinho assim, mas dá caldo, viu?
1: Parece azeitona, né?
0: Ela é comprida.
1: Ó, menino, jabuticabra, né?
0: É uma coisa. Vamos rezar.
1: Olha, meu povo, sabe aí não que eu tô recebendo aqui uma visita lá. Ele que é formado em danças ocultas das noites de cabaré lá em Olinda e veio visitar aqui em nome da Rádio Marinha FM, lá de Olinda. Então já nós bate um papo, então chama aí a Ave Maria em nome de AD Atacarejo, AD Supermercado, Armazém Dourado, conta com a gente, multivido. Cibito, tá rindo, esse bicho parece que é meio doente. Sim, vamos. 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
0: Eu gosto.
1: 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Daqui a pouco o Neto vai falar também, né, Neto? Vamos bater. É a primeira vez tu por aqui?
2: Não.
1: Tu
2: não,
1: também?
2: Não.
1: Já vieram outras vezes? A quarta, é?
0: Não, Garanhuns, eu frequento aqui desde, sei lá, eu tenho acho que 20 e poucos anos. Dei pinta, menino, eu fiz sucesso aqui, já peguei, deixa pra lá.
1: Não, pode dizer.
0: Não, pode dizer não, já virou até padre.
1: É formado em tricô,
0: não, também sabe. O rapaz virou padre, não posso falar não.
1: Ah, tá certo, ele não pode não. Diga não, porque eu não digo a ninguém não. 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Meu povo, um minuto para as 6 horas. Se o seu relógio adiantou, acerta o seu, comeu que meu relógio é certinho. Então, em Garanhuns, 6 horas em ponto, né, Cibito? Desligue não que nós volta já, viu? Já. 6 em ponto agora. O relógio.
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4: 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Quero cantar para ti, porque és realidade plena em mim. Sem ti, Senhor, o que seria minha vida? Quero sempre, Senhor, cantar e te louvar. O anjo do Senhor anunciou a Maria, ela concebeu do Espírito Santo. Eis aqui a serva do Senhor, faça-se em mim segundo a vossa palavra. E o Verbo de Deus se fez carne e habitou entre nós.

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0: soca lá.
1: Soca.
0: Isso. Ó, meu povo, mas voltou aqui com muita alegria nessa bolinha de carne de um peito de um velho de 89 anos, porque tá no 87, nós tá nas suas ureias. Pra gostar de ureia mais do que nós, só a fábrica de brinco, né, Cibito?
2: É isso aí.
0: Cibito, quem é alô do povo aí, que é a voz do povo? E eu tô recebendo aqui Kate Mila, que tá lorde. Olha, meu povo, ela tá aqui com vestidão vermelho. Eu me lembro
1: daquela
0: música, a dama de vermelho, vestidão bonito, uma precata, sarto alto,
1: né?
0: As batatas da perna, parecendo as batatas da perna de Roberto Carlos, lateral da seleção.
1: Não, de Roberto. Ah, sim, pra mim era Roberto Carlos, não, que aí é perneta, o rapaz.
0: Não, da seleção brasileira, né?
1: Isso,
0: Kate.
1: Isso.
0: E que é conhecida também, ficou muito conhecida, Kate Mila, lá em Olinda, no Recife, naqueles bailes de antigamente, como também Lady Kate, né, Cibito?
3: É, lembra, né? Eu já existia, essa Lady Kate pegou carona,
0: pegou,
3: essa porra.
0: Pegou o bigu, né?
3: Ô, faca!
0: É, acho Maria. Ô, Cibito, vamos botando alô do povo aí. Bora. Pra nós continuar o bate-papo com Lady Kate aqui, lá da Raido Marinha FM 98.1, lá em Olinda, meu povo mais lindo do Brasil, chegando por aqui, a Cunha.
4: E eu tô pedindo ajuda, porque se ela tivesse coragem de denunciar a polícia...
0: Eu acho bom assim, quando o povo manda um áudio errado, né?
4: Ela disse que não, eles vão chegar...
2: Esse foi certinho mesmo.
0: Quem foi que mandou esse áudio, Cibito?
2: Não tem nem nome aqui.
0: É, dona Maria, não, a gente vai lhe ajudar sim, a gente vai levar a Varmice pra passar. Ela tá com problema psicológico, Cibito, a gente tem um tratamento muito bom na infecção miolinha, pra campinar mato. Você trabalha a região honorária do juiz, né, Cibito? Então, pode coisar. Tem mais, a Cunha aí?
2: Tem mais, ó. Boa noite, amigo Vé Jeremias, sucesso sempre, um abraço. Vando Viana de Guarulhos. Um grande abraço a todos da 87 e todos os ouvintes.
0: Pessoal, lá em Guarulhos, na capital paulista, deve estar um frio da molesta dos cachorros, que essa época do ano lá, viu, meu amigo? Lá o negócio. Você sabe falar paulista, Leide? E Kate Mila?
1: Oi, desculpa. Não, eu tava falando com o Balfe aqui.
0: Não, sim. Com quem?
1: Um Balfe.
0: Ah, sim. Balfe quer dizer uma pessoa, né?
1: Uma pessoa, um rapaz.
0: É, que eu sou de antigamente, né?
1: É porque tem muito rapaz na minha rua, eu cuido de muito mito, mas deixa
0: eu falar. Imagina, é um menino,
1: um menininho, com todo vigor.
0: É, um menino. Esse bicho diz que é doido pra ir lá em Olinda pra tomar banho de mar.
1: Vá, menino, brincar carnaval, menino. É, carnaval. Tem uma rua lá em Olinda, 13 de maio, uma pegação na... beleza.
0: Isso,
1: 13 de maio, Olinda, no carnaval.
0: É a rua boa, né?
1: A rua boa, menino.
0: É, a rua boa. É, Cláudio tava dizendo que diz que todo ano no carnaval ele diz que tem uma corrida lá de que ele diz que é de galinha. No caso, a corrida de galinha, no caso, é São Bento 1.
1: É coisa de boneco.
0: E Cláudio diz... Tava me dizendo que ele gosta de comprar as frangas ainda novas pra soltar as frangas lá na ladeira de Olinda. É, Cláudio?
5: Cláudio não,
0: é Flávio.
1: Flávio.
0: Diz, ele tava me dizendo que diz que compra umas franguinhas na feira e gosta de soltar a franga lá pra...
5: Faz uma corrida de frango.
0: Uma corrida de frango.
1: É, porque ele tá cansado de olhar pra franga velha aqui.
0: Ô, Cibito, tem mais aí, Cibito?
2: Tem mais.
0: Calma. Menina, aí tudo foi, Janel. Tem que botar um microscópio nesse áudio
2: esse
0: aí.
2: Esse aí, esse foi ruim.
6: Mentira, né?
0: Quem é?
6: Hoje, o último dia da semana, né?
0: É, isso aí.
6: Era pra você trabalhar de segunda a segunda, que nem eu trabalhar aqui, viu?
0: É.
6: De segunda a segunda.

0: você que só trabalha aí, só sentado com a barriga, empurrando, respirou com a barriga,
1: né? Uma bola de ferro, uma corrente, a música de
0: Travisola, nós voltamos. Você, bicho, eu já prestasse atenção, bicho. E quando ele começa a contar as mentiras dele, começa logo, dá logo aquele desgosto de choro nele. Eita, velho, mentiroso. Olha, ele começa logo a chorar quando as mentiras é pesada, viu?
1: Quem é esse filho dessa, filho daquela outra?
2: Muita gente tá das acredito,
0: bicho, nesse choro dele. Mas olha, uma cigarra chorando, já viu uma cigarra chorando?
1: É Niro das Gaias.
2: Liro
1: das Gaias. Olha, né? Um abraço aí, Niro das Gaias.
0: Tem mais uma coisa, né, bicho? Quando a pessoa manda dois áudios aí pra ele...
1: E é um podcast, é filho, é. É pra mandar um áudio de 30 segundos, feliz. Isso aqui não tá mandando áudio pro grupo da família, não. Pra ficar conversando meia hora, não. Ninguém tem paciência, não.
0: Vai tomar o teu lugar, viu?
1: Tu vai tomar o quê, filho dessa, filho daquela outra? Eu vou denunciar tu pro Ibama, feliz.
0: Faça
1: uma gaiola pra eu criar um casal teteu.
0: Como um dia, viu? Eu tô ligado em você, viu?
1: Ai, dentro.
2: Se empolga no áudio.
1: Não, se
2: tá empolgado, né, mano?
1: Você tem que botar no dois aí pra acelerar. Você vê tudo.
2: Será que ele cria rolinha?
1: Ele gosta disso.
2: Gosta de criar rolinha, né?
1: Tem mais, Bito? Bota
3: tem mais,
1: aí.
3: Tem mais. Está de primeira qualidade aqui no Paranatão, viu?
1: Certo.
3: Depois conta a história, o pôde aí de Arimã aí. E nosso amigo Cocoró tá aí. Não só foi Eduardo Peixoto, não, que.
4: Porque semana passada só tinha coração.
3: Que aconteceu esse negócio com ele. Conta aí dos outros aí também. Aquele abraço, Eduardo Peixoto, seu amigo que é do Paranatão, e esse Bito aí, todos que faz, vem girimento, todos que faz da 87, nosso amigo Neto. Aquele abraço, seu amigo Dedo, original do Paranatão.
1: Isso é Dedo.
3: Boa noite, velho Jeremias. Boa noite, Cibito.
1: De novo.
3: Boa noite a todos que fazem a 87 aí. Ó, Eduardo Peixoto, não liga essa brincadeira, não. Que Jeremias, o programa não é animado que é a gota. É brincadeira. Não fico com raiva dele, não. Um abraço, seu amigo dela de Paranatama. Todo mundo é ligado. Volte pra rádio de novo. Você tem muita audiência. Aquele abraço e uma boa noite, seu amigo dela da original de Paranatama, velho Jeremias. E abençoado fim de semana pra você e uma semana nova pra você, Cibito, toda a minha família aqui em Paranatama.
1: Quer mandar mais uns três áudios?
2: Deda é o original.
1: Original, porque tem 10 Deda lá em Paranatama, né? Ele tem uma irmã, isso aí é original porque ele tem uma irmã chamada Dada. Aí é Dada que nasceu gêmeos.
2: Eita!
1: Então lá em Paranatama, um cheiro pra meu povo de Paranatama! Cunha Esme.
2: Boa noite, um abraço pra vocês e pras visitas. É muita resenha. Anselmo e Célia, sítio entupido, Jucati.
1: Ó, o pessoal entupido lá em Jucati, um cheiro pra todo mundo.
2: Não, entupido
1: mundo.
2: É o nome do sítio, né?
1: Sim, pessoal, sítio.
2: Entupido.
1: Entupido. Célia e quem?
2: Anselmo.
1: E Anselmo, um cheiro pra vocês, tudinho aí em Jucati, um cheiro, meu povo. Ô, povo, é bom da boba serena. Meu povo de Jucati, aqui pertinho.
2: Alô, velho, tô ligado. Gledson do Magano.
1: Meu amigo Gledson do Magano. Deixa eu mandar um alô aqui, ó, pra Tatiana ligada. Meu amigo Cordeiro também. Ione, um cheiro, o povo da internet. O Instagram ligado, o Instagram velho Jeremia, aqui o povo mandando mensagem aqui. Joyce, um cheiro pra voz MC. Cris e Paloma. Diz, velho, tu é uma onda. Uma onda no mar, né? Não, Paloma. Mandar um cheiro também aqui pra meu amigo Rafael, Alexandra e Sofia, não sei se ele sofria. E também mandar alô também aqui pra Daniele, um cheiro Daniele. E Nego Fulariano, que tá lá em Quirinópolis, no meu Goiás. Ô, Goiás, véi, bom de guerra. Um abração aí pra meu povo aí em Quirinópolis, Goiás. Nego Fulariano Caboclo, vaqueiro, velho do bom e chega cedo. Mandar um cheiro pra Suzana, também ligadinha no 87. A Cunha, véi, lá. Aqui também a Damec Alves, minha potência. Valdene. Nome difícil, meu pai. Esse nome do Instagram, pro homem da minha idade, é mesmo que dá um burro na venta. Um cheiro aí, Valda, um cheiro. E esse monte de gente que tá aí, vamos lascar. Aqui também manda alô para meu amigo Sebastião, ligado no 87. Ô, bicho rei de mantelado. Márcio Gomes, da Drogaria Araújo, lá do ladinho agora, do AD Supermercado, ligado no 87. Um forte abraço. Francisco Acunha, velho. O jumento tá amarrado aonde? Tá na Baixa da Égua. Cibita, Acunha aí.
2: Manda um alô aí também pra Edna, né? Tá aqui frescando. Boa noite, Cibito, velho Jeremias.
1: Edna, isso. Um cheiro pra Edna também aí, tá? Essa é com putaria, mano. Sexta-feira, todo mundo virado na peste.

0: Adeus. Manda um alô também pra Severino, tá lá em Maringá, no Paraná, mandando boa noite.
1: Isso aqui é bom que ele tá pertinho, sem prudente aqui, viu, Kate? Por Águas Belas. Se for bicicleta, de meia. Porque tem muita banguela, já pra voltar demora mais, né?
2: É verdade.
1: Vai mandar um alô aqui também pra meu amigo, ali aqui, rapaz, é o Vaqueiro Velho, os Vaqueiro Velho lá de coisa aqui, Flávio Bezerra, rapaz, meu amigo Flávio Bezerra do 99, pessoal do 90.

0: sortejar isso. Terreiro, minha gente, é o terreiro de casa, né? Lá no terreiro de Jailson, lá na Cachoeirinha, município de Iati, vai ser boa demais essa quadrilha. E eu vou ser o padre dessa, para celebrar a missa, viu, Kate? Vou ser o padre lá. É para celebrar matrimônio de casamento.
1: É bom nisso, né, menino?
0: Mas de conta que você vai casar com o Cebito.
1: Cebito dá um caldo.
0: Eu perguntar pra ti se você aceitar Cebito como seu marido.
1: Depende do Cebitão.
0: É, Cebitão é o pai dele.
2: Cebitão é meu pai.
0: É o pai.
1: Nossa, então eu pedi ao pai. Cebitão, libera esse rapaz.
0: Tem que levar o Cebitinho. Cebitinho ainda aí, tem?
2: Tem.
0: Tô em Cebitão aí.
3: Boa noite, velho Jeremias. Boa noite, Cebito. Aqui Wagner Oliveira. Ô, velho, que é bom pra esquentar o couro nesse frio, hein?
0: Ah, o outro.
3: Bora, diga logo.
0: Um chicotada boa. Pegando no lombo, assim, do cabeludo da orelha até espinhaço. Lá onde as costas muda de nome, né, Cebito? O cara fica quente.
1: Ou ele aparece aqui que eu esquento.
0: É, isso aí é o Wagner Souto e tem. Wagner Souto.
2: Isso é Wagner Oliveira.
0: Tá pra chegar, tá vindo de jumento, mandei. É. Manda alô aqui, cadê? Fala, velho, boa noite, não sei o quê, vai me ser, meu amigo, não sei o quê, vai, um abraço aí para RW Pintura, o pessoal da RW Pintura Automotiva, um forte abraço, meu amigo Rafael Barbosa, o caba, velho, o homem deixa aí tudo pintadinho a moto, deixa nota de novo, né, Subito? Sim.
4: Eita. Oi, velho, boa noite.
0: Vai!
4: Quem fala é Guilherme do Madano. Manda um abraço pra minha família de lá de Palmelina, viu? Tchau.
0: Mas olha, Guilherme, cheiro pra Guilherme do Madano. Pessoal lá de Palmerina aqui, viu? Conhece Palmerina?
1: A cidade.
0: Tem São João, Angelinha, a cidade.
1: Ah, tá.
0: Palmerina tem
1: perto
0: quatro.
1: Canhotinho.
0: Isso, perto de Canhotinho, isso.
1: Conheço, nunca fui.
0: É, de Canhotinho. Pois é, essa terrinha velha boa, o pessoal de Palmerina. Um cheiro pra esse povo tudinho. Aqui é todo mundo e a família do São Raimundo ligado em nós, viu? Cheiro pra essa nossa. Deixa eu mandar mais alô aqui do povo, Cibito, que tem gente aqui, ó. Professor Pedro, viu? Que é secretário de Cultura lá da Prefeitura de Feição Mildinha.
2: Né, de
0: secretário
2: Itabef,
0: de Itabef, que diga, secretário de Cultura é Cibito. Inclusive, eu queria convidar vocês, viu, Flávio, viu, Kate, Neto, Javai, Cíntia, todo mundo. Pra grande festa do São João lá de Feição Mildinha, festa da Boba Serena e só atração de peso, a gente tem aí, né, a Xana, a gata, né, Cibito?
1: Isso.
0: É, inclusive, quero botar um pedacinho pra gente bater um papo, pra você ver o tamanho da atração e botar também a outra cantora, que é um pipoco, né, Cibito? Bota aí um pedacinho pros meninos ver, o povo de casa, convidar o São João de Feição Mildinha é o melhor, viu? Já foi em Feição Mildinha?
1: Foi não.
0: Pois tem que ir, viu?
1: Eu vou contigo.
0: A gente tem a rádio lá boa também, que é a rádio Bimbada FM.
1: Ah, adorei! Ai, meu Deus! Bimbada FM,
0: é rádio Bimbada FM, a sucessão de sucesso que se sucede sem cessar. A rádio Bimbada FM entrando nas ondas sonoras dos seus ouvidos em qualquer lugar do Brasil. É uma rádio que é pipoca, a gente quer trazer uma pra cá, mas né, tá chovinho, porque se tiver, nós derrubamos a rádio tudinho de galinho.
1: Meu Deus do céu.
0: Pipoca a rádio.
1: E FM?
0: FM, rádio Bimbada FM. Lá em Feição Mildinha.
1: Mas se eu entrar numa rádio dela, FM é o quê? É fundo melado, é?
0: Não, é.
1: Não, é frequência modulada. Desculpa.
0: E ela é uma rádio a motor a gás, viu? Que lá na a cidade lá não tem energia ecológica.
1: Sério?
0: É. Lá a gente não usa, assim, não permite. É uma cidade, você precisa conhecer Feição Mildinha. Então a pizzaria lá, que é a pizzaria melhor do Brasil, pizzaria Oi de Cobra. Até aí na internet, pizza. A gente tem a pizza de Micula, que é o cargo-chefe.
1: Como é o nome, menino?
0: Pizza de Micula de Galinha. Já comeu?
1: Micula de Galinha.
0: Eu nunca comeu, não? Pizza não. De Micula de Galinha?
1: Não, já comi de como é o nome? Moela.
0: Moela, bom. É. Não, a gente não bota, não.
1: Sobre
0: não gosta, não.
1: Também,
0: é sobre cu também.
1: De galinha.
0: Sobre cu é a Micula.
1: É a Micula?
0: É a Micula, é.
1: Ah, tá. É na minha terra é sobre cu.
0: Vocês modernos, embora que tu é velho pro peste, mas tu quer ser moderno, porque nós é da época de Micula, né? Quem é do Balomar pra lá, né? Quer dizer que vai me ser do Pokémon pra cá.
1: É, menino, eu tenho falando assim nessas coisas raras, assim, eu tive.
0: Mas você queria ser a baixinha, a Paquita da Xuxa, não?
1: Eu tentei, mas não deu certo, não.
0: Não deu certo, não.
1: Eu
0: né?
1: caí, levei um tombo lá, não deu certo. Mas deixa eu passar a história pra lá. É, você já ouviu falar? Eu fui pra um bar, tem assim, menino, vai comer um bar nesse bar. Qual é o nome do bar? O Bar do Ciscador.
0: Bar do Ciscador, né?
1: Era lá em Paulista, né?
0: Lá em

0: paulista, aí já vem falar nesse bar.
1: É um prato, é um ciscador. Menino, o homem trouxe tanto pé de galinha.
2: A gente tem a pizza de pé de galinha.
1: Vixe, Mari, era o pé assado, o pé daquizado, tinha pirão de pé de galinha, tudo no pé de galinha, por isso era o bar do ciscador.
2: E outra, a gente tem lá, inclusive, o pé de galinha, a gente tem a pizza do pé de galinha, na Jura. Inclusive, tem até um vídeo, viu? Que ela, a pé de galinha a gente serve de três jeitos. Serve ela guisada, torrada no óleo e ela na brasa. Pé de galinha na brasa, quem nunca comeu, chega e me arrepei todinho.
1: Menino, que gostado na brasa.
2: É gostoso demais.
1: Isso derrete, eu acho, na boca,
2: não. Vim Maria, desmancha. Olha, eu vou lhe dizer.
1: Até a unha fica crocante na brasa.
2: Fica crocante. Fica? E outra, foi descoberta agora no Texas, na Califórnia, em Beverly Hills, nos Estados Unidos, que unha de pé de galinha, veja só, vai me ser que tem problema de carequice. Você chama outro nome, né, Espírito?
1: Calvície.
2: Pois é, a gente chama carequice. Você comer pé de galinha, atenção, isso aqui é uma utilidade pública pro Brasil inteiro, viu, Neto? É, Neto, então eu digo pra todo mundo, isso aqui chega, eu me arrepio.
3: Já vai chorar.
1: Chora não. Segura.
2: Não, é.
1: Deixa eu levantar meu vestido pra enxugar teus olhos.
2: Não, de
1: fato
2: ficar baixinho. Vou levantar seu vestido pra baixo da égua.
3: Estresse, ele resolveu parar.
2: Não, eu tenho um lenço no bolso, pode baixar essa fé porrada aí, essa caçola velha, bunda rica, caçola velha encardida, sim, aí, viu,
1: fala,
2: Kate?
1: Fala.
2: Kate Miller, aí, veja só, foi comprovado cientificamente isso, né? Eu que tô dizendo, não, viu? Foi nos Estados Unidos, agora na Califórnia, na Universidade de Heaven, no Texas, Beverly Hills, nos Estados Unidos, comprovado cientificamente que você comer pé de galinha assado na brasa com unha, viu, Cibito?
1: Com unha?
2: Você sabia que unha é creatina, sabia disso?
1: É, pura creatina.
2: Eu estudei, sabia isso mesmo. São creatina pura. A maior creatina está na unha do pé de galinha. Se a turma fica comprando esses potes de creatina para tomar, é bom também. Mas se você quiser miole puro, 100% puro, é a unha de pé de galinha. E ela só serve, não serve cozinhar, tem que ser assada na brasa. E é gostoso.
1: Fica crocante.
2: Então foi comprovado, se você comer em média de 3 pés de galinha por dia, com unha assada na brasa, viu, Cibito? É comprovado, pode pesquisar aí no Toba Toba aí
3: no YouTube,
2: sim, nesse negócio aí, que faz bem, o cabelo volta todinho. Repara só que
1: menino, que coisa absurda, né?
2: Pois é. Só esse programa, inclusive, né, tem um programa muito bom aqui, que é a entrevista aqui, que é o Bem-Estar com Samara, e Neto falou aí junto com o PA, que é o diretor de programação, ele está querendo fazer hoje sábado, aqui de tarde, uma vez por mês, entrevista, eu entrevistando as pessoas, justamente um programa desse meu com utilidade pública, já que tem um bem-estar, a gente quer fazer um mal-estar hoje sábado, uma vez por mês, que seria muito interessante. Você concorda?
1: Eu vou dizer uma coisa a você, eu tô gostando dessa rádio, porque trabalha cada pessoa interessante, né? Além do velho, tem um tal de PA, ele vai PA.
2: PA.
1: É PA, é PA.
2: Ou PA.
1: É PA, é PA.
2: PA de abrir
1: a vaca. Ah, é, né? Tá.
2: Não, é PA.
1: É porque PA na minha terra é outra coisa, sabe?
2: Ele é deste tamanho assim, tem quase 1,35 m, PA, bicho é ruliçozinho, você já viu assim, aqueles boinhos lá piau?
1: Homem.
2: É grossinho, agora inteligente é ele, nosso amigo PA, meu amigo não, irmão, um abraço pra ele e também...
1: Suzy,
2: a esposa dele é índia pura, ele conheceu numa tribo lá em Águas Belas,
1: Eu ia dizer logo em Águas Belas, certamente, né?
2: É, Águas Belas, que é a tribo... Não é a piroquê,
1: Chucuru.
2: Não, tipo a piroquê é aqui.
1: Chucuru.
2: É,
3: tribo funiô.
1: Funiô. Chucuru é pesqueira.
2: É pesqueira.
1: Eu conheço um índiozinho de lá.
2: Esse bicho vem de tribo, viu? Não é da tribo, né?
1: Não é menino, não. Fica calado. Eu adoro uma flecha.
2: É, sim. É, não, imagino. Eu percebi assim que esse bicho
1: entrou. Tu percebeu?
2: Não, assim que meu filho tinha.
1: Eu olhei pra tu olhou pra mim, eu olhei pra flecha, depois olhei pros teus olhos.
2: Não, eu vi assim os seus cabelos escorridinhos, eu digo, rapaz, esse bicho aí, rapaz, esse bicho aí.
1: Eu era um rapaz normal. Aí no carnaval de Olinda, eu me perdi.

0: não é um rapaz, não. Eu pensei que era uma mulher escritinha.
1: Olha, eu não sou homem, não sou mulher. Eu sou a moléstia dos cachorros em pessoa.
0: Ah,
1: tá?
0: Agora... Ah,
1: entendeu?
0: Que eu... Rapaz, eu aqui conversando, se fica, você vê a pessoa quando tá ficando assim, na idade da pessoa, fica, é, né, assim, fica o senhor...
1: Viu? Se você não conhecia a moléstia dos cachorros, você tá olhando pra ela
0: não,
1: agora.
0: Não, não, não, assim, mas assim, não, mas eu tô dizendo assim que eu sou, viu? Que é contra mão, que nem vendo, você se lavou. Não, eu tô dizendo assim, que a pessoa, né?
1: Eu vi você olhando quando levantei o vestido aqui, você ficou perreado, você ficou caladinho aí.
0: Não,
1: todo mundo ficou, você ficou caladinho.
0: Mas a bexiga é cada hora de perna da bexiga, né?
1: Ainda bem que foi só as pernas.
0: Não, eu vi, eu sento aqui do meu lado aqui, né? Lady, me fala o que é que você faz lá, vai fazer lá na Rádio Marinha FM, lá em Olinda. Seu programa vai ser no sábado de 4, tu começa, tu
1: chega... Eu começo de 4, eu adoro, sempre, é uma coisa que eu sempre gostei de fazer programa de 4.
0: Sim, 4 horas da tarde, é um horário bom, né?
1: É, 4 horas da tarde, é isso, é legal, né? Começa o Cabaré da Kate, que é um programa que toca de brega, toca forró, toca, no, é, toca, como é menino, essas músicas que vocês tocam muito aqui, é sertaneja, sertaneja também, tudo que, mas toda música que toca num cabaré, tá? De Evaldo Braga, a Priscila Senna, os Cambau da Murrinha dos Cachorros, toca lá também. É um cabaré, porra.
0: A gente tem aqui a secretária de Neto, que é Geracina, que eu desconfio há muito tempo que...
1: Geracina o nome dela,
0: é? Geracina, eu desconfio que Cíntia, coitada, fica com a cara pra riba, e Geracina, às vezes a gente chega, as portas tá fechadas ali, né? Não, vou logo falar dessa
1: vezes.
0: Porra aqui, que eu tenho papo na língua, não, não tem negócio, conversa não. Aí ela tá, não sei o quê, e Neto tá querendo botar um programa pra ela, que ela já foi de programa lá em São Paulo, gera, dois
1: Sério?
0: Mil. Foi um sucesso, sabia? Em São Paulo, não foi esse mito?
1: É verdade.
0: Acho que era mais de 10 pessoas escutando o programa dela na época, era pipoco lá, na era. Rádio do Carimbó FM, ó, eu falar em São
1: não,
0: Paulo.
1: Não, eu gostei do nome Carimbó.
0: É, pipoco lá, a rádio era pipoco, que é Geracina, ela é uma pessoa muito instruída, com autoconhecimento naquilo que ela conhece, é formada em autoconhecimento naquilo que ela conhece, Geracina, e ela, inclusive, né, Cibito, ela, a gente fez, eu fiz uma música pra ela, muito bonita, eu queria que mais você tocasse lá na Marinha FM, né?
1: Música
0: linda, né, Cibito? Bota aí um pouquinho pelo Vi, a música.
1: Agora,
0: a gente...
1: você contou uma história aqui, que você conheceu com Carimbó, uma música, numa rádio chamada Carimbó. Eu comecei, quando eu me descobri nos carnaval de Olinda, o que eu realmente queria, botar a boca no microfone, né?
0: Tu tava coberto? Como é dessa?
1: Não, a boca no microfone.
0: Não,
1: descobrida. Eu fui descobrida.
0: Ah, sim! Sim.
1: Eu aflorei. Quando eu aflorei, que eu me conheci, aí fui convidada pra trabalhar numa rádio chamada Rádio Cipó. Aí não sei. Quem lembra, né? Sua rádio.
0: Cobra de cipó aqui de Angelim, trabalhava nessa rádio.
1: Aí eu fazia. Aí menino, eu barbarizava em cima do cipó. Na rádio cipó.
0: Peraí, peraí, que eu já vi um vídeo na internet. Vai deixar agarrada com cipó. Com cobra de cipó, que é aqui de Angelim. É muito conhecido, né?
1: Isso. Aí nessa rádio cipó, aí que eu me descobri mesmo, né? Eu chegava, me sentava lá na rádio cipó.
0: Tu entrava na cipó que horas, assim, pra fazer o programa lá?
1: Olha, de 4.
0: Na rádio cipó.
1: Não, eu começava de 4.
0: Era AM ou era FM?
1: Era FM, rádio cipó FM, menino.
0: Ah,
1: era,
0: rapaz, rádio cipó.
1: Era 90,7 FM.
0: Isso.
1: Aí nessa rádio, aí que eu descobri, aí eu fiz o meu cabaré, eu tirei minha onda, me botaram assim, só pra ler horóscopo, aquele resumo de novela. Eu digo, eu quero isso não, menino, eu quero aparecer.
0: Aparecer.
1: Eu quero aparecer.
0: Então, tu trabalha numa televisão, né? Numa rádio, né?
1: Eu sou tímida pra televisão, né? Quando bota uma tela no meu frente.
0: Aparecer, infeliz?
1: Não, mas aparecer falando, eu quero ser conhecida. Quando eu falar na feira, Kate Miller, sou eu, meu amor. Porque eu sou muito conhecido da minha rua. Na minha rua também sou muito conhecida.
0: Deve a muita gente, né?
1: Porque é o seguinte, rapaz, é uma coisa de louco. Eu ontem pra vir pra cá, foi uma loucura. Gente, vocês não têm noção.
0: Vocês estão se escondendo aonde aqui em Garanhuns?
1: Eu tô num condomínio ali. Bellevue, como é?
0: Bellevue.
1: Aqui o povo gosta do nome afrescalhado. Bellevue. É um negócio. Eu passei ontem.
0: Para quem fala, né?
1: É o seguinte, aí eu tô lá no Bellevue. Aí o que acontece? Aí na minha rua.
0: Já
1: né?
0: que Bellevue, que é um coisa. Eu me lembrei aqui que aqui tem um ponto muito conhecido em Garanhuns. Amanhã é sabadão, viu, Neto? Leve eles pra dar uma volta no. Tem um mercado 18 de agosto e tem um ponto que é um dos pontos mais bonitos, que é o Beco do Fumo, lá dentro.

0: Já gostei.
1: Não, mas você chegar lá.
2: É famoso.
1: Você chega no beco.
2: Atende tudo, de carreta de linha, retro de linha, frixiqué, pinhão, chimbre.
1: Não, eu só quero saber de uma coisa.
2: Tem o fumo de rolo de Arapiraca. Aqueles...
1: É isso que eu quero saber.
2: Lá tem.
1: Se eu chegar no beco do fumo, eu levo o fumo?
2: Tem cabaço? Leva? Não, o que você compra?
1: Ai, não vou, menino. Mas quem vai sou eu, minha cachorra.
2: Tem também, lá tem tudo. Tem de tudo. Tem aquela pomada Geron para dores na, né, no esquentamento, garrafada.
3: Essa feira é chamada Feira do Troca.
2: Não, Feira do Troca nós temos também.
1: Também gosto, eu frequentei muito não, Feira do Troca.
2: Mas me serve de Olinda querendo trocar, já não é no Beco do Fundo. Já é amanhã. Aí amanhã você tem que ir no CEASA.
1: Frequentei muito.
2: Neto me leva lá pra trocar.
1: Feira do Troca
2: lá, é a maior Feira do Troca da região, no CEASA, dia de sábado. É. Lá só não tem o que tá faltando, mas o resto tem tudo.
1: Eu que tava querendo contar até de hoje, que eu fui conhecido muito lá no meu bairro que eu morava.
2: Calma.
1: Porque eu quero contar, mas desde hoje, se você chega com o TNT, você tá morrendo dos cachorros nessa porta. Ai, menino. Peraí, deixa eu contar, menino.
2: Sabe imitar algum outro bicho que não seja um jumento?
1: Um jumento,
2: não, mas deixa eu falar assim, mas diga assim.
1: Não, menino, não sou jumento, não. Eu sou a molesta dos cachorros, já te falei.
2: Imitar, tô falando
1: não,
2: de imitar.
1: Não, veja bem. Aí eu tento, né? Aí chega o tempo todo, chega um rapaz lá em casa. Chega um rapaz lá em casa, o tempo todo, batendo palma.
2: Sim.
1: Kate, isso é uma história de verdade, gente. Eu tô falando uma história de verdade. Kate, o tempo todinho tem gente. Kate, eu vou lá, tem um rapaz, três rapazes, quatro rapazes. Aí eu faço, oi. É tudo da comunidade, eu vi tudo nascer, né? Aí o rapaz, tudo de 15, 16, 17, 18 anos, vem, diz até onde 20. Kate, oi. Aí, tu tem oiti pra dar?
2: É.
1: Aí eu digo, como
2: oitinho,
1: é, menino?
2: Né?
1: Tu tem oiti pra dar? Como é, menino? É oiti,
2: mas é porque tem...
1: Não,
2: oitinho, né?
1: Eu tenho oito.
2: É aquele verde.
1: Calma, você.
2: Pera,
1: você,
2: né?
1: Que tá botando coisa na minha boca.
2: Não.
1: Peraí. Não, você tá querendo botar as coisas. Mas veja bem. Aí eu vou lá, é porque na minha casa tem um oitizeiro, gente. Um oitizeiro é um pé de oiti.
2: Um pé de oiti, justamente.
1: Entendeu? Aí eu vou lá e dou. Aí chego lá, tenho, meus amores, tenha calma, já mais é hora de bater na porta da minha casa. Aí entra, aí o rapaz entra, vai tudo lá pra dentro de casa, todo mundo comendo oiti. É uma beleza, aí eu dou rosquinha, tem rosquinha fresca. Sai dando um bocado de... O que eu tenho pra oferecer pra aquele rapaz? Eu adoro ajudar a comunidade. Aí os rapazes, tudo lá em casa. Aí eu fiquei famosa.
2: Ficou.
1: Quase era quente doiti. Mas eu disse, quente doiti, fica não. Quente doiti, eu quero uma coisa mais fresca. Aí, Müller. É quase mulher. Müller. Meu nome é Kate Müller. M-U-L-M-U. Ponto, ponto no U.
2: Kate Müller.
1: É Kate Müller é escrito, mas é pronunciado Kate Müller, tá? Que é um nome alemão. É Kate Oiti, é uma coisa muito baixa.
2: É verdade,
1: né?
2: eu também concordo,
1: né?
2: É verdade.
1: Pronto, viu? Contei meus podres agora.
2: É, não, nem se preocupa. Aqui não sai daqui, não, viu, Kate Müller? Lá em Olinda, né? Olha, eu vou bater lá na rádio. Quando eu for, eu vou levar Cibito, né, Cibito? Pra nós ir lá em Olinda visitar a Rádio Maria.
1: Vou levar ele lá pra Rua 13 de Maio. Vai comigo,
2: pronto,
1: viu, Cibito?
2: Vai, viu, Cibito? Cibito vai, eu fico lá na casa mesmo, né? Que eu não...
1: porque tem que chamar uma ladeira, desce ladeira.
2: A minha idade não dá não pra essas coisas. É bom pra vocês, que é novo,
1: é,
2: né?
1: Nem todo mundo sobe,
2: vocês
1: não.
2: Vocês têm um lobo gordo, aí aguenta. Peraí que nós continuamos falando já. 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

0: Olha, Flávio, isso é bom, viu? Viu, Kate Mula? É, pense num refrigerante bom, tá perto do rato.
1: Tá me chamando de jumenta, né?
0: Não, tô de festa, olha aí que a Kate...
1: Eu gosto.
0: É que esses nomes, como é o nome, Chibito? Kate...
2: Kate Miller.
0: Miller de jogador da seleção.
1: Quase, né? Quase.
0: Né? A Kate Miller. Miller. Tem dois o quê?
1: Tem dois pontos.
0: Dois pontos aonde?
1: Eu não sou de um ponto só, não. Eu tenho dois, meu amor.
0: Ah, é, não, é verdade. É um ponto e uma vírgula, né?
1: É um ponto e uma vírgula, é, cara. Dois pontos e uma vírgula.
0: Vai dizer, vai porque quer, né?
1: É, eu tenho que ir, gente. É porque tem um rapaz lá embaixo me esperando.
0: Kate, foi uma tristeza muito grande receber Vasmicer aqui no meu programa hoje.
1: Não diga isso não, meu amor.
0: Não, estou dizendo assim, uma satisfação muito grande, viu? Muito obrigado pela presença, volte sempre. Nós vamos bater lá na raio, lá no cabaré da Kate.
1: Vai ser um prazer.
0: Lá na raio Marinha FM, 98.1. Lá, minha linda, já vamos
1: mesmo,
0: lá, viu?
1: Meu amor, isso mesmo.
0: Obrigado, abraço também pra Flávia aqui, viu?
1: Aperta a minha embalance. Um abraço. Pronto. Ai, pegou forte. Gente, ouvintes de Garanhuns, aqui de toda a região, Paranatama, Unimais, vai isso aí. Vai pra Caetés, vai pra Unimais.
0: Caetés, Iati, Saloá, Paranatama,
1: Saloá também?
0: Saloá também,
1: tem. É Saloá. E a terra do queijo ali, como é Cachoeirinha?
0: É, terra do queijo, tem Cachoeirinha e tem também Venturosa.
1: Venturosa. Eu conheço um homem chamado Leitão lá, menino.
0: Leitão, pronto.
1: Menino Leitão, é o diabo.
0: É
1: Leitão, é. Tem uma rádio lá também, chamada Venturosa FM. Um beijo pra ele.
0: Um abraço pessoal de Venturosa. Tem também aí... Caetés,
1: a terra de Lulinha.
0: E tem Capoeira também.
1: Capoeira, a terra de Sulipa.
0: Onde nasce Sulipa, da rádio lá, rádio Jovem Cap.
1: Lá o prefeito é dono de um mercado.
0: É lá,
1: né?
0: Onde nasceu a música mercado. Do Rio Una, né? Rio Una lá, que o Rio Una nasce em Capoeira, sabia? Lá vai aí, Rio Una vai correndo para o mar, lá vai. O Rio Una vai correndo a galopar. Jorge Altinho fez a música e no início ele fala de Capoeira.
1: Ah, tá. Aí a fama é só em São Bento do Una, né? É, só que o Rio é só de lá.
0: Mas o Rio é de Capoeira. Nasce em Capoeira, Rio Una.
1: Tá vendo?
0: É. Não, aqui a gente vai fazer um locutor em voz mecer e ensinar direitinho aqui nesse Beto.
1: Beleza. Chibito, foi um prazer, viu, amor?
2: Foi um prazer enorme.
1: Se você quiser aparecer pra comer uma rosquinha, você tomar um suquinho de
0: iti. De olho, os dois que
1: tá, eu dei uma piscadinha pra ele, já se animou ali, tá? Mas eu tenho que ir, tá, amor? Tem um rapaz me esperando aqui.
0: Vocês estão parecendo sinaleira de Fenemê, né?
1: Menino.
0: Piscando, né?
1: Eu já fiz um rapaz aqui virar padre. Mas deixa acontecer outra
0: não,
1: vez.
0: Conte, depois,
1: agora
0: não, não. Particular que eu.
1: Não é um particular.
0: Não conto, não. Não particular, não, assim, nos bastidores.
3: Tchau, fui!
0: Até mais, viu? Kate Mula, Kate. Meu nome é Chibito.
2: Kate Miller.
0: Kate Miller, um abraço, Flávio Neto. Deus abençoe vocês, que Deus proteja. Meu amigo, um abraço, viu? Foi um prazer receber vocês aqui. Vão com Deus. Vamos embora, magota dessas febres, porque peste neto de trazer essas pestes pra cá. Até mais, meu amigo. Foi muito bom receber vocês. Rapaz, neto não tem o que fazer, não. Traz essas febres do rato pra cá, se me tá atrasando o cabo aqui. Rapaz, de onde saiu essas pestes? É lá da rádio. Rapaz, e o programa é o Cabaré da Kate. Agora
2: Cabaré
0: o programa
2: da Kate.
0: Homem, vamos embora, magote de amancebado. 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
0: 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O povo aqui, estão tudo aqui manifestado, mandando mensagem aqui para nós. 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
2: Clube de benefícios.
0: Clube de benefícios, por isso que eu digo. Eu já, ó, quem paga acima de R$170 por mês é arretado de bom. Né não, Léo Acamã, minha potência? Vamos aqui falar também de Educandário.

0: 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Café Ouro... 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Um prato de cuscuz, do Frocão Ouro Verde. Assim com a chaiquezinha assada,
1: afim. Oh, rapaz, é bom demais.
0: Ô, se bitar o caba... Aí combina tudo. O Frocão tem que ser do Grão Verde. E o Café Ouro Verde, pronto. E aí dá.
1: É a combinação certa.
0: 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Passeio de catamarã, passeio de jet ski. Só sei que é arretado de bom, viu, doidinho? Olha, Cibito, e atenção, meu povo de Olinda, se ligue, viu? Vem aí o cabaré da Kate. Todos os sábados vai ser nesse moído, né, Cibito?
1: Vai ser bom demais.
0: E me tem alô do povo aí. Chama alô aqui pra Marluce Marilene, ligada no 87. Eita, que vocês são uma onda. Concordo com o Rafael. Tem que ir até 9 horas. Obrigado, minha filha. Obrigado mesmo. Viu? Ô, povo arretado. Sim, esse bicho. Conta aí. Esse povo. Tem coisa aí.
1: Não, tem mensagem aqui. Peraí.
0: Não, doido. Não é esse botão aí, não.
1: Peraí, deixa a agonia.
0: Não é esse botão aí, doido.
1: O senhor tá muito agoniado.
0: Agoniado não, aqui tu parece que é meio espombalizado, esse botão aí.
2: Boa mano. Noite, meu amigo Jeremias. Boa noite, Cibito. Cadê Foguinho, rapaz? Não vai cantar mais não, é?
0: Vai, ele tá cantando.
2: Bora
0: na casa
2: um cafezinho
0: dele,
2: pra
0: desse,
2: esquentar o frio. Tô tomando um cafezinho agora. Eu cheguei lá no trabalho com frio da pega, todo molhado. Tô tomando um cafezinho, bora.
0: Isso. Acho aí nosso amigo.
2: Não é muito longe, não é muito longe, não é muito perto, né? Também não é muito longe, não. Eu moro aqui na rua São Paulo, posso marcar Santa Terezinha.
0: Abraço aí, pessoal de Terezinha.
2: O dia que Foguinho for cantar aí, eu quero que esse beat cante mais ele, viu?
0: Não,
2: é o tá cabeça certo. Da rua São Paulo, viu?
0: Cabeça da rua São Paulo.
2: Ô, velho Jeremias, o condomínio que o rapaz tá, né? O Belevu não, é o Belevi.
0: Ah, sim, rapaz. Pensei que era o Belevu, Belevô, Belevar, né? É. Belevi, isso, pessoal aqui. Na BR, pra onde vai, pra onde vai. Cibito, tem mais a conta?
1: Tem mais aqui.
3: Ô, velho, que bagunça é essa?
0: Não é?
3: Eu sou aqui de Petrolina, meu nome é Arthur Gabriel, me dá um alô?
0: Um alô. Arthur Gabriel, um cheiro pra Arthur Gabriel, a criançada de
1: empresa. Petrolina.
0: De Petrolina, é. O pessoal aí de Petrolina, meu povo. Eu gosto de Garanhuns.

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Alô, meu povo, tá ligado em Jirimia, pega.

0: Petrolina. Ô, meu povo de Petrolina, um cheiro pra todo mundo. Tem mais, Pedro?
1: Tem mais aqui.
0: Tá aí. Rapaz, cadê Wagner Souto, que não chegou por aqui, meu amigo Wagner Souto?
1: Boa noite, Cibito. Boa noite, Vé Jeremias. Acompanha a programação. Vô Jeremias é um excelente profissional e apresentador. Representante da Rádio Jovem da Cidade, 87 FM. Deus abençoe todos que fazem essa equipe.
0: Quem foi, Cibito Caboclo?
1: Não colocou o nome.
0: Ô, meu amigo, obrigado pelas mensagens, pelos dizidos das palavras aí. Obrigado, hein? E tem mais, Pedro?
1: Tem um áudio aqui de Edna.
0: Rapaz, Geracina chegou aí, foi?
1: Eu acho que foi ela que fez uma zoada por ali.
0: Eu vi uma zoada aí.
1: Tô escutando também.
0: Ela ouviu a...

0: Lady, né?
1: É, eu acho que ela veio aqui, ela queria...
2: Ô, Silvito, abre essa festa aqui que tá fechada. Vocês estão com medo de quê que fecha essa festa aqui, hein?
1: Não, peraí, que eu vou abrir.
3: Tu chega, já o programa tá terminando, que febre do rato. Tu viesse ver aqui, tu tem o que fazer, não, é ver assim, não. Não é não, Cibito?
1: Pois é, velho, que só.
2: Abre essa peça aqui, se não quebra essa. Nome.
1: Ave Maria. Peraí.
3: Depois, peraí, que a gente tá ocupado aqui. Vai pra baixo da égua. Chega uma hora dessa, paga uma errada. Daqui a pouco tem um show da noite com o Cocorota. Ele já tá chegando ali, não diga nada. Bota aí. Cadê esse Cibito?
1: Deixa eu botar aqui o áudio aqui de Edna.
3: Quem mandou esse retrato? Isso não é Ana Paula, não, né?
1: É não.
3: Pensei que a Ana Paula não mandou um pra nós. Hoje.
1: Nunca mais, né? Ela mandou um retrato
3: saudade,
1: daquele.
3: Saudade, um retrato. Aí agora o que daquele cara mandou pra tu naquele dia? Retrato bonito. Retrato lorde, elegante. Tá aí.
1: Deixa eu ver aqui.
3: Não, esse botão aí, doido. Um pouco assim.

0: E que prefeito do rato é isso aí, Espírito?
1: Foi Edna que mandou.
0: Ah, foi Edna. Ah, é na casa de Edna, rapaz. Isso aí é bem... o pessoal aí fazendo um carimbó lá, uma hora dessa. Deixa eu mandar um alô aqui pra Cauã, rapaz. Cauã, filho do meu padre Luiz e de Valdiane, rapaz. Ligadinha no 87. Diz que tá um frio da boba serena. Ô, Valdiane, cadê Luiz? Que até hoje nós espera essa galinha, que ele disse que tava engordando, já tava com mais de 30 quilos. Até hoje. Um abraço aí pra Valdiane, o pai dela, que é o sogro de Luiz e Cauã, tudo ligado. Ei, Valdiane Cibito, que tem as melhores polpas, viu, Cibito? Ela lançou uns produtos de qualidade aí, povo aí. Eita, deixa eu mandar alô aqui também pra, pra Isabelle também, ó. Pois é, abração aí pra Isabelle, tá aqui ligada no 87, pedindo pra nós tocar uma música de Gustavo Lima. É, não sei o que, retrovisor. Que
1: bicho. Retrovisor. Música de Gustavo Lima.
0: Ah, tem essa música?
1: Tem, sim.
0: Esse bicho botou atrás, ele não retrovisou. Ô, minha filha, você vai ficar só no retrovisor hoje. Pra semana nós toca, né, esse bicho? Vamos botar uma música pra não dizer que nós não tocou nenhuma música hoje, que esse é o programa mais tecnológico da música brasileira, Cibito. Vamos botar, já que amanhã é sábado, né? Bota aí, Leonardo, pra cantar pra esse povo. Bota, que é pra nós ir embora. Daqui a pouco, show da noite, viu? Ó. Porque segunda-feira eu vou pro bar, terça-feira eu vou também. Eu vou tomar só jatobá, né, não, Cibito? Não, esse botão aí, doido.

0: samba. Se sexta-feira já chegou, eu já vou me retirar. E vou beber meu jatobá. Eita, meu povo, muito obrigado pra cada padre que ficou ligado em nós, viu? Muito obrigado, minha gente. Mandar um cheiro aqui pra Eduardo e Gabi, ligado no 87. Meu amigo Eduardo, rapaz, quando Eduardo fala comigo aqui, eu não tem como eu esquecer daquele cavalo que ele tinha, esse bito. É, Eduardo era pra ter. Você sabia que Eduardo tinha um cavalo? É único no Brasil, cavalo raciado. Ele foi feito uma genética dele, esse bicho. Ele era raciado com onça. Mordido de dentro.
1: Era. Cavalo brabo da.
0: Não, nunca esquece desse cavalo, não. Antes de ir embora, eu vou contar aqui ligeirinho, esse bicho. Uma vez Eduardo chegou aqui e meteu um cavalo pra vender. Um cavalo em branco, esse bicho. Cavalo. Dizia Eduardo que era de vaquejada. Tava mais. Ó, o Flávio mandou o áudio pra nós. Deixa eu ver o bexiga aqui, Flávio. Cadê? Deixa eu ver aqui. Apa, agora eu vou dizer uma coisa, olha. O Cibito pede um 99 aí. Se for o Flávio, deixa ele vir. Quando ele vier, tu sarta na tita. Ó, o áudio que ele manda pra nós. Olha, que mais toca música nesse programa é nós.
2: Meu amigo, você falou o programa todo. Bota uma música aí pra nós ouvir. Pedi uma música de Macho Esculeita aí. Tu não botou.
0: Não, vou botar. Peraí, vai deixar
1: trim,
0: agonia.
1: Trim.
0: Trim, trim, sim. Aí, Cibito, aí o Eduardo chegou e disse: não, Jirim, eu tô aqui com um cavalinho bom. Olha, ó o que é que Ivan da Sorte tá bebendo, ó, dentro do carro.
1: Jatobá,
0: meu amigo, mandou até o retrato. Eu pensei que ele ia trazer pra nós, essa é boa que é a zero. Aí ele pegou o Cibito. Cheguei lá, Eduardo, cavalinho, isso é um cavalinho bom, de vaquejada. Cheguei lá, parecia mais um cavalo de carroça. Ele disse: Jeremias, cavalo é manso que parece um veio. Esse bicho, filho de Deus, quando eu cheguei perto desse cavalo, filho de Deus.
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0: Boa noite, Uberlândia! Faz barulho aí, Uberlândia, que eu quero ouvir!
1: Que coisa linda, galera!
2: Obrigado! 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

0: Talavera!
1: Que honra, né, gente? Está comemorando 50 anos de carreira de Mato Grosso e Matias, gente.
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4: Chega pra cá, meu parceiro Gumenê!
5: Alô, Parque Bem Mais! Alô, Paulinho Vaqueiro! 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
2: Ah, eu adoro esse programa! Eita, coisa boa, estamos de volta, é rápido demais, né? A gente chega aqui, ó, com mais uma super sequência.
1: Ei, locutor, toca aí!

0: Que viagem! Que viagem, gente. Obrigado.
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Valeu, turma! Essas são as últimas de hoje aqui do nosso Alô Toca Aí, as últimas também da semana. Que pena, hein? A gente volta na próxima edição, segunda-feira. Assim, se o Papai do Céu nos permitir, estaremos aqui mais uma vez levando alegria pra você.

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0: Salve de palmas essa mulher aqui, meu irmão.
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2: Só quem tem orgulho de ser pernambucano, levanta a mão e faz muito barulho aí.

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1: Era uma vez
2: no super fantástico mundo dos Auge Boys.
1: Calma, cara, que eu vou contar.
2: Não, deixa eu contar, por favor. Não, peraí. Deixa que eu vou contar essa história, ó. Vê?

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0: 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A partir de agora no Repórter Brasil News. Sejam bem-vindos.
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2: Previsão do tempo para sexta-feira, 29 de maio de 2026. Região Centro-Oeste. Em Cuiabá, Mato Grosso, o dia vai ser de céu com muitas nuvens. Os termômetros registram mínima de 23 e máxima de 32 graus. A umidade relativa do ar gira em torno de 65 a 30%. Em Goiânia, Goiás, a previsão é de céu com muitas nuvens. A temperatura mínima é de 17 e a máxima de 31 graus. A umidade relativa do ar é de 80 a 35%. Região Nordeste. São Luís, Maranhão vai ter uma sexta-feira de céu encoberto, mas sem previsão de chuva. A temperatura marca mínima de 25 graus e é máxima de 32 graus. A umidade relativa do ar vai de 100 a 50%. Santo Antônio de Jesus, Bahia, festeja aniversário com céu repleto de nuvens, mas não deve chover. A temperatura mínima é de 22 e a máxima de 29 graus. A umidade do ar varia de 90 a 50%. Região Norte. Em Porto Velho, Rondônia, o dia vai ser de céu com muitas nuvens. A temperatura mínima é de 26 e a máxima de 34 graus. A umidade do ar é de 90 a 40%. Ourém, no Pará, comemora aniversário nesta sexta-feira sob céu com muitas nuvens. A temperatura mínima é de 25 e a máxima de 30 graus. A umidade relativa do ar é de 100 a 80%. Região Sudeste. Em Vitória, Espírito Santo, a previsão é de céu com muitas nuvens nesta sexta-feira. Os termômetros registram mínima de 19 e máxima de 26 graus. A umidade relativa do ar vai de 80 a 45%. São Pedro do Turvo, São Paulo, sopra velhinhas com céu de muitas nuvens. A temperatura mínima é de 11 e a máxima de 24 graus. A umidade relativa do ar é de 95 a 40%. Região Sul. Em Curitiba, Paraná, o dia vai ser de céu com muitas nuvens, mas sem previsão de chuva. Os termômetros registram mínima de 10 e máxima de 18 graus. A umidade relativa do ar oscila entre 100 e 60%. Uruguaiana, Rio Grande do Sul, celebra mais um ano de fundação com céu repleto de nuvens, mas não deve chover no município. Os termômetros registram mínima de 12 e máxima de 20 graus. A umidade relativa do ar fica entre 95 e 60%. Você ouviu a previsão do tempo.

0: Para sexta-feira, 29 de maio de 2026. Com informações do IBGE Cidades e do Instituto Nacional de Meteorologia, INMET.
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2: Os ganhos de produtividade da economia permitem o fim dessa...
0: 29 de 2026. Com informações do IBGE Cidades e do Instituto Nacional de Meteorologia, INMET.
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2: Os ganhos de produtividade da economia permitem o fim da escala 6x1, mas o governo pode criar novas medidas para micro e pequenos empreendedores. A declaração é do ministro Paulo Pereira, do empreendedorismo, da microempresa e da empresa de pequeno porte. Ele participou nesta quinta-feira do programa Bom Dia Ministro, produzido pela EBC. O impacto sobre as micro e pequenas empresas pela retirada de um dia de trabalho aparece entre os argumentos de quem é contra a proposta. Apesar de uma pesquisa do Sebrae mostrar que pouco mais da metade desses empresários não vê efeito negativo sobre os negócios. Depois da Câmara dos Deputados, a proposta de emenda à Constituição, que acaba com a escala 6x1, ainda vai ser analisada pelo Senado. O ministro afirmou que após isso, vai ser possível pensar em ações para setores específicos, como, por exemplo, aumentar o limite de faturamento ou de empregados do microempreendedor individual.
3: Há uma preocupação com as pequenas e microempresas. Então, a gente está estudando hoje se alguma coisa a ser feita no ambiente do MEI. A gente está estudando se tem algo que pode ser mudado de modo geral na capacidade de contratação, teto e assim por diante. Então, as próximas semanas, na medida em que a proposta também vai avançando, também vão permitir que a gente traga novas soluções, se for o caso.
2: Além de novas medidas, o ministro citou linhas de crédito que já existem para micro e pequenas empresas e o avanço da produtividade econômica nos últimos anos.
3: Os ganhos de produtividade, inteligência artificial, melhoria na logística, melhoria no crédito, também tem que gerar ganhos para o trabalhador. Agora, evidentemente, acho que os pequenos negócios, especialmente do comércio, são aqueles que estão mais preocupados. Às vezes uma pequena loja que tem lá um funcionário só, um pequeno prestador de serviço que tem apenas uma pessoa para apoiá-lo. Agora vamos cuidar dessa turma, vamos olhar para esse segmento e pensar que medidas que a gente pode fazer.
2: Para ele, a mudança da jornada de trabalho vai ter impacto positivo para o turismo, lazer e alimentação. Isso porque vão receber mais fluxo de pessoas e dinheiro, já que haverá mais tempo para lazer e viagens.
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4: A taxa de desemprego no Brasil ficou em 5,8% no trimestre encerrado em abril. Isso significa que 6,3 milhões de pessoas procuraram trabalho sem sucesso no período. 471 mil a mais do que no trimestre encerrado em março. Já na comparação com o mesmo período de 2025, houve queda de 11,3%, o equivalente a 809 mil pessoas a menos em busca de trabalho. Apesar da perda de ocupação na comparação trimestral, o mercado de trabalho no Brasil segue com elevado nível de ocupação quando comparado com anos anteriores da série histórica, iniciada em 2012, segundo dados da PNAD Contínua Mensal, divulgados nesta quinta-feira pelo IBGE. O resultado pode ser explicado pelo retorno à busca por trabalho após o fim de vagas temporárias em parte das atividades da iniciativa privada e do serviço público, comenta a coordenadora de pesquisas por amostra de domicílios do IBGE, Adriana Beringui.
5: Tem uma influência importante de fevereiro e março, né, que tem, de fato, esse efeito, se é a virada então, de atividades que têm influência de momentos sazonais, como é o caso do comércio, os serviços prestados às famílias ali, que tem um aquecimento natural de fim de ano. Quando vira o ano, né, a gente tem um movimento de retração e também pela maior procura por trabalho.
4: O rendimento real habitual de todos os trabalhos ficou em R$ 3.732, mantendo estabilidade frente ao trimestre anterior e alta de 5,3% na comparação anual. Ainda conforme a pesquisa, houve redução de postos de trabalho no grupo Outros Serviços no trimestre pesquisado. Já os demais registraram estabilidade. Entre os empregados no setor privado, 39,3 milhões tinham carteira assinada. No setor público, o número de empregados chegou a 12,9 milhões.
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0: A expectativa em torno da Copa do Mundo já começa a movimentar o comércio e o setor de serviços. Geralmente, nesta época, comerciantes de diferentes áreas apostam em produtos temáticos, experiências gastronômicas e ações promocionais para atrair clientes e aumentar as vendas. Segundo o Sebrae, grandes eventos esportivos costumam gerar mais consumo, empregos temporários e novas oportunidades de renda, principalmente para pequenos negócios. O coordenador de comércio e serviços do Sebrae Bahia, Ed Carlos Moreira, fala sobre as expectativas para o período.
1: Aqui no Nordeste a gente ganha uma data dupla, né, que é o São João e a Copa do Mundo, então a gente tem aí uma dobradinha muito legal. É uma data significativa para o comércio porque nesse sentido a gente tem aí uma grande mobilização de consumidores que buscam produtos associados à Copa.
0: Em Salvador, alguns empreendedores já começam a se preparar para o Mundial. É o caso do comerciante Vitor Hugo Lemos, que tem um restaurante de comida regional no bairro da Saúde, acostumado a aproveitar datas comemorativas para criar promoções e diferenciar o cardápio, ele diz que vai até aumentar o número de funcionários.
2: Nesse período de Copa do Mundo, eu irei aumentar o meu quadro de funcionários, irei trabalhar com as comidas típicas, irei trabalhar com amendoim, milho cozido, bolo, licor.
0: Além disso, vai decorar o espaço, transmitir as partidas e apostar em ações especiais para atrair o público, principalmente nos Jogos do Brasil.
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4: O ministro Cristiano Zanin, do Supremo Tribunal Federal, aceitou a denúncia apresentada pela Procuradoria-Geral da República. Com isso, o STF dará início à análise de um caso complexo envolvendo a suposta venda de sentenças no Superior Tribunal de Justiça. A decisão de Zanin, oficializada, marca um passo importante na investigação que apura irregularidades no judiciário. O caso promete ser um dos destaques no plenário da corte nos próximos meses, com grande repercussão no cenário jurídico e político do país.
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5: A Petrobras informou um novo ajuste de 0,48 centavos nos preços da gasolina A para as distribuidoras. No entanto, a empresa também anunciou um desconto de 0,44 centavos por litro, resultado de um decreto presidencial que estabeleceu um subsídio. Na prática, o aumento efetivo para as distribuidoras será de 0,04 centavos por litro. A medida visa conter os impactos da alta do petróleo no mercado internacional em meio às tensões geopolíticas e terá duração de 2 meses, com o governo bancando parte do custo do combustível.
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6: A Câmara dos Deputados aprovou uma proposta de emenda à Constituição que visa ampliar a imunidade tributária para igrejas e entidades assistenciais. A medida, se confirmada, terá impacto significativo nas finanças dessas instituições. A PEC das igrejas, como tem sido chamada, gerou discussões sobre a separação entre Estado e religião e a equidade fiscal. Agora, o texto segue para análise e votação no Senado Federal, onde o debate deve continuar.
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7: O Tribunal Superior Eleitoral aprovou por unanimidade alterações no Estatuto da Federação Brasil da Esperança. A decisão inclui uma nova regra para a indicação de candidaturas, permitindo que partidos associados, sem direito a lançar candidaturas pela proporcionalidade, possam indicar até 2. O relator do caso afirmou que as mudanças estão em conformidade com a legislação e não extrapolam os limites da autonomia partidária. A medida é relevante para as eleições de 2026, impactando a formação de chapas e a estratégia eleitoral da federação.
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